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0: 9h33.
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0: 2h44. 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

0: 3 e 14.
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0: 3:14.
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0: Como é bom estar com meu amigo Belo e com vocês, louvando ao Senhor.
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5: Bom dia, queridos irmãos e irmãs, nesta segunda-feira, que tem um dia maravilhoso. E durante toda essa semana nós vamos rezar ao coração de Jesus, mês de julho. Coloque a sua

0: intenções do coração de Jesus. Acesse www.padrereginaldomanzotti.com.br. Acesse agora e mande lá as 24 horas da presença do Senhor. Vamos juntos, Pai, Filho e Espírito Santo. Amém. Ó meu Jesus, no seu sagrado coração, eu confio as minhas intenções no despertar deste dia. Sagrado coração de Jesus, fonte de todas as graças e merecimentos, onde procurarei tesouro que contém todas as riquezas de vossa clemência e bondade? Onde baterei, a não ser na porta do vosso coração? Ó sagrado coração de Jesus, nesta manhã, venho pedir consolação quando na aflição, proteção quando perseguido. Venho pedir, ó sagrado coração de Jesus, nesta manhã, força quando oprimido de tristeza. No teu coração, Jesus, encontro luz quando estou envolvido em trevas de dúvida e incredulidade. No despertar deste dia, sagrado coração de Jesus, eu venho reafirmar a minha confiança em vós. Doce coração de Jesus, sede o meu amor. Doce coração de Maria, sede a minha salvação. Sagrado coração de Jesus, me proteja em todos os caminhos e decisões a serem tomadas hoje. Mas não permita, ó meu Jesus, que decisões tomadas me afaste do teu coração. Ao contrário, infunda-me vosso Espírito Santo, para que os sentimentos cultivados em mim sejam sentimentos de amor, justiça e ternura, que eu possa, ó sagrado coração de Jesus, ter o meu coração semelhante ao vosso. E se preciso for, ó sagrado coração de Jesus, arranque este coração de pedra e coloque um coração capaz de amar. Sagrado coração de Jesus, eu consagro este dia a vós. Amém. Pai nosso que estais no céu, santificado seja o vosso nome. Venha a nós o vosso reino, seja feita a vossa vontade, assim na terra como no céu. O pão nosso de cada dia nos dai hoje. Perdoai-nos as nossas ofensas, assim como nós perdoamos a quem nos tem ofendido. E não nos deixeis cair em tentação, mas livrai-nos do mal. Amém. Um bom dia no coração de Jesus a todos.
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0: Olha, Pai eterno, me dê forças, Jesus Cristo, me dê poder, Nossa Senhora, me ajude a essa batalha vencer, sem morrer, sem me abater, sem meu juízo perder, Deus quer, Deus pode, eu irei de vencer, amém.
1: O
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Senhoras e senhores, bom dia, mas meu bom dia mesmo de coração. Você é ouvinte deste humilde programa, o programa Acredite na Fé. Quero mandar um abraço a todo o povo de Lajedo e região, Gravatá e região, Limoeiro e região e Vitória e região. 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

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Bom dia.

aquele pintor, muito famoso e talentoso, estava dando as últimas pinceladas no seu quadro. E ele estava satisfeito demais com o resultado. E quando terminou, ficou de longe assim, olhando, admirando. E ele dizia consigo mesmo: é o mais perfeito quadro a respeito do rosto e da figura de Jesus Cristo. E entusiasmado com a sua obra, ligou para a imprensa e anunciou que naquele final de semana iria revelar para toda a sociedade o mais perfeito e deslumbrante quadro a respeito do rosto e da figura de Jesus Cristo. E no seu anúncio, convidava todas as autoridades. Chamou o prefeito pelo nome, o delegado, o padre, o pastor, os vereadores, os deputados, todo mundo. E naquele final de semana, no lugar anunciado, muita gente estava curiosa, querendo saber como que era o rosto de Jesus e como que era esse quadro. Então, no momento mais aguardado, o pintor se dirigiu a um grande cavalete que estava coberto por um lençol de linho branquinho. E ele disse: agora, amigos, baseado em pesquisa que fiz diretamente dos evangelhos, vou revelar o verdadeiro rosto de Jesus Cristo. E ele puxou o lençol. E o povo disse: oh! Só que muita gente disse um oh de desencanto. E os críticos, os jornalistas, os que estavam ali, começaram a murmurar daquele quadro, porque ele apresentava o corpo de Jesus como se fosse uma luz tão brilhante que não dava para ver os olhos, o nariz e a boca, só o contorno do corpo. E a sua mão, toda iluminada, batia suavemente numa porta. Então, um dos críticos perguntou ao pintor: este é o rosto de Jesus Cristo? Mas você não disse que era o mais perfeito rosto do Senhor? E o pintor disse: é, ninguém sabe como Jesus era. Ninguém conhece ou tem qualquer informação a respeito da cor dos seus olhos, os seus cabelos, a sua pele, a sua estatura. Mas ele é assim, glorioso, porque ele mesmo diz: eu sou a luz do mundo. E João, quando o viu glorificado, disse que ele resplandecia mais do que a luz do sol do meio-dia. E além disso, está escrito na palavra de Deus que não podemos fazer imagem alguma semelhante ao que existe em cima nos céus ou embaixo na terra. Aí um outro crítico, querendo zombar, disse: mas pintor, desculpe a franqueza, essa porta aí não tem maçaneta. O senhor se esqueceu de pintar a maçaneta? E todo mundo caiu na gargalhada, quá, quá, quá, quá, zombando do pintor. E ele disse: não, a porta está correta, porque esta porta representa o coração humano e a maçaneta fica do lado de dentro. Jesus bate, mas só abre quem ouve a sua voz. E aqui em Apocalipse capítulo 3...

versículo 20, Jesus diz: eis que estou à porta e bato. Se alguém ouvir a minha voz e abrir a porta, entrarei em sua casa e com ele cearei e ele comigo. E todas as palavras e explicações daquele pintor foram anotadas pelos jornalistas, que publicaram a título de deboche, mas que, na verdade, funcionaram como ferramentas para evangelizar uma cidade inteira. E todos puderam conhecer a verdade, e muitos, muitos se converteram com o trabalho daquele artista, que não teve a pretensão de colocar a imagem de Deus numa simples tela manchada por tintas perecíveis. A glória de Deus é muito mais do que tudo isso. Hoje que você está ouvindo a voz do Senhor Jesus, saiba, ele está do lado de fora do teu coração, batendo e pedindo para entrar. Só você pode abrir. Mas olhe, a maçaneta está num lugar alto. Por isso que você deve levantar a mão e dizer: sim, eu recebo Jesus Cristo, o Filho de Deus, como meu único, suficiente, exclusivo e eterno Salvador. Entra, Senhor Jesus.

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0: 6:01. Como sempre, agradecendo ao Senhor por mais um dia.
1: Obrigado, Senhor, por mais um dia.
0: Obrigado, Senhor, por mais um dia.
1: Obrigado,
0: e aqui eu digo bom dia, Brasil. Bom dia, meu Pernambuco.
1: Mais um dia.
0: Bom dia, Vitória de Santo Antão e de toda a região.
1: Senhor, mais um dia. Obrigado.
0: Sejam todos bem-vindos a partir de agora.
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0: Porque está começando o seu horário nobre da informação, jornalismo com qualidade. É você de lá e a gente de cá com muito amor, com muita fé em Deus.
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0: É a notícia do dia a dia, é a notícia da sua vida. Bom dia, boa tarde, boa noite para todos que nos acompanham no mundo inteiro através das plataformas digitais.
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0: Aqui você fica sabendo de tudo o que acontece na sua cidade e do seu estado no Brasil e no mundo.
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0: Então acorde para vencer, desperte para ser feliz.

0: Felicidade para mim, felicidade para você que acordou agora, meu amigo e minha amiga.
1: É saber que eu tenho seu amor.
0: E aqui seguimos, como sempre, com muita fé.
1: Irmão,
0: vamos sim.
1: Vamos seguir.
0: Que hoje você caminhe em fé. Confie nos planos de Deus e receba suas bênçãos em cada detalhe. Bom dia.
1: Irmão, vamos seguir com fé. Tudo que ensinou.
0: Pois é, começaria com fé. Muito bom, hein, gente?

0: Segunda-feira, 22 de junho de 2026. E atenção para os destaques do programa.
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0: BR Pernambuco desativa temporariamente lombada eletrônica da BR-232 durante o São João. Tuparetama ganha centro de educação infantil e ônibus escolares. Pernambuco avança na conquista de novas indicações geográficas. Inscrições para novo ciclo do programa Mães de Pernambuco se encerram nesta quarta-feira.

0: Aplicativo Protege Mulher e amplia acesso à rede de apoio em Pernambuco. Trabalhador morre após sofrer choque elétrico dentro de açougue em Jaboatão dos Guararapes. Pernambuco e Recife tem ponto facultativo nos dois dias antes do São João. Vice-prefeita afastada é acusada de usar mais de 41 mil reais para trabalho contra a esposa do amante. Lula propõe bloqueio de dinheiro ligado a bets ilegais e repasse à segurança pública. América Latina, Colômbia faz guinada à direita e elege milionário para o Trump presidente. Em uma das votações mais acirradas da história, o jurista Delay Spinella, que não tem experiência na política, venceu no segundo turno por 49,7%. Longevidade, segunda pessoa mais velha do Brasil, pernambucana completa 115 anos, acercada da família. São João 2026, Petrúcia Amorim faz desabafo durante show no Alto do Moura. Estou muito triste, não era para eu estar aqui. Copa do Mundo requer atenção ao coração, isso de acordo com o estúdio. Aulão gratuito do Recife reúne professores de referência nacional para vestibulares militares. Pesquisa nadar é a melhor atividade física para o coração, destaca estudo brasileiro. Fusão Mix Mateu muda de nome e passa a operar como novo atacarejo em Pernambuco e também em outros estados. 6:08, outras manchetes em destaques com Keina Paulino.
1: Plataformas digitais podem ampliar renda de trabalhadores. Concursos e seleções em Pernambuco reúnem empregos com salários de até 35 mil reais. Projeto mobiliza 588 milhões de reais para negócios inovadores no país. Bolsa Família reduz risco de mortalidade materna em até 31%. 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
0: Pois é, Keina Paulino vem com esses destaques e outros dentro do programa do Cidade Ação. Argentina, França e Noruega jogam hoje. Copa do Mundo. Tráfico de drogas, apreensão de cocaína e madeira pode ser a maior do Brasil, diz Receita Federal. Sensação da Copa, vozinha sonha jogar no Brasil, ama novelas e é fã de Ivete Sangalo. Fim do prazo, prisão domiciliar de Bolsonaro termina nesta quinta-feira. Moraes decide se prorroga ou não. Ainda hoje, decisivo para o Brasil, termina hoje inscrições para a audiência dos Estados Unidos sobre tarifaço. Júri de PMs acusado de matar delator do PCC começa hoje. Guerra no Oriente Médio, Estados Unidos e Irã têm grande progresso por desescalada no Líbano para acordo. China proíbe exportações para 10 empresas dos Estados Unidos. 6:10

0: 10 minutos.
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0: Nogueira Júnior, repórter vivo, vem com as manchetes policiais.
3: Mãe e filha são executadas a tiros dentro de casa em Timbaúba. Ex-presidiário é morto a tiros dentro de casa em Santa Cruz do Capibaribe. E dono de pousada é assassinado em Pesqueira. Esses são os destaques de casos de polícia desta segunda-feira. 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
0: Pois é, Nogueira Júnior vem com esses e outros destaques em casos de polícia. É a violência na cidade que não para.

durante assalto em Timbaúba. Criminoso fugiu com cerca de mais de R$1.200 do comerciante, hein? Mulher denuncia ameaças do irmão em São Vicente Ferre. Homem sofre tentativa de homicídio com golpes de espada em Timbaúba.

0: companheira em Timbaúba. Mulher é presa após série de furtos de combustíveis e gasolina de Pau d'Alho.
1: Brother, tanta criminalidade.
0: Mulher denuncia companheiro por violência doméstica no bairro do Cajá. Caso que aconteceu lá em Carpina.
1: Brother, tanta criminalidade.
0: Adolescente de 13 anos é encontrado morto em Olinda. Polícia investiga homicídio.
1: Na cidade.
0: Mulher espancada por assaltante tem carro roubado no Recife.
1: É tanta violência.
0: É a violência que não para, é a bandidagem que não para. Ainda hoje tem a Lelivaldo Pereira também com o balanço do final de semana em Pernambuco. 6h13.
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3: Seis horas e 16 minutos na atual. Aqui vamos nós até as 9 horas da manhã, na maior audiência da cidade e de toda a região.
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3: Bom dia, boa tarde, boa noite para todos, bom dia para você que acordou agora, meu amigo e minha amiga. Uma segunda-feira super abençoada para você, meu amigo e minha amiga, é que acordou agora ouvindo o Atual FM.
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3: Aqui o povo também tem vez e voz.

0: povo.
1: Mas aqui a gente deixa o povo falar mesmo aí.
0: O povo falar, deixa o povo falar. O que é que tem?
1: O que é que tem? Muita bronca na cidade.
0: Então deixa.
1: Muita bronca nesse país chamado Brasil.
0: Deixa o povo falar.
1: Então vai lá, pega o teu celular, envie sua mensagem de texto. Você pode enviar o seu áudio. Diga o nome da rua, do bairro, como também da sua cidade, porque aqui você tem vez e voz através do nosso WhatsApp, que é o 3526-4083. 3526-4083. Esse é o nosso, é para você denunciar.

0: chuva, faça sol, vamos saber como fica o tempo para esta segunda-feira em Pernambuco.
1: Nesta segunda-feira, a previsão do tempo para a região metropolitana é tempo parcialmente nublado, com pancadas de chuva de forma isolada no período da noite com intensidade fraca a moderada. Temperatura para a região varia entre 22 e 29 graus. Na zona da mata, o céu também fica parcialmente nublado e choveu um pouco à noite. Varia entre 19 e máxima de 29 graus. Já no agreste, o tempo fica parcialmente nublado, porém sem chuva ao longo do dia. Temperatura mínima prevista é de 17 graus. Mesmo panorama na região do sertão. A região registra a maior variação de temperatura, com mínima prevista de 17 e máxima de 32 graus. Em Fernando de Noronha, a previsão de tempo parcialmente nublado, com chuva rápida de forma isolada no período da noite, com intensidade fraca a moderada. A temperatura se mantém a

0: amena, variando entre 25 e 29 graus. Para acompanhar a previsão completa do estado de Pernambuco, acesse apac.pe.gov.br. Da agência Rádio C de Notícias, Flávia Marques.
1: Obrigado, Flávia Marques, aí pelas informações. Obrigado aí pelas informações e um ótimo trabalho para você desta segunda-feira. Deixa eu chamar agora o Guilherme Ribeiro, aí 6 horas e 20 minutos, para trazer as oportunidades de emprego para Recife, Paulista, Escada, Caruaru e Salgueiro.
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3: Para esta segunda-feira, a Agência do Trabalho do Recife oferta 100 vagas para auxiliar de linha de produção. Para se candidatar, interessados devem ter o ensino fundamental completo. A remuneração é no valor de R$ 2.024. No município do Paulista, na região metropolitana, há 5 vagas disponíveis para ajudante de açougueiro. Para concorrer, os candidatos precisam ter cursado o ensino fundamental e 6 meses de serviços prestados na área. O salário é no valor de R$ 1.900. Em Escada, na Mata Sul, a agência do município disponibiliza 8 vagas para motorista de caminhão. Interessados devem possuir o ensino fundamental completo e, pelo menos, 6 meses de experiência no setor. O salário mensal é de R$ 2.764. 10 oportunidades para rasteleiro de asfalto estão disponíveis para os moradores de Caruaru, no agreste do estado. As vagas exigem apenas 6 meses de experiência no setor. O salário informado é de R$ 2.285. Ainda em Caruaru, são ofertadas 3 vagas para auxiliar de linha de produção, exclusivas para pessoas com deficiência. As vagas exigem apenas o ensino médio completo. O salário informado é no valor de R$ 1.621. Em Salgueiro, no Sertão Central, há 6 vagas para auxiliar de cozinha em aberto. Os interessados devem ao menos ter o ensino médio completo. A remuneração é no valor de R$ 2.000. O horário de atendimento presencial varia de acordo com a agência de cada região. Outras informações estão disponíveis no site da Secretaria de Desenvolvimento Profissional e Empreendedorismo no endereço cdep.pe.gov.br. Da agência Rádio CEI de Notícias, Guilherme Ribeiro.
1: Obrigado, Guilherme Ribeiro, aí pelas informações e um ótimo trabalho para você desta segunda-feira, 6h23. Deixa eu chamar a Daniela Loguinho para falar que o governo lança campanha contra a violência em jogos.
4: O governo federal lançou uma campanha de conscientização que aborda a relação entre o consumo abusivo de álcool e a violência contra a mulher. Com o mote "Violência contra a mulher não faz parte do jogo", a campanha passa a ser exibida nas redes sociais do Ministério da Justiça e Segurança Pública antes dos jogos da seleção brasileira na Copa do Mundo, como aconteceu na noite desta sexta-feira na partida entre Brasil e Haiti. A ação é coordenada pela Secretaria Nacional de Políticas sobre Drogas e pela Secretaria Nacional de Acesso à Justiça e integra o feminicídio. Estudos que embasam a campanha apontam que 1 em cada 3 mulheres brasileiras já sofreu algum tipo de violência e em dias de jogos as ameaças aumentam 24%. Nesse cenário, mulheres cujos parceiros fazem uso abusivo de álcool têm mais que o dobro de risco de sofrer violência doméstica. A mensagem de prevenção à violência contra a mulher também está sendo divulgada por bares e restaurantes parceiros da iniciativa. O Ligue 180, Central de Atendimento à Mulher, funciona 24 horas por dia, todos os dias da semana, de forma gratuita. Da Rádio Nacional em Brasília, Daniela Longuinho.
1: Obrigado, hein, Daniela Longuinho, pelas informações. Um ótimo trabalho para você desta segunda-feira, 6h25. Futebol! 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Joga mal, perde pênalti e cai para o Ipiranga. Tricolor, desperdiça.

0: chance de entrar no G8 e conhece primeiro revés sob novo comando técnico. Enquanto isso, Náutico também não consegue vencer. Náutico reage, mas não evita derrota para o Vila Nova. Tibu apaga e sofre 3 gols em 18 minutos. Resultado é o 4 seguidos na Série B. Tem retorno de Márcio, mas perde de pena contra o Fortaleza. Meio campista recebeu o terceiro cartão amarelo e desfalca time rubro-negro no próximo jogo da Série B. Tudo isso e muito mais, Copa do Mundo, você vai ficar sabendo no decorrer do programa do Cidade Ação. Atual FM. 6:26.
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0: 6:29.
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0: É a

0: filha foram assassinadas dentro de casa em Timbaúba. Caso que aconteceu na desse sábado, hein, gente? Jaqueline, de 30 anos, e sua filha Emily Vitória foram assassinadas. E até agora ninguém sabe, né? A polícia ainda não passou quem foi o autor, os autores desse crime bárbaro.
1: Tanta violência na cidade.
0: Criminosos armados invadem residência, fazem família refém e roubam Hilux e 20 mil reais em São Vicente Ferrer.
1: Tanta violência na cidade.
0: Mulher denuncia companheiro por violência doméstica no bairro do Cajá, em Carpina.

0: Mulher é presa após série de furtos de combustível em postos de gasolina em Paudalho.
1: Violência na cidade.
0: Homem é preso por violência doméstica, casa privada e Curitibaúba. Ele foi preso. Será que a mulher ainda vai voltar para um traste desse ainda, hein? Com a praga dessa? Homem sofre tentativa de homicídio com golpes de espada em Timbaúba. Mulher denuncia ameaças do irmão e se ferre. Comecei antes esfaqueado durante assalto em Timbaúba. Criminoso fugiu com cerca de R$1.200. Queremos trazer detalhes sobre um adolescente de 13 anos que está no Monte Olinda. Mulher espancada por assaltante tem carro roubado no Recife.
1: Tanta violência na cidade. Oh, oh. Brother, tanta crime.
0: 29 pessoas são assassinadas no fim de semana em Pernambuco.

0: Pois é, outro homem também foi assassinado em Santa Cruz do Capibaribe.
1: Tanta violência na cidade.
0: Mas antes de acionar aqui nossos repórteres, deixa eu falar com você, meu amigo e minha amiga. 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Nogueira Júnior traz aí os destaques da polícia, vai trazer detalhes sobre mãe e filha que foram assassinadas em Timbaúba. Bom dia, Nogueira.
2: Bom dia, Mauri, e a todos que acompanham a Rádio Atual FM na manhã desta segunda-feira. Em destaques em casos de polícia, nós iremos trazer informações de mães que foram executadas a tiros dentro de casa em Timbaúba, na Mata do Estado. Já em Santa Cruz do Capibaribe, um ex-presidiário foi morto a tiros dentro de casa. E em Pesqueira, um dono de uma pousada também foi assassinado a tiros. Mas agora a gente traz informações sobre o que aconteceu em Timbaúba, na Mata Norte do estado de Pernambuco. O homicídio aconteceu na madrugada deste sábado, lá no Alto do Cruzeiro. De acordo com a polícia, as vítimas foram identificadas como Jaqueline Euclides da Silva, de 30 anos, e a sua filha, Emily Victoria da Silva, de 13 anos de idade. Segundo o boletim de ocorrências, moradores da localidade ouviram diversos disparos por volta de 1h30 da manhã. Por medo, os vizinhos permaneceram dentro de casa e somente ao amanhecer perceberam que o portão da casa das vítimas havia sido arrombado, acionando então a polícia militar. Ao chegar ao imóvel, os policiais encontraram mãe e filhas mortas em um dos quartos da casa, ambas com várias marcas de tiros. Durante a perícia, foram recolhidas diversas cápsulas de munição deflagradas, tanto no interior da casa quanto nas proximidades. As primeiras investigações apontam que os criminosos invadiram a casa e executaram as duas vítimas antes de fugir. A polícia disse que Jaqueline não possuía histórico de envolvimento com atividades criminosas. Já em relação à adolescente, informações preliminares levantadas durante a investigação apontam possíveis desentendimentos anteriores. Toda a área acabou sendo isolada para os trabalhos do Instituto de Criminologia.

0: criminalística e os corpos foram encaminhados ao Instituto de Medicina Legal. A Polícia Civil instaurou o inquérito e segue investigando o duplo homicídio para poder identificar os autores e esclarecer a motivação da execução. E daqui a pouco a gente volta para falar de um ex-presidiário que foi morto a tiros também dentro de casa em Santa Cruz do Capibaribe. 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
1: Pois é, a violência, gente. A violência, a maldade, a bandidagem não para. Mãe e filha são mortas a tiros dentro de casa, como bem falou aí o Nogueira Júnior. Caso que é a madrugada do sábado. Comerciante esfaqueado durante assalto e tirou com cerca de R$1.200. Keila Paulino, bom dia para você.
2: Bom dia, Mauri Júnior. Bom dia aos ouvintes do Cidade em Ação. Isso mesmo, Mauri. De acordo com informações da Polícia Militar, a equipe foi acionada após a entrada de uma vítima de arma branca na unidade de pronto atendimento, a UPA, lá de Timbaúba. No hospital, o homem relatou aos policiais que estava fechando seu estabelecimento comercial quando foi surpreendido por um indivíduo ainda não identificado. Segundo a vítima, o suspeito teria acessado o local por um beco lateral e, em seguida, passou a desferir golpes de faca enquanto exigia dinheiro. Após a agressão, o criminoso conseguiu subtrair aproximadamente R$1.200 em espécie e fugiu, tomando destino ignorado. A vítima recebeu atendimento médico na UPA e informou não ter conseguido identificar o autor nem fornecer características que pudessem auxiliar na localização do suspeito. O caso foi registrado e será investigado pela Polícia Civil, que busca identificar e localizar o responsável pelo crime. E daqui a pouco, Mauri, eu volto para falar sobre um homem que sofreu tentativa de homicídio com golpes de espada lá em Timbaúba. 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
1: Pois é, mas antes de trazer aqui o Elenivaldo Pereira, e com o balanço do final de semana, mataram 29 pessoas. 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

0: 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Ele é Divaldo Pereira e o balanço das últimas 24 horas, ou seja, do final de semana.
1: Registrados 29 homicídios no fim de semana em Pernambuco. São 106 assassinatos neste mês de junho. Este ano, de janeiro até agora, mataram no estado 1.325 pessoas. Em Caruaru, um homem não identificado foi assassinado a facadas às margens do rio Ipojuca, próximo da Feira do Troca. O corpo foi localizado na manhã deste domingo e estava carbonizado. Este foi o 5º homicídio deste mês de junho em Caruaru. Este ano, de janeiro até agora, mataram 58 pessoas no município. Em Santa Cruz do Capibaribe, um homem foi assassinado a tiros dentro de casa na vila de Poço Fundo. A vítima foi identificada como Matheus Braz, de 28 anos. A autoria e motivação do crime são desconhecidas. Em Timbaúba, na Zona da Mata, aconteceu um duplo homicídio. Mãe e filha foram assassinadas a tiros dentro de casa. Jaqueline Euclides da Silva, de 30 anos, e Emily Vitória da Silva, de 13, foram mortas em um dos quartos da residência. De Caruaru, Elenivaldo Pereira.
0: Obrigado, Elenivaldo Pereira, aí com o balanço do final de semana. Bastante movimentado, e mataram 29 pessoas. 6 horas e 40.

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0: 6 horas e 45 minutos. Vou de casa, bom dia, meu amigo e minha amiga. Você que acordou agora ouvindo a Toy FM, uma ótima segunda-feira de muita paz, de muita luz e de muita proteção divina para você que nos acompanham de segunda a sexta, todos os dias, a programação é da Atual FM, uma rádio diferente das outras. Pois é, daqui a pouco vamos ouvir o povo, porque aqui o povo tem vez e voz.
1: O povo fala, então deixa.
0: Mas aqui a gente deixa o povo falar mesmo, hein?
1: O povo fala, o que é que tem?
0: O que é que tem? Muita bronca na cidade. Muita bronca nesse país chamado Brasil. Então, se você ainda não enviou sua mensagem de texto, áudio, e vim para o nosso WhatsApp, que é o 3526-4083, esse é o nosso WhatsApp, para você conversar com a gente, é para dizer também o que é que está acontecendo de errado aí na sua rua, no seu bairro, da sua cidade.
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0: Falar de inscrições para novo ciclo do programa Mães de Pernambuco, se encerram nesta quarta-feira.
3: O programa estadual Mães de Pernambuco na próxima quarta-feira para um novo ciclo. A ação conta com mais de 3 mil vagas para o recebimento de um benefício mensal, que está programado para ser pago a partir do dia 7 de julho. As pernambucanas que atendem aos critérios estabelecidos pelo programa devem informar o CPF e a data de nascimento para verificação imediata da elegibilidade, como informa a secretária de Assistência Social, Combate à Fome e Políticas sobre Drogas, Andresa Pacheco.
4: Neste ciclo, temos 3.274 vagas para as mães que estejam entre as mulheres mais vulneráveis do Estado e atendam aos critérios do programa, que são residir em Pernambuco, ser responsável familiar no cadastro único, estar com o cadastro único atualizado e recebendo o Bolsa Família, não possuir vínculo empregatício formal, estar gestante, ser mãe ou responsável por uma criança de 0 a 6 anos. A confirmação deve ser realizada pelo site www.maesdepernambuco.pe.gov.br.
3: Com mais de 2 anos de lançamento e um investimento total de mais de 700 milhões de reais, o Mães de Pernambuco já beneficiou mais de 146 mil mulheres. O programa foi consolidado uma das principais políticas públicas de proteção social do Estado. De Caruaru, Giovana Bernardino.
0: Obrigado, Giovana Bernardino, aí pelas informações. Um ótimo trabalho para você desta segunda-feira. Vamos falar de coisa boa em 6h48, falar de economia e também de preços baixos, não é isso, Keida?
5: Isso mesmo, Mauri. 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
0: 6 horas e 42 minutos. Falar aqui sobre trazer informações. É sobre o teste do pezinho, que completa 25 anos e garante proteção de bebês.
6: Em junho, o Brasil completa 25 anos do Programa Nacional de Triagem Neonatal, o PNTN. O nome longo pode não ser tão conhecido, mas o chamado teste do pezinho entrou no imaginário brasileiro. Embora o exame já fosse realizado desde a década de 70, apenas em junho de 2001 ele foi introduzido de vez em todo o país através do Sistema Único de Saúde, o SUS. Ao longo deste período, mais de 2 milhões e meio de recém-nascidos passaram pelo teste, permitindo a proteção precoce e evitando mortes infantis, como lembra a coordenadora da Saúde da Criança na Secretaria Estadual de Saúde, a SES, Andréia Leusin.
7: Nesse período, cerca de 2.600

0: crianças foram diagnosticadas no nosso serviço de referência, e se essas crianças não tivessem sido identificadas, triadas e tratadas, poderiam ter complicações graves ou, inclusive, podendo ir a óbito. O teste do pezinho, ele representa muito mais do que um exame simples, ele é uma estratégia essencial de prevenção, pois ele permite identificar doenças antes mesmo do surgimento dos sintomas. Ele reduz significativamente o risco de sequelas, melhora a qualidade de vida de crianças.
1: O PNTN é uma das principais políticas públicas de promoção da saúde infantil do SUS e garante a todos os recém-nascidos brasileiros o acesso gratuito ao exame. No Rio Grande do Sul, são cerca de 8 mil testes por mês. Andréia lembra que o teste do pezinho já diagnosticou uma série de doenças e tem evoluído para ampliar ainda mais essa capacidade de diagnóstico.
0: Atualmente, o teste permite a identificação de 7 doenças, incluindo a fenilcetonúria, o hipotireoidismo congênito, a doença falciforme e outras hemoglobinopatias, a fibrose cística, a hiperplasia adrenal congênita, a deficiência de biotinidase e a toxoplasmose congênita. Atualmente, avançando a triagem neonatal com a incorporação de mais duas doenças raras: a AME, atrofia muscular espinhal, e a SCID, que é a imunodeficiência combinada grave.
1: O número de doenças rastreadas pelo teste do pezinho no Rio Grande do Sul está em fase de ampliação. Para isso, serão investidos R$ 36 milhões nos próximos 48 meses. O Hospital Materno Infantil Presidente Vargas, em Porto Alegre, atua como serviço de referência em triagem neonatal no estado. A instituição é responsável pela coordenação técnica do programa, confirmação diagnóstica dos suspeitos e acompanhamento especializado das crianças diagnosticadas, em articulação com a rede de maternidade, a atenção primária e os serviços especializados. Dados do Ministério da Saúde indicam que, nos últimos anos, a cobertura do teste do pezinho no Rio Grande do Sul pelo SUS tem sido 75%. Em 2025, por exemplo, foram feitos 88.475 exames na rede pública, para um total de 115.103 nascidos vivos. Esse número representa, então, uma cobertura de quase 77% no ano passado. Grupo Rádio Web, 25 anos. 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Produção e reportagem, Eduardo Amaral.
2: Obrigado, Eduardo Amaral, aí pelas informações. Ótimo trabalho para você. Falando da importância, né, do teste Elezinho, que completa 25 anos e garante proteção de bebês. 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
3: Aqui a notícia não para.
2: Não para. Eleições 2026, fundo eleitoral reforça poder das grandes siglas.
4: O PL, partido do ex-presidente Jair Bolsonaro, que está em prisão domiciliar, vai receber esse ano 881 milhões e meio de reais do fundo eleitoral. O PT, do presidente Lula, vai ficar com pouco mais de 615 milhões. A parcela do Fundo Especial de Financiamento de Campanha, destinada ao PL, triplicou na comparação com 2022, quando o partido recebeu 268 milhões. O valor que o Partido Liberal vai abocanhar equivale a quase 18% do fundo de 4 bilhões, 960 milhões de reais. A distribuição do fundo de campanha favorece as maiores siglas. União Brasil vai ganhar 526 milhões. O valor destinado ao PSD é de 421 milhões. Para o PP, serão 417 milhões. Outros 400 milhões ficarão com o MDB, o

0: três maiores partidos concentram 65% de todo o fundo eleitoral. Depois que o STF proibiu as doações de empresas, o fundo eleitoral passou a funcionar como um mecanismo público de financiamento. De acordo com um cientista social da Universidade Federal de Uberlândia, no Triângulo foi um instrumento de desequilíbrio eleitoral. Por isso, precisa ser repensado.
1: O fundo acabou por se tornar tão importante que virou um melhor negócio para os partidos concentrarem as suas forças em eleger deputado federal. Porque isso aumenta os recursos recebidos, virando, na verdade, um círculo vicioso, onde mais deputados representam mais recursos, que por suas vezes vão representar no futuro mais deputados, porque com mais verbas os partidos podem pagar por mais campanhas. Enquanto isso, as demais legendas precisam dividir o que sobra do fundo eleitoral entre si, numa clara desvantagem. E tudo isso reflete diretamente nas eleições, reflete diretamente nas escolhas partidárias, enfim, reflete na própria democracia. Logo, eu penso que nós temos que repensar o fundo eleitoral.
0: O dinheiro do fundo é liberado em anos de eleição. O valor é definido pela lei orçamentária anual. A divisão entre os partidos segue 4 critérios, 2% distribuídos igualmente entre todos os partidos registrados, 35% conforme a votação obtida para a Câmara dos Deputados, 48% de acordo com o número de deputados federais eleitos e 15% de acordo com a bancada no Senado. Agência Rádio Web, produção e reportagem, Marco Aurélio Franco.
2: Obrigado, Marco Aurélio Franco, aí pelas informações. Um ótimo trabalho para você, 6h56.
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5: Foi a violência que não para, é a banditagem que não para.
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5: Nogueira já nos traz agora a respeito de um homem que foi assassinado lá em Santa Cruz do Capibaribe.
9: Pois é, Mauri, a gente traz informações agora de mais uma execução. Um homem foi assassinado a tiros na madrugada também do sábado na rua Gregório Matos, no distrito de Poço Fundo, lá em Santa Cruz do Capibaribe, no agreste pernambucano. A vítima, ela foi identificada como Matheus Braz da Silva, de apenas 28 anos. Segundo a corporação, o crime aconteceu no IASA, onde também funcionava uma oficina de costura. Os moradores disseram que Matheus estava na companhia de outras pessoas consumindo bebidas alcoólicas e comemorando a vitória da seleção brasileira, quando o imóvel foi invadido por um homem, até então desconhecido, que utilizava capuz para poder esconder. Ainda segundo a

0: o invasor efetuou diversos tiros contra a vítima e fugiu rapidamente após a execução. Mateus acabou não registrando os ferimentos e morreu no local antes da chegada do socorro. Os familiares deles deram aos investigadores que desconhecem a motivação do crime. No entanto, disseram também que a vítima era ex-presidiária e possui envolvimento anterior com drogas e crimes de roubo. Toda a área acabou sendo isolada da perícia e o corpo seguiu para o Instituto de Medicina Legal de Caruaru. A Polícia Civil instaurou o inquérito e agora segue investigando o caso para poder identificar o autor do homicídio e fazer a motivação da execução. E daqui a pouco a gente volta para falar de um dono de pousada que foi assassinado também a tiros em Pesqueira, no Agreste do Estado. 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
1: Pois é, a violência que não para, é a bandidagem que não para. É sensacional aqui, Keila Paulino, para falar sobre um homem que sofreu tentativa de homicídio com golpes de espada. 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Keila Paulino, conta pra gente como foi essa tentativa de homicídio que aconteceu lá em Timbaúba.
2: De informações, Mauri, da Polícia Militar, a vítima relatou que estava em frente à casa quando foi surpreendida por outro homem que teria desferido vários golpes utilizando uma arma branca do tipo espada. A agressão provocou ferimentos nos braços e também na região do rosto. Em razão da gravidade das lesões, a vítima precisou receber atendimento médico na UPA lá em Timbaúba, onde foram realizados procedimentos cirúrgicos para suturar os cortes, com aplicação de pontos. Após o ocorrido, policiais militares realizaram diligências na tentativa de localizar o suspeito e apreender a arma utilizada na agressão. No entanto, até o encerramento da ocorrência, nem o autor do ataque, nem a espada haviam sido encontrados. Apesar dos ferimentos, a vítima permaneceu em estado estável e não precisou ser transferida para outra unidade hospitalar. O caso foi registrado e será investigado pela Polícia Civil, que dará continuidade às apurações para identificar a motivação da agressão e localizar o suspeito. E daqui a pouco, Mauri, eu volto para falar que uma mulher denuncia ameaças do irmão em São Vicente Ferrer. 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
1: Pois é, Keila Paulino, daqui a pouco também vem com outros destaques em casos de polícia. São 7 horas e 5 minutos, vamos para a segunda hora do programa.

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1: São 7 horas e 11 minutos. Daqui a pouco vamos ouvir o povo, porque aqui o povo tem vez e voz.
2: Então deixa o povo.
1: Mas aqui a gente deixa o povo falar mesmo, hein?
2: O povo fala o que é que
1: agora tem muita bronca na cidade.
2: Então
1: muita
2: deixa
1: bronca nesse país chamado Brasil. Então vai lá, se você ainda não enviou sua mensagem de texto, seu áudio, envie agora para o 3526-4023. Esse é o nosso WhatsApp, o WhatsApp da Atual FM, 3526-4083. 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Manchetes dos principais jornais do Brasil. A gente começa, né, Keila Paulino, com o Correio Brasiliense. O que tem na primeira capa?
3: Eleitor inseguro sobre fake news. Credenciais do partido tiram falso alarme. Ataque hacker, redução de danos em vez de prevenção. São João, festas juninas aquecem a economia. Copa 2026, empate com sabor de vitória para Cabo Verde. Um sonho possível com Neymar e Vini Júnior. Meta é ficar nos Estados Unidos. Liderança garante a seleção manter endereço. Êxito pioneiro, a primeira arena erguida para um time feminino de futebol. Morte na UPA, Celina quer rigor na apuração. Delais Priela vence eleição na Colômbia.
1: Em nome das óticas Mercadótica, o que tem na primeira capa da Folha de São Paulo?
3: Juiz e procurador mudam regras para trabalhar metade do ano. Cinemas trocam 3D por salas premium. Colombianos elegem ultradireitista, Espriela diz a apuração preliminar. Chegou-se ao 8 de janeiro porque se tolerou o intolerável. Tendências, debates faz 50 anos como arena da popularidade. Jacques Wagner fragilizado afeta Lula na Bahia. Copa 2026, Espanha goleia Arábia Saudita por 4 a 0 com brilho de Yamal. TCU vê brecha para uso irregular de repasses a estatais. Contas de agentes do Pará disparam um alerta falso.
1: Em nome do que, Galeto, que tem na primeira capa do Estado de São Paulo?
3: Copa 2026, aos 18 anos, Yamal faz seu primeiro gol em Mundiais e Espanha estreia. Neymar treina e deve entrar contra a Escócia. Direita radical chega ao poder na Colômbia com apoio de Trump. Hacker assume ter invadido o sistema de alertas da Defesa Civil. Varejo reage às bets para tentar estancar as perdas nas vendas. Oferta de imóveis bate recorde, mas falta opções para a classe média. Concessionárias testam radar que multam quem excede velocidade.
1: Em nome do Muito Mais Mercadinho, que tem na primeira capa do Globo Rio de Janeiro.
3: Fim do 6x1, nova jornada de 40 horas vai elevar gastos no setor público. Copa 2026, Messi pronto para recorde, Neymar mais perto de estrear. Espanha de Amal liga o turbo e goleia. Abelardo de Lais Priela vence na Colômbia. Eletrizante empate entre Uruguai e Cabo Verde, 2-2. Trump ameaça pelas redes sociais atacar e Irã deixa negociação. Desistências da cara de segundo turno à disputa em São Paulo. Contra caos nas ruas, Rio de Janeiro planeja Força Municipal de Trânsito. A volta de ouro de Rebeca Andrade.
1: São 7 horas e 16

0: 3 minutos. Antes de eu trazer o Diego Bastos, falar aqui da Dos Tritos Motos. 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
2: Olá, vamos começar com o Diário de Pernambuco, que traz na capa de hoje: IBGE lança seleção com mais de 300 vagas para público, com salários que variam entre R$ 2.100 e R$ 4.000. O órgão vai contratar temporariamente pessoas que trabalharem no 12º Censo Agropecuário, Florestal e Aquícola. As inscrições estão abertas até o próximo dia de julho. Cuidados! Copa, São João e equilíbrio para os neurodivergentes. Estado, políticas públicas para migrantes não saíram do papel. Longevidade, 115 anos muito bem festejados. Sendo a pessoa mais velha do Brasil, sexto do mundo, Beatriz Ferreira Duarte, é moradora de Jaboatão dos Guararapes. Influenciadores digitais buscam garantir um espaço na política. Neymar deve jogar contra a Escócia na quarta-feira. O jogador realizou ontem o seu primeiro treino completo com o grupo e aumentam as chances de ser escalado para a próxima partida do Brasil. Já no Jornal do Comércio de hoje, Irã pede fim da guerra para acordo final e Trump faz ameaça. Candidato de extrema-direita vence eleições na Colômbia. DJPE mantém em presídio federal líder de facção ligada ao Comando Vermelho, que atua em Porto. 7 em cada 10 recifenses mantém viva a tradição junina, aponta pesquisa. Espanha vence primeira partida da Copa goleando a Arábia Saudita. Continuando com os destaques, agora a Folha de Pernambuco traz na manchete: Exu preserva o legado junino de Luiz Gonzaga. Terra do Rei do Baião, município do Sertão do Araripe, preserva tradições que unem fé em São João Batista e celebrações repassadas por gerações. Familiares do eterno Gonzagão e pesquisadores apontam que a região ajudou a moldar o imaginário da maior festa popular do Nordeste. Lá em Exu, fé, música e celebrações familiares marcam o ciclo junino, preservando costumes que fazem parte da identidade cultural. Cultura popular movimenta o bairro do Recife. Já em São João, Pucu aproveita a programação intensa de forró na cidade. E esses são os destaques dos jornais que circulam em nosso estado nesta segunda-feira, 22 de junho de 2026. Agência de Rádio Conexão Notícias, Diego Bastos.
0: Obrigado, hein, Diego Bastos, aí, pelas informações. Um ótimo trabalho para você nesta segunda-feira, 7 horas e 20 minutos.
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9: São 7:25.
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9: É a violência na cidade que não para.
12: A violência na cidade. Brother, tanta criminalidade.
9: E vai colocando criminalidade nisso, hein?
12: É tanta violência na cidade.
9: Nogueira Júnior nos traz agora detalhes a respeito de um filho, ou seja, Polícia Civil investiga a morte de filho de policial penal em Olinda.
13: Pois é, Mauri, a Polícia Civil instaurou um inquérito para poder investigar a morte do adolescente Lucas Rayan Rodrigues dos Santos, de apenas 3 anos de idade. Ele foi morto a tiros na madrugada da última sexta-feira na rua Maria Vanderlei de Queiroz, no bairro do Fragoso, lá em Olinda. Ela foi atingida, a vítima, por diversos disparos de arma de fogo na região da cabeça, o que identifica uma característica de execução. De acordo com as primeiras informações, Lucas teria saído de casa durante a madrugada e levado 2 armas pertencentes ao pai, Rogério Rodrigues, que atua como policial penal. Segundo o relato prestado à polícia, esse adolescente teria levado um revólver de uso pessoal e uma pistola da corporação. A perícia constatou também que o adolescente foi executado com 3 perfurações provocadas por disparos na região da cabeça. As características dos ferimentos indicam que os tiros foram efetuados a queima-roupa.

0: A polícia também trabalha com a hipótese de que o adolescente possa ter sido morto utilizando uma das armas que levou da residência. No entanto, essa informação ainda vai ser confirmada durante o andamento das investigações. Ainda segundo as informações dadas pela polícia, Lucas era usuário de maconha, apesar de ser filho de um policial. Após a perícia, o corpo foi removido para o Instituto de Medicina Legal. A motivação do crime permanecem desconhecidas e a Polícia Civil segue agora investigando o caso para poder esclarecer as circunstâncias do homicídio e identificar quem foram os responsáveis por essa execução. E daqui a pouco a gente volta com mais casos de polícia dentro do programa Cidade em Ação. 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
1: Pois é, Nogueira Júnior, a violência, gente, a matança é grande. Olha, deixa eu falar de coisa boa. 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Mulher denuncia ameaça do irmão em São Vicente Ferre, Keida.
2: Isso mesmo, Mauri. Segundo informações, a vítima acionou a polícia relatando que o irmão chegou à residência em estado agressivo e passou a atacar a porta da casa com chutes, socos e pedradas, além de proferir ameaças. De acordo com o suspeito é dependente de álcool e não reside no imóvel onde ocorreu o fato. Após serem acionados, policiais militares seguiram até o endereço informado e constataram a situação. Tanto ao chegarem ao local, o suspeito já havia fugido e tomado destino ignorado. A equipe realizou rondas nas proximidades da residência e também em outras áreas da cidade, mas não conseguiu localizar o homem. A terceira delegacia de polícia civil para formalizar a denúncia e solicitar as medidas legais cabíveis. O caso foi registrado como ameaça no contexto de violência doméstica e familiar e será apurado pelas autoridades competentes. 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
1: Pois é, deixa eu chamar Nogueira Júnior mais uma vez para falar sobre um proprietário de pousada que foi morto a tiros lá na cidade de Pesqueira.
0: Pois é, Mauri, o proprietário de uma pousada chamada de Bom Tempo, identificado como Flaviano Roberto da Silva, de 37 anos, foi assassinado na noite da última sexta-feira. Esse crime aconteceu no município de Pesqueira, no agreste pernambucano. Segundo as primeiras informações, Flaviano estava em frente ao estabelecimento, acompanhado de outro, foi surpreendido por homens. Esses homens chegaram em uma motocicleta e efetuaram diversos disparos de arma de fogo em sua direção. Ainda segundo a polícia, a vítima teria reagido ao ataque e também efetuado disparos contra os criminosos. Até o momento, não há informação se algum suspeito foi atingido. Depois de ter sido baleado, o Flaviano foi socorrido para o hospital local, mas acabou não resistindo aos ferimentos e morreu. O corpo dele foi encaminhado para o IML de Caruaru e durante as diligências realizadas após o crime, as equipes policiais apreenderam diversas armas de fogo e munições na casa da vítima. Todo esse material foi recolhido para perícia e deverá auxiliar nas investigações. A autoria e a motivação do homicídio ainda são desconhecidas. O caso será investigado pela Polícia Civil por meio da Delegacia de Pesqueira, que busca agora identificar e localizar os responsáveis pelo assassinato. E daqui a pouco a gente volta com mais casos de polícia dentro do programa A Cidade em Ação. 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
1: Pois é, Nogueira Júnior, daqui a pouco vem com outros destaques em casa.

Finanças e Polícia, são 7 horas e 32 minutos. 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
2: Fala mesmo, hein? Bom dia, quem me ouvir?
3: Bom dia, Mário Júnior. Essa denúncia aí, pro pessoal, se puder ajudar, ligar pra esse número aí, que roubaram o carro do menino. Aí, quem puder ajudar, a gente dá uma recompensa.
2: Pois é, um carro, ele foi roubado. É um Gol, né? Um Gol, quatro portas. Tá de onda, hein? Poderia... de onde foi levado esse veículo, né? Tava estacionado e levaram esse carro. O carro foi roubado, quem puder dar uma ajuda, né? Deixa eu ver a placa. KHD 2611. Carro roubado, hein, gente? Só queria os detalhes, se foi roubado de madrugada, se foi roubado durante o dia, como foi levado esse carro, de qual localidade, para o pessoal que tiver câmeras, né, próxima à localidade, para ajudar a polícia, né, para ver quem levou esse veículo. Eu peço até o Luiz, de que horas foi esse carro foi levado, foi roubado. O telefone é o 988-70-40-55. 988-70-40-55. Um Gol de quatro portas e cor preta. Então, põe aí o áudio dele aí pra mim. Pois é. Pra gente poder compartilhar, a gente tem que saber. Pois é, enquanto a gente pega informações de outros, informações a respeito desse carro roubado, quem me ouve, bom dia.
4: Bom dia, Mauri. Cadê a água do Amparo? Que não soltaram água para aqui ainda, Mauri. Amanhã já é São João, a gente quer água. Que a barra está cheia, né? Isso é uma vergonha, esse gerente.

0: Tem que mandar só para água. Pelo amor de Deus, né? Só Jesus na casa, né, meu amigo? Bom dia, atual, a melhor escolha. Valmira do Amparo.
1: Pois é, Valmira, não chegou água ainda do Senhor do Amparo. Que vergonha, hein? A gente chama a atenção da direção do senhor diretor da Compesa para mandar uma nobrice liberar água. A diz, é, vai fazer quase um mês sem água. Bairro Nossa Senhora do Amparo, moradores estão precisando de um líquido precioso. Com a palavra Compesa, vamos ouvir mais um bom dia.
2: Bom dia, bom dia. A gente tá sem água aqui em Conceição do Rio, já faz mais de 20 dias. Veio que vocês e solta a bota na rádio aí pra soltar água aqui pro Iraque do Rio. A gente tá sem um pingo d'água, minha gente. A gente vai passar São João sem água. A gente tá sem água, a gente é esquecida daqui do Conceição 2. A gente tá sem água, bota aí na rádio, por favor. A gente tá sem um pingo d'água aqui em Conceição 2. Um bom dia para vocês, um bom São João para vocês.
1: Pois é, Iraque 2. Iraque 2 sem água também, a dia sem água. Atenção, atenção, atenção. Compesa, senhor gerente da Compesa. Iraque 2, Conceição 2, moradores estão precisando de água. Será que não vai chegar água antes do São João? Os moradores estão fazendo apelo aqui à Compesa. Água, moradores da Senhora do Amparo sem água. Iraque 2 também sem água. Porque aqui o povo fala mesmo, reivindica. Tem que reivindicar, tem que colocar a boca no trombone. 3526-4083, 3526-4083. Esse é o nosso WhatsApp. Bom dia, quem me ouve?
3: Bom dia, Mauro, bom dia. Esse Iraque 2 já é mais de um mês, Mauro, sem água. Fala aí, por favor. Bom dia, atual FM.
1: Mais um morador do Iraque 2, hein, senhor diretor da Compesa? Mais um morador fazendo apelo por água. A conta já chegou, mas a água não. Vamos ouvir mais um bom dia.
4: Bom dia, Mauri, bom dia. Meu filho, faça um apelo aí, meu filho, para soltar água aqui pro Iraque 2. Amanhã já é véspera de São João. Quarta-feira é o dia, a gente sem nenhum pingo d'água. Isso é um absurdo, uma coisa dessa. Faz mais de mês que chegou água aqui, mais de mês. Faz uns 4 dias que chegou água aqui.
1: Tá aí mais uma moradora do Iraque 2, Conceição 2. Olha, mais uma moradora fazendo apelo, Conceição 2 está.

0: Luiz, eu sei que o Luiz está nervoso, né? Não é para menos, gente. Você trabalha, junta o seu dinheirinho para umas almas nojentas, né? Essas murrinhas. Vai e leva o cara, o carro do cara, né, rapaz? Mas vamos ficar aqui na torcida que vai aparecer. Se Deus quiser, vai aparecer. Rua da Bíblia. Solta mais uma vez, Rua da Bíblia.
1: O automóvel foi roubado, Amarí Júnior? Foi aqui na Rua da Bíblia, número 55, Vitória Santo Antão.
0: Se Vitória... São 7 horas e 41 minutos.
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0: Pois é, chegou a hora de a gente contar uma coisa bem boa pra vocês, hein, meu amigo e minha amiga. Pois é, doutor Alexandre, hoje nos traz a participação de um médico, O doutor Beto, não é isso, doutor?
7: Olá, meus amigos. Hoje, segunda-feira, iniciando mais uma semana. E que semana, né? Semana de São João. Mas não podemos negligenciar a saúde. Temos que cuidar dela, claro.

0: com o poderoso óleo de avestruz original da Amazônia Estrutura. Nosso depoimento de hoje, na verdade, é uma recomendação. Dr. Huberto, que é um médico especialista, ele vai lhe explicar a importância dos ômegas e, claro, do ômega do óleo de avestruz. Fala aí, doutor Huberto.
1: Meu nome é Francisco Humberto de Freitas Azevedo, sou médico há 45 anos, trabalho hoje na área de geriatria, de homeopatia, de nutrologia. Sou o único especialista em oncotermia na América Latina. Nós sabemos da importância dos ômegas e dos óleos, porque todas as membranas celulares dependem desse tipo de alimento, uma vez que nós não produzimos, para que possam se manter normais, funcionando com saúde. Toda a membrana celular, ela é fosfolipídica, ou seja, ela depende de fósforo e depende da gordura, logicamente das gorduras boas. Fica aqui a indicação de que o melhor de todos os ômegas é o óleo de avestruz, porque ele contém também o ômega 7, que é fundamental para a pele. Eu sou exemplo disso, porque trabalhando com isso, eu não só indico a todos os meus pacientes, até os pacientes com câncer, porque facilita a recuperação dessa doença terrível, o câncer. As trocas que se faz na membrana celular, a alimentação desta célula ou a apoptose ou a morte da célula cancerosa é feita e muito beneficiada com a presença do óleo de avestruz.
0: Viu aí, pessoal? 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Desejar a você uma excelente segunda-feira. Amanhã, terça-feira, retornaremos trazendo mais depoimento de quem vem usando recomendando, porque o óleo de avestruz original da Amazon Estrux é assim: quem usa tem mais saúde.
2: Pois é, doutor Alexandre, só lembrando, né, doutor, que tem muito produtos falsos sem registro e agora é crime. Se encontrar um óleo de avestruz que não seja o original, é só denunciar, hein, gente? O óleo de avestruz Amazon Strut, o original, tem lá, né, aprovado pela Anvisa. Tem que ter um nome, pelo menos, aprovado pela Anvisa. 7h48. 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
4: Estamos chegando com as esportivas. O Clube Náutico Capibaribe, jogando em Goiânia no último sábado, perdeu para o Vila Nova por 4-3, tomando 3 gols em 17 minutos no primeiro tempo. A defesa alvirrubra, irreconhecível, errando muito, principalmente no primeiro tempo. O Náutico perdeu com Muriel, Reginaldo, depois Arnaldo e depois Léo Jansen, Matheus Silva, depois Matheus Ribeiro, Betão e Igor Fernandes, Leonay Souza, depois Luiz Cláudio, Luiz Felipe, Wenderson e Dodô, Vitor Andrade, depois Felipe Cardoso e Vinícius. O Náutico, depois da derrota, agora é o sétimo colocado da Série B com 20 pontos ganhos na tabela de classificação. O Timbu terá mais uma semana para se preparar para o próximo jogo. O Náutico enfrenta o Goiás às 18h30 nos Aflitos no próximo domingo, tentando se reabilitar da derrota do último sábado para o Vila Nova.
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4: O Santa Cruz Futebol Clube, jogando sábado na Arena de Pernambuco, decepcionou sua galera, perdendo para o Ipiranga de Erechim por 1-0. O Santa, além de não jogar bem, no jogo teve de tudo. Este jogo não foi nada bom para as pretensões do Santa Cruz. Teve falha do goleiro Thiago Coelho, que tomou um frangaço do meio da rua. Teve pênalti perdido por Everaldo no segundo tempo e teve a expulsão do atacante Renato, que havia entrado fazia poucos minutos. E ficou comprovado que não quer mais nada com o tricolor do Arruda. O Santa perdeu com Thiago Coelho, Eurico, William Alves, Edson Miranda, depois Thiago Enes, Alex Juan, depois Zé Mário, Patrick Allan, depois Renato e Pedro Favela, Vitinho, depois Quirino, Ronald, Everaldo e Thiago Max, depois Heron. Com a derrota de sábado, o Santa Cruz continua fora da zona de classificação. É o décimo colocado da Série C com 15 pontos ganhos na tabela de classificação. O

0: Barleta volta a campo no próximo sábado e joga fora de casa. O tricolor do Arruda pega duas pedreiras pela frente. Sábado enfrenta o Paysandu em Belém do Pará e no outro sábado, dia 4 de julho, enfrenta o Ituano na Arena de Pernambuco. Paysandu é o vice-líder com 20 pontos ganhos. O Ituano é o quarto colocado da Série C com 18 pontos ganhos na tabela de classificação.
1: Paysandu Esportivo.
0: O Sport Clube do Recife só volta a campo no próximo domingo para enfrentar o Fortaleza na Arena Castelão às 18h30 da noite. E para esse jogo, o técnico Márcio Goiano perde o meio-campista Carlos De Pena, que cumpre automática pelo terceiro cartão amarelo. Por outro lado, ganha a opção do lateral direito Matson, que cumpriu suspensão no jogo contra o Atlético Goianiense. E o Sport retomou os contatos com o Asa de Arapiraca e prepara a oferta pelo artilheiro Alex Bruno. O Leão fez a proposta ao time alagoano para ter o artilheiro do Asa na Ilha do Retiro a partir de julho. Elenco rubro-negro volta aos trabalhos hoje no CT de Paratybe.
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3: Pois é, volta amanhã a partir das 7h30 da manhã, 7h52.

0: Água Santa Albertina.
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7: Falar sobre aplicativo Protege Mulher, amplia acesso à rede de apoio é do Estado de Pernambuco.
8: O aplicativo Protege Mulher tem se consolidado como uma importante ferramenta no enfrentamento à violência contra a mulher em Pernambuco. A plataforma reúne serviços, informações e canais de apoio voltados ao acolhimento e à proteção de mulheres em situação de violência. A diretora de Enfrentamento à Violência de Gênero da Secretaria Estadual da Mulher, Evelyn Cardoso, explica como funciona a iniciativa.
9: É um web aplicativo que tem o objetivo de apresentar repressão e ferramentas de acesso à rede, no pedido de ajuda, de acolhimento, de atendimento. Então, a mulher ela pode entrar e fazer relatos de violência, né, para que a gente possa ter um mapa, tendo os assédios, por exemplo, nos veículos de transporte, no coletivo, como também ela pode estar relatando situações de violência doméstica e familiar e buscando dentro do seu território qual é o OPM, o Organismo de Política Mulher mais próximo que ela pode estar acessando presencialmente, com atendimento psicológico, jurídico, com assistência, acolhimento de encaminhamento para delegacias e outros entes da rede.
8: O aplicativo Protege Mulher foi lançado pelo governo. Em situações de emergência ou diante de qualquer sinal de violência, ligue imediatamente para a Polícia Militar por meio do número 190. De Caruaru, Jean Silva.
7: Obrigado, hein, Jean Silva, aí, pelas informações e um ótimo trabalho para você. Chegou a hora de a gente contar coisa boa, falar de saúde e bem-estar, não é isso, Keila?
10: Isso mesmo, Mauri. 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
7: Pois é, mandou bem, Keila Paulino. Deixa eu trazer aqui informações sobre Move Brasil. É que o MDS inicia créditos para motorista de app e taxistas.
11: Motoristas de aplicativos e taxistas com cadastro aprovado já podem procurar as concessionárias de automóveis para solicitar financiamento de veículos por meio do programa Move Brasil. O BNDES deu início nesta sexta-feira às operações para liberar a linha de crédito de até R$ 30 bilhões, voltada à aquisição de carros novos por esses profissionais, a juros mais baixos. As taxas de juros definidas pelo Conselho Monetário Nacional são de até 0,99% ao mês para homens e até 0,91% ao mês para mulheres. O prazo de financiamento é de até 72 meses, com carência de até 6 meses. Podem participar desta edição do Move Brasil motoristas em atividade há pelo menos 12 meses que tenham realizado ao menos 100 corridas no período, na mesma plataforma, além de taxistas registrados e em atividade. A partir do encaminhamento do pedido da concessionária de automóveis, a instituição financeira credenciada ao Move Brasil fará análise do

0: perfil de crédito de cada motorista ou taxista e, se for aprovado, concluirá a contratação com as condições do programa. Mais informações na página gov.br/movebrasil. Da Rádio Nacional em Brasília, Daniela Longuinho.
1: Obrigado, Daniela Longuinho, aí pelas informações. Ótimo trabalho para você. Eita, bichinho! 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
1: Pois é, são 8 horas e 12 minutos. Falar aqui de Bolsa Família, que reduz risco de mortalidade materna em até 31%.
3: O programa Bolsa Família está associado a uma na saúde da população brasileira. É o que mostram estudos desenvolvidos ao longo da última década por pesquisadores do Centro de Integração de Dados e Conhecimentos para a Saúde, o SIDACS, da Fiocruz Bahia. Uma das evidências consideradas mais interessantes pelos pesquisadores está na saúde materna. Entre mulheres beneficiárias do programa, o risco de morte relacionada à gravidez e ao parto foi até 31% menor. Maurício Barreto, coordenador científico do SIDACS e pesquisador sênior da Fiocruz, explica que o efeito mais intenso foi observado entre aquelas que recebiam o benefício havia mais tempo.
4: 30% foram nas mães que receberam o Bolsa Família por 9 ou mais anos antes do início da gestação. Em média, o efeito global foi de 17%, pois esse efeito ele diminui com o tempo anterior de recebimento do Bolsa Família. Por exemplo, permite, né, melhor capacidade de compra de alimentos. E a gente sabe que a alimentação materna é um fator importante, né, no sucesso de uma boa gestação. Estimula o uso de serviços de saúde. Ela tem mais autonomia de ação, reduzindo as chances, né, de complicações da gravidez, né?
3: Os resultados também aparecem logo no início da vida. Em um estudo com mais de 4 milhões de nascimentos, gestantes beneficiárias apresentaram menor de ter bebês com baixo peso ao nascer. O impacto foi ainda maior entre mães pretas e indígenas. Outras pesquisas apontaram redução dos prematuros e queda de 16% na mortalidade de crianças menores de 5 anos. Segundo Maurício, o fato de os efeitos serem mais expressivos em grupos vulneráveis ajuda a reduzir desigualdades históricas em saúde.
4: O Bolsa Família, ao reduzir a pobreza, ele efeitos positivos, é de se pensar que entre os mais pobres e os mais vulneráveis, esse efeito é ainda maior. E é exatamente o que se demonstra. O Bolsa Família tem essa capacidade de reduzir essas diferenças, então ele é uma política pró-equidade, né? Ela tem efeitos positivos.
3: Para Maurício Barreto, os resultados sugerem que a renda do benefício, combinada ao acesso aos serviços de saúde, contribui para um início de vida mais saudável, inclusive para quem gesta. Além disso, a integração entre proteção social e o SUS é fundamental para enfrentar os efeitos da pobreza sobre a saúde e ampliar a qualidade de vida da população mais vulnerável. 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Produção e reportagem, Cassie Balog.
1: Pois é, Cassie Balog, pelas informações, obrigado, tudo bom para vocês. São 8 horas e 6 minutos, vamos para a última hora do programa.

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4: São 8 horas e 13 minutos. Olha, o DR Pernambuco desativa temporariamente lombada eletrônica na BR-232 durante o São João.
3: O Departamento de Estradas de Rodagem de Pernambuco desativou uma lombada eletrônica localizada na BR-232 durante as festividades juninas. A medida entrou em vigor na última quinta-feira, dia 19, e se estenderá até às 5 da manhã da próxima quarta-feira, dia 25, período de intenso fluxo de veículos nas rodovias do estado. A suspensão do equipamento ocorrerá exclusivamente no sentido Recife, logo antes do acesso à BR-408, no bairro do Curado, em Jaboatão dos Guararapes. Os demais pontos de fiscalização eletrônica da rodovia seguirão operando normalmente. Da agência Rádio Sei de Notícias, Flávia Marques.
4: Obrigado, hein, Flávia Marques, aí, pelas informações. Um ótimo trabalho. Vocês são vocês. Keila Paulino com um super recado para você, meu amigo e minha amiga, para você que é agricultor, para você que é do agro.
5: Isso mesmo, Mauri. 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
4: Pois é, são 8 horas e 15 minutos. Negros e mulheres avançam no topo do serviço público do Brasil.
6: O Brasil dá sinais de que está ampliando a representatividade de mulheres e de pessoas negras no topo do serviço público, mas ainda insuficiente. De acordo com pesquisas divulgadas nesta semana pelo Instituto de Pesquisa Econômica Aplicada, o IPEA, de 2003 para 2025, a ocupação masculina em cargos de alto escalão caiu de 80% para 63%. Nos três níveis mais altos dos sete computados, em 2024 as mulheres ocupavam 30% dos cargos. Em 2025, essa média subiu para quase 40%. O técnico de planejamento e pesquisa do Instituto, Félix Lopes, que coordenou as pesquisas, aponta alguns motivos para essa inclusão.
7: Primeiro é a pressão social e as pressões normativas por maior diversidade. O fato de você ter políticas que estão recrutando mais mulheres, os processos de seleção, então o concurso nacional unificado teve uma seleção abrangente de milhares de pessoas para novas carreiras no executivo, tentou criar estímulos para o recrutamento maior de mulheres. Então você tem várias ações que ajudam nesse sentido.
6: No recorte de raça, a predominância de pessoas brancas em cargos de decisão, como secretarias executivas e diretorias, também tem diminuído nas últimas duas décadas. Eles ocupavam 80% dos cargos. Em 2025, caíram para 71%. Entre as razões, para Félix, está o declínio

0: Decreto 11.443 de 2023, que determinou a reserva de 30% de cargos comissionados executivos e de funções comissionadas executivas para pessoas negras. O decreto está sendo cumprido desde o ano passado.
1: Você tem decretos que reservam um contingente de 30% dos cargos de alta direção para pessoas negras da administração federal. Tem um movimento que é o movimento de reclassificação, talvez a maior abertura para a negritude faz com que as pessoas possam se reclassificar mais, se autodeclarar como pardas e negras. A pressão social, dos movimentos sociais.
0: Tendo em vista que as mulheres representam 51% da população brasileira e os negros, somando pretos e pardos, 55%, esse avanço ainda é considerado insuficiente para representar as pautas proporcionalmente no país. A Rádio Web, produção e reportagem, Breno Zonta.
2: Obrigado, Breno Zonta, pelas informações. Um ótimo trabalho para você nesta segunda-feira. De gestores recebem orientação sobre gastos dos festejos juninos.
3: Mais de 40 representantes de municípios do Agreste do Sertão Pernambucano participaram de uma reunião sobre as contratações artísticas para os festejos juninos de 2026. O encontro ocorreu em Arco Verde e gestores e responsáveis pelas contratações puderam tirar dúvidas sobre os gastos com shows e apresentações culturais. As orientações tratam dos limites das despesas, dos reajustes nos valores dos cachês e das medidas necessárias para evitar o desperdício de dinheiro público, como explica o coordenador do Centro de Apoio e Defesa do Patrimônio Público do MPPE, Odir Melo.
4: A gente conseguiu passar a ideia, né, dos órgãos de controle em relação aos reajustes, principalmente, né, em relação aos, né, dos valores dos cachês. Esse talvez seja um grande, o principal ponto dessa nota técnica da resolução. Como também a gente escutou e tirou as dúvidas dos próprios gestores nas contratações que eles ainda estão fazendo. Então, acho que isso é fundamental, essa ouvida e essa oportunidade de a gente poder, muitas vezes, materializar e explicar, né, aquilo que muitas vezes ainda não está tão claro para eles.
3: Os municípios também devem justificar os valores pagos aos artistas e apresentar informações que permitam comparar os preços praticados em outras contratações.
4: Se a gente olhar na série histórica de 22, né, quando a gente ainda não tinha painel, mas com os dados do Tribunal de Contas, até agora é um ascendente que o mesmo valor, se a gente pudesse comparar, o mesmo valor do que é gasto com o professor, com o conselho tutelar, né, com outras políticas públicas, eles não cresceram nessa proporção. Então, só um tipo de política pública, né, ele acaba tendo esse investimento, esse incremento do valor dos recursos, que são os cachês, e aí, né, quando os recursos são finitos, a gente precisa ter alguma medida para a gente poder, né, ajudar os gestores, né, a conter esse gasto.
3: A reunião apresentou as regras estabelecidas pelo Ministério Público de Pernambuco e pelo Tribunal de Contas do Estado. Os gestores também receberam orientações sobre o cumprimento da nova lei de licitações. Agência Rádio Web, produção e reportagem, Iveson Gomes.
2: Obrigado, Iveson Gomes, aí, pelas informações. Um ótimo trabalho para você. 8 horas e 20 minutos. A gente lamenta a morte de Manuel João da Silva, conhecido como Mané Preto, do sítio Mocotó. Então, Manuel João da Silva, conhecido como Mané Preto, faleceu no sítio Mocotó. Inclusive, o corpo está sendo velado na casa dele. O cortejo sai por volta das 2 horas da tarde, 2 horas, para o cemitério de São Sebastião. Então, a toda a família adotada é do Manuel João da Silva, conhecido como Mané Preto, os nossos sentimentos e que Deus conforte a família e amigos. Então, Manuel João da Silva, conhecido como Mané Preto, do sítio Mocotó, faleceu e o corpo está sendo velado na casa dele, e o cortejo fúnebre sairá por volta das 2 horas da tarde para o cemitério São Sebastião. São 8 horas e 20 minutos.
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8: Oito horas e 26 minutos. No Paletama ganha Centro de Educação Infantil e ônibus escolares.
9: O governo de Pernambuco, por meio da Secretaria de Educação, inaugurou no último 19 o Centro de Educação Infantil Maria Aparecida de Lima Rodrigues, no município de Tuparetama, no sertão do estado. A unidade contou com investimentos de mais de 5 milhões de reais. Esta é a sexta creche entregue pela atual gestão estadual. A nova unidade conta com 10 salas de aula e toda a infraestrutura necessária para atender mais de 300 crianças de até 5 anos em jornadas integrais e de meio período.
10: Da agência Rádio C de Notícias, Flávia Marques.
8: Pois é, Flávia Marques, aí, obrigado aí pelas informações. Deixa eu te chamar, Valquíria Rios, para falar de plataformas digitais que podem ampliar a renda de trabalhadores.

0: trabalho por meio de plataformas digitais tem ajudado brasileiros a empreender, aumentar a renda e transformar histórias de vida. Ao lado do marido Júnior, Andressa toca a hamburgueria Divino Burger, no ano de Senhor do Bonfim. As atividades começaram em um período desfavorável para o comércio, 2020, ano da pandemia.
1: O momento com a iFood entrou na nossa história, nos ajudando a chegar mais longe, fortalecendo nosso trabalho e continuar crescendo.
0: E não são apenas os empreendedores que encontram oportunidades nesse ambiente digital. Com o dinheiro que ganha, o casal de entregadores de Belém do Pará, Jonathan e Bárbara, consegue dar uma educação melhor para a filha. Uma criança, pai ainda realizou um sonho pessoal, por meio do programa online Meu Diploma do Ensino Médio.
2: Um dia eu vi uma notificação no aplicativo, me convidando para concluir o ensino médio, né? Então era uma vontade que todo mundo tem, né? De ter pelo menos ensino médio. O final do curso, né? Fiz a prova e passei. E hoje eu tenho meu diploma.
3: Foi festa aqui em casa. Eu e a minha filha comemoramos com ele.
0: Em 2026, o iFood completa 15 anos no país e lançou a campanha O Brasil que faz o iFood, reunindo histórias de pessoas que melhoraram de vida com o apoio desse ecossistema brasileiro, que contribui para mais de 1 milhão de empregos. Só em 2024, as atividades ligadas à plataforma movimentaram 140 bilhões de reais na economia. Agência Rádio Web, produção e reportagem, Valquíria Rios.
4: Obrigado, Valquíria Rios, pelas informações. Um ótimo trabalho para você. Fala que bem me quer, namoradinha. 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Pernambuco investe mais de 100 milhões de reais em obras estruturais.
5: O governo de Pernambuco encerrou uma agenda de trabalho pelo sertão pernambucano neste fim de semana, com entregas e anúncio de obras que são mais de 100 milhões de reais em investimentos. As ações contemplam áreas estratégicas como mobilidade, segurança pública, habitação, educação, com o objetivo de impulsionar o desenvolvimento no interior do estado. Foi inaugurada a obra da PE-560 em Bodocó, uma demanda aguardada há mais de 60 anos pela população. A restauração da PE-350 em Triunfo também foi entregue. Os setores de educação e segurança foram reforçados com a entrega de uma creche em Tuparetama e uma escola em tempo integral em Orocó. Já em Petrolina, foi implantada a primeira base avançada do agrupamento tático aéreo no interior. No acesso à dignidade social, 200 famílias de Petrolina realizaram o sonho da casa própria com a entrega do residencial Dom Avelar. E em Cabrobó, a inclusão das obras de modernização da estação de tratamento de água vão eliminar o histórico rodízio no abastecimento para 30 mil moradores. Da agência Rádio C de Notícias, Flávia Marques.
4: Obrigado, hein, Flávia Max, aí pelas informações. Um ótimo trabalho para você nesta segunda-feira, 8h31. 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
1: Deixa o povo falar, deixa.
0: Mas aqui a gente deixa o povo falar mesmo, hein?
1: Agora
0: o que é que tem? Muita bronca ali. Quem vem de lá? Quem me ouve? Bom dia.
2: Bom dia, Almaria. Almaria que é dona Severina aqui da Bela Vista 2, por Eduara. Meu amigo, você aí a água. Quem ligar a água lá em cima. Não... E até uma hora dessa não chegou a água aqui. Vem, amanhã já é véspera de São João, né? Aí vem, cadê a água? Cadê as comidas? Passa um apelo aí pra eles ligar. Um bom dia pra vocês.
0: Praça bem. Bela Vista 2, Pastor Aras. Chegou água pra uns e pra outros não. Pra ela não chegou também não. Então a gente faz um apelo aqui ao seu diretor da mesa. É pra mandar na chave, com pressão. Mas água forte chega pra todo mundo. Agora água fraca chega pra uma e pra outra não chega. Então é preciso mandar água com pressão lá para o Aras, lá para Bela Vista. Quabra com peça. Vamos ouvir mais um bom dia.
3: Bom dia, Mauri. Bom dia, Mauri. Mauri, estou fazendo uma reclamação mais uma vez sobre a Compesa. Chegou água no dia 14 do mês passado, Mauri. Mais de 30 dias sem água. Hoje é 22. Meu irmão, o que a gente vai fazer mais não? Mais de 40 dias sem água. Essa Compesa não libera água pra gente. No mês passado eu fiz a denúncia, liberaram no dia 14. Hoje é 22, mais de 30 dias, sem água, e não chegou água aqui no bairro ainda. Todo mundo sem água, todo mundo já comprou água, e comprando água, sem ter condições. O Compesa infeliz. Denuncia essa peste, essa Compesa aí, Maurício. Ninguém sabe mais o que a gente faz, não. Podia fazer um protesto que fizeram ali, doutor Alvim, na cabeça da ponte, podia fazer ainda fechar a BR-232. Juntar todo mundo e fechar a BR. Esse governador olha pra gente aqui de Vitória. Não é brincadeira não, pô. Mais de 40 dias sem água. Chegou água no dia 14 do mês passado. Obrigado, Marinho. Bom dia.
0: É o bairro Tancredo Neves. Pela Canto do Passarinho, o estado já fez semana passada.
3: Esqueci, Amorim, falar pra você. Foi no dia aqui no Tancredo Neves, no Lídia Queiroz, no Paraíso.
0: Mas eu percebi...
3: os detalhes.
0: Mas valeu, eu sabia que era Tancredo Neves pelo Canto do Passarinho, né? Quando ele sempre manda alguma denúncia, a gente vê o passarinho cantando. Aí eu me liguei aqui, eu digo, só pode ser do bairro Tancredo Neves, que está aí há mais de 30 dias sem água. Atenção, Compesa! Atenção, senhor gerente da Compesa e também o manobrista. Falta de respeito. É desumano o que vem acontecendo aqui em Vitória. Falta de água nos bairros da cidade da Vitória. Falta água no Oceano do Amparo, que não chegou ainda. Água no bairro Tancredo Neves, quase mais de um mês. Conceição 2, os moradores estão precisando. A gente recebeu inúmeras denúncias hoje de Conceição 2. Bela Vista 2 sem água. E tantos outros bairros da cidade sem água, precisando do líquido precioso. Com a palavra, a Compesa. 8:36.
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0: da melhor qualidade. Que essa data seja repleta de felicidades, muitos anos de vida. Deus continue te abençoando. Essa pessoa maravilhosa, gente do bem, merece o nosso respeito. Então, Wilton Rodrigues, vida longa, meu irmão. Um abraço, que Deus te abençoe. Em nome da atual, da família atual, que Deus ilumine a sua vida. E para todos os aniversariantes do dia, também vai os meus parabéns. Que essa data seja repleta de muita felicidade, muitos anos de vida. Você que está fazendo idade nova, que Deus abençoe, viva a vida, vida longa. 8 horas e 42 minutos. Vamos trazer aqui informações a respeito do que vem acontecendo, né? Ou seja, o projeto aproxima serviços da do sertão.
1: A quinta edição do Rota MPPE levou ações de proteção e garantia de direitos para Arco Verde e municípios da região. O projeto reuniu representantes dos municípios para discutir inclusão, educação, atendimento a mulheres e proteção às vítimas de violência. Para o Procurador-Geral de Justiça, José Paulo Xavier, a iniciativa aproxima o Ministério Público das necessidades da população e fortalece a atuação nos municípios.
2: São colegas valiosos que trazem o seu conhecimento e o seu projeto à população civil local e regional, através também do nosso GEMATE. Nós chegamos com os nossos técnicos, especialistas, contadores, psicólogos, assistentes sociais e demais atividades, para que também tirem dúvidas acerca dos procedimentos que estão instaurados, para que a gente possa efetivamente chegar ao resultado e ter eficácia nas nossas ações enquanto Ministério Público, de forma que a sociedade local e regional possa ter atendida às suas demandas.
1: Um dos destaques foi a apresentação do projeto Promotoria de Justiça de Portas Abertas às Vítimas. A coordenadora do Núcleo de Apoio às Vítimas de Crimes e de Atos Infracionais do MPPE, Ana Clésia Nunes, reforça a importância da população ter no Ministério Público um espaço de acolhimento.
3: Que esse diálogo faça com que as pessoas compreendam a importância de tratar e acolher essas vítimas, especialmente crianças e adolescentes de orfandade ou que estejam nesse atingido pela violência letal de gênero. Então, NAVE, desta vez, faz esse evento conjunto com o NAM, que trata do Ciranda Lilás, que é o fortalecimento da rede, e o Ministério Público dizendo para a população, dizendo para a rede que pode contar com a instituição, especialmente dirigindo essa palavra para as vítimas dessa violência de gênero, que contem com a instituição do Ministério Público.
1: O Rota MPPE também promoveu ações sobre educação do campo, cuidado com mães de crianças neurodivergentes, combate à violência de gênero e fiscalização dos gastos públicos com os festejos juninos. Agência Rádio Web, reportagem Joyce Santos.
0: Obrigado, Joyce Santos, aí pelas informações. Um ótimo trabalho para você. São 8 horas e 45 minutos. Deixa eu falar sobre e-título, né? O e-título. Saiba como usar o e-título para votar e acessar também serviços eleitorais.
4: Um aplicativo da Justiça Eleitoral criado em 2017 para facilitar a vida do eleitor no pleito deste ano. É o e-título, que é digital do título com foto, por exemplo, pode ser utilizada como documento de identificação para votar, segundo o TSE, o Tribunal Superior Eleitoral. O aplicativo permite o acesso a vários serviços, como consulta ao local de votação, ao histórico de justificativas eleitorais, apresentação de justificativa de ausência nos dias de eleição e emissão de declaração de trabalhos eleitorais. O e-título dispõe ainda de ferramentas inclusivas para pessoas com deficiência visual, baixa visibilidade ou daltônicas. De acordo com o TSE, o aplicado para smartphones e tablets com sistema iOS ou Android, e o acesso agora tem validação facial. Quem está com o título suspenso pode até acessar o e-título, mas como não regularizou a situação até 6 de maio, não pode votar. Já para quem está com o título cancelado, não será possível acessar o aplicativo nem votar. Nas eleições 2026, os eleitores vão escolher o presidente da República, governadores, senadores, deputados.

0: federais, estaduais e distritais no caso do Distrito Federal. O primeiro turno será no dia 4 de outubro e o segundo turno, onde houver, será no dia 25 do mesmo mês. Da Rádio Nacional em Brasília, Osama El Gauri.
1: Osama, obrigado aí pelas informações aí direto da capital dos três poderes.
2: Eu não sei como mais vou ter que dar.
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1: Pernambuco avança na conquista de novas indicações geográficas.
3: Pernambuco está cada vez mais perto de conquistar novas indicações geográficas. O SEBRAE e a Agência Estadual de Desenvolvimento Econômico, ADEP, protocolaram 3 pedidos junto ao Instituto Nacional da Propriedade Industrial, órgão responsável pela concessão do registro. O artesanato em Barro do Alto do Moura, em Caruaru, o artesanato em madeira de Sertânia e Renda Renascença de Poção. A estimativa é que o resultado do pleito ocorra em até 18 meses. A gestora do projeto de indicação geográfica, SEBRAE, Roberta Andrade, destaca o importante passo na busca pela valorização de sabres tradicionais.
4: Então, acabamos de protocolar o pedido do reconhecimento junto ao INPI para o artesanato em barro do Alto do Mar, para a Renda Renascença de Poção e para o artesanato em madeira de Sertânia. Agora, entramos em um período onde vamos aguardar essa análise de mérito do INPI. Esse prazo ele pode levar de 1 ano até 2 anos. O INPI, que também analisa e concede, né, o registro de marcas e patentes, é também um órgão que analisa e faz o reconhecimento das indicações geográficas. Então, ficamos no aguardo, mas já é uma grande vitória, né, chegarmos a esse momento. Foi um trabalho feito ao longo de 1 ano, né, com esses grupos, né, de artesãos, onde foi construído todo uma governança.
3: Nessa etapa, podem ocorrer exigências para complementação ou correção das informações, o arquivamento ou suspensão temporária do processo ou manifestações de terceiros contestando o requerimento. Ao fim, a decisão pode ser pela concessão ou não do registro, com possibilidade de recurso. De Caruaru, Edivaldo Magalhães.
1: Pois é, Edivaldo Magalhães, obrigado aí pelo carinho. Quero mandar logo para a Marida, né? Alô? Deve ser Maria da Conceição, do bairro Nobre, né? Maria da Conceição, do bairro Nobre. Obrigado aí, dona Maria da Conceição, obrigado aí pelo carinho. Que Deus abençoe a sua vida. Que Deus ilumine, que Deus proteja. Obrigado aí pelo carinho da audiência. Maria da Conceição, do bairro Nobre, que Deus abençoe. Gisela Tavares, chega para cá. Bom dia.
5: Olá, Mauri, bom dia. Bom dia, os amigos do programa Cidade em Ação.
1: O que temos para hoje?
5: Bem, Mauri, o que temos para

Para hoje, né? A voz está um pouquinho afônica, né? Então a gente vai conversar um pouco menos hoje, mas lembrando que estamos vivendo aí o momento, né, de virada de estação, né? Ontem começou o inverno aqui no Hemisfério Sul, a expectativa de temperaturas, né, um pouco mais baixas, tá certo? Enquanto o Hemisfério Norte, né, as temperaturas vão lá, né? A gente está acompanhando aí a Copa do Mundo. Estamos observando, obviamente, aí, né, o calor a pico, né, aquela paradinha técnica lá, né, nos jogos da Copa do Mundo, e por aqui, né, a expectativa de o que vai acontecer com a chegada do El Niño, né, essa onde as águas oceânicas ela aumentam, né, de temperatura e provoca um desequilíbrio. Então, há uma previsão de muita temperatura baixa, né, para a região centro-oeste do Brasil, ou seja, região sul, né, Paraná, da Catarina, Rio Grande do Sul, São Paulo, né? Mato Grosso, Mato Grosso do Sul, então centro-sul do Brasil, mas é isso aí, né? Aguardar e se prevenir e seguir, logicamente, as orientações vindas aí dos órgãos competentes. Bom, a questão do Banco Master, né? O Vorcaro e o Banco Master, né? A Polícia Federal continua o seu trabalho, tá certo? Mas ainda nem a Polícia Federal, nem a PGR validou, né, a delação premiada do Vorcaro, porque entende que ele não trouxe nenhum fato relevante, ou seja, nenhum fato novo, né, para que possa ele ser premiado com delação premiada. O próprio nome já diz, né? Então, por isso que ele vai continuar, né, sendo ficando atrás das grades, né, junto com ele, né, seu pai também, né? Então, o Vorcaro tenta de todas as formas conseguir, né, achando que vai achar um milagre aí, ninguém sabe, tudo pode acontecer. E que ele consiga sair, então, né, da prisão. Mas está difícil a coisa para ele, né? E com tanta gente envolvida, tivemos então, semana passada, né, semana retrasada, um senador do PL, que foi o Ciro Nogueira, né, recebendo aí, provado pela Polícia Federal nas investigações, que ele recebia uma propina aí, né, R$ 500 mil. Semana passada foi o líder do governo do PT, né, o Jacques Wagner. Então, quem está fora, né, não quer entrar, mas vai aparecendo. E quem está dentro quer puxar quem está fora, é para engrossar o caldo para ver se dá, né, aquele negócio. Não dá nada para ninguém, mas a banda não está tocando assim. O ministro André Mendonça está segurando, né, de todas as formas. Então, vamos ver, né, se o Vorcaro vai realmente apresentar. Ele deve ter alguma novidade, só que está esperando que o milagre aconteça, que ele não dê nome aos bois, né? E que possa ele sair, né, da prisão sem precisar, obviamente, delatar ninguém. Mas, de qualquer forma, existe aí também, né, vários celulares que não foram, né, periciados ainda, né, encontrados com ele e com aquelas pessoas que foram pegas, que estão também atrás das grades. E aí a polícia vai, pouco a pouco, né, revelando, né, o que tinha ou o que tem nesses celulares, está certo, que estão aí apreendidos. Bom, já falei do calor extremo, né? Copa do Mundo segue hoje, né? Teremos então hoje a Argentina contra a Áustria às 2 da tarde, né? A Argentina que mandou ver ali com o Messi fazendo 3 gols, né, na estreia da Copa do Mundo. Teremos França e Iraque às 6 da noite e Noruega e Senegal às 9 da noite, esses jogos da Copa do Mundo, que vai tendo, né, seus desfechos, suas novidades, tá certo? Com o empate ontem do Irã, tá certo? Curaçao também, né, pontuando, já fazendo então história dentro da Copa do Mundo, né? Então a surpresa, né? Isso é gostoso porque faz parte de um contexto de Copa do Mundo, e aí a coisa nem sempre quem tem o melhor, tá certo, é o melhor dentro de campo, né? Aí quem acompanha futebol sabe muito bem de tudo isso. Bom, por aqui, o São João, né, de Pernambuco, a gente fazendo esse trabalho, né, buscando aí os principais polos, né, do São João de Pernambuco, né, aqui na tela da TV Vitória, e também através da atual FM e através do nosso canal no YouTube, né, a TV Vitória atual, mostrando, né, a diferença, né, que é realmente fazer um São João diferenciado. Ontem aqui em Santo Antão, o show do R. Freitas, tá certo, e do Natanzinho lotou o pátio, né, de eventos, né, e claro, muita gente passando mal, né, muita gente se excedeu aí na bebida. Tem que ter calma, minha gente. O pessoal pensa que o mundo vai se acabar e quer realmente tomar todas, outras nem beberam nada, mas o calor, né,
que do momento, tá certo, o aperto, acabaram aí precisando.

0: serem atendidas pelo corpo de bombeiros, tá certo? E pelo pessoal que estava de prontidão para dar aquela aliviada, né? Mas de qualquer forma, né, a polícia militar também trabalhando ali a contento, clima tranquilo, né? Sem nenhum tipo de fato relevante que a gente possa citar aqui, a não ser a grande alegria, o público realmente que foi buscar ali, né, o seu ídolo, no caso ali, principalmente o Henry Freitas e o Natanzinho, que dispensa comentário, né, para esse momento, né, de música sertaneja, de forró, de tudo teve um pouco, né, e as outras apresentações, que foi o Pedro Guerra, né, aí a Vânia e também o Berg, tá certo? Então, para hoje, teremos aqui em Vitória de Santo Antão, Brasas do Forró, Novinho da Paraíba, Xande Avião e Lipe Lucena, né? Então, aguardar também essa noite de hoje, segunda-feira, mas o público vai atrás do seu ídolo e a gente diz que beba com moderação, brinque com moderação, porque não tá fácil. A gente viu muita gente, né, realmente precisando então de cuidados para sair então do sufoco, né? Porque quando começa a apertar, começa a faltar ar, né? E aí a coisa complica de vez, mas aí a logística funcionou, né? Corpo de bombeiros, tá certo? Ali atento, tá certo? A polícia militar também, e graças a Deus tudo certo. Foi maravilhoso também em Gravatá, né? Lá em Petrolina, onde a gente conseguiu acompanhar. E, né, falar de Vitória de Santo Antão, aí, tudo não é só maravilha, né? Como o Maurício Júnior já diz, né? A questão da falta de água. A reclamação constante aqui da população, né, há vários dias, né, até passando de mês, né, sem chegar água, né, aí a Compesa vê esse serviço de rodízio que pode melhorar e ajudar, né, a população como um todo. É uma coisa essencial, é a água, né, o dinheiro está curto, o pessoal já não consegue comprar mais carro, né, então a Compesa precisa, como a gente fala sempre aqui, se reinventar, tá bom? Claro, ter cuidados, né, a questão da iluminação, né, também está precária, e eu quero fazer aqui também um registro, né, porque quando a gente chega para fazer, não só a gente, todo mundo que chega, aí o serviço da AGETRAN, né, a questão ali, as proximidades de estacionamento no pátio, né, o pessoal está colocando ali tijolos, né, para guardar lugar e pode causar acidentes, né, cones, eles arranjam tantos tijolos, viu? Então não vão buscar tantos tijolos para colocar nas ruas, né, algumas ruas ali próximas ao pátio de evento, para guardar lugar como se eles fossem o dono da rua, né? Então, cabe a AGETRAN, o serviço de trânsito, né, a própria polícia, dar uma olhadinha, né, para ver essa situação, mandar tirar, né, a rua, quem quiser guardar carro que guarde, quem quiser dar uma gorjeta que dê. Geralmente as pessoas fazem, né, dão esse agrado a quem está ali dizendo que está guardando o carro, né, muitos vão até para a festa e não querem mais saber, quando enche lá e vão embora, você volta, não tem mais ninguém, mas está tudo certo, está valendo, está certo? Agora é um agrado. Agora, dizer, limitar um espaço da rua para dizer que é dele, né, você chega para estacionar cheio de tijolos, né, ou então de cones, cordas, aí realmente, né, está extrapolando, tá certo, os limites, tá, digamos, do direito das pessoas de irem e virem, tá certo, em relação a esse contexto de estacionamento. Mas no mais, tudo tranquilo, né? No que se diz respeito ao São João, a gente segue com a transmissão hoje na TV Vitória do São João de Pernambuco, tá certo? Porque o melhor São João é a gente que faz. A gente deixa aqui um forte abraço, bom dia para todo mundo, agradecendo a enorme audiência, a confiança, tá certo? E até amanhã, se Deus quiser.
1: Bom, em sequência, Keila Paulino, é para comandar a primeira edição do Bom Dia Atual aqui na TV. Uma das outras empreendedoras, José Augusto Júnior, Romero Queralves e Agson Vitor. A todos, até amanhã.
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2: Bom dia pra você, hoje é segunda-feira, dia 22 de junho de 2026. A partir de agora, Bom Dia Atual está começando. Opa! Participe comigo, WhatsApp liberado 35283, que é vontade, a música que vai tocar pra você. Maria, que está ligadinha aqui comigo, ela pede música e vai curtir.

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Oi, hoje é segunda, dia 22 de junho de 2026. Eu sou a Suzy Lu, estou chegando com as previsões astrais para esse dia 22 de junho. Vida longa, próxima e muito feliz para quem dá mais em torno do sol. Quem nasce no dia 22 de junho, gente, é do signo de Câncer, com a personalidade.

0: Personalidade do signo de Escorpião, pessoas que carregam uma mistura única de intensidade e perspicácia do signo de Escorpião, pessoas de boa empatia, intuição, dons, tudo de bom para você que faz aniversário. Segundona, 22 de junho. Áries, Touro e Gêmeos, Áries nascidos de 21 de março a 20 de abril. Áries, o sol começa a brilhar em seu signo. A sorte vai soprar forte em sua direção, as principais qualidades ficam turbinadas para você. Cor para hoje amarelo, números da sorte 32, 53 e 14. Touro, nascidos de 21 de abril a 20 de maio, Touro, lar e o convívio familiar ganha destaque. E você vai contar com a sua determinação para agilizar as coisas. A cor para hoje é o preto, números da sorte 15, 53 e 08. Gêmeos, nascidos de 20 de maio a 20 de junho, Gêmeos, a sua inteligência, comunicação e agilidade mental vão ficar tinindo hoje. Sucesso é o que te aguarda. Agora, a grande surpresa é o sol, que manda vibrações maravilhosas para suas amizades. A cor para hoje é o amarelo, números da sorte 09, 52 e 45. Eu já volto, gente. Falo com Câncer, Leão e Virgem com mais previsões astrais nessa segunda. Horóscopo do dia.
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1: Mais um bloco de previsões astrais para essa segunda-feira. Câncer, Leão e Virgem. Câncer, nascidos de 21 de junho a 21 de julho. Câncer, se depender dos céus, os seus anseios podem ser. Hoje não vai faltar estímulo astral para você alcançar o que quer. A cor para hoje é o roxo e os números da sorte, 57, 21 e 27. Leão, nascidos de 22 de julho a 22 de agosto. Leão, o Sol desembarca em Áries. E inicia um ano astrológico esparramado de boas vibrações para quem sonha com mudanças na vida. A cor pra você hoje é o violeta e os números da sorte 27, 48 e 12. Virgem, nascidos de 23 de agosto a 22 de setembro. Virgem, se você quer passar o dia numa boa, ouça os avisos das estrelas. Vá com calma na alma e não faça nada que possa ser. Ela segue infernizando o seu astral. Tenha cuidado. Cor para hoje verde, números da sorte 59, 14 e 31. Eu já volto e falo com Libra, Escorpião e Sagitário em mais um bloco das previsões astrais.

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Oi, tô de volta nessa segunda, mais um bloco de previsões astrais. Libra, Escorpião e Sagitário. Libra, nascidos de 23 de setembro a 22 de outubro. Libra, você vai contar com as energias estimulantes do Sol que começam a brilhar em seu signo e promete proteção para suas relações. Além de dar shows nos contatos, a cor para você é o violeta, números da sorte 13, 04 e 14. Escorpião, nascidos de 23 de outubro a 21 de novembro. Escorpião, graças ao Rei Sol, a sua determinação e vontade de vencer vão ficar ainda mais poderosas e você tem tudo para progredir na vida. A cor para você hoje é o cinza e os números da sorte 24, 15 e 06. Sagitário, nascidos de 22 de novembro a 21 de dezembro. Sagitário, Sol inaugura o outono e ingressa em seu paraíso astral, trazendo alegrias, sorte e proteção para você se dar bem na vida. Energias poderosas para hoje, Sagitário. A cor para você é o azul e os números da sorte 48, 18 e 39. Eu já volto e falo com Capricórnio, Aquário e Peixes com o último bloco de previsões astrais para essa segunda.

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2: E a última de hoje é com o grupo Menos é Mais, Coração Partido. Ofereço aí pra Laysa da padaria de Marcelo. Feliz aniversário aí do seu admirador secreto. E eu vou ficando por aqui. Fiquem todos com Deus. Vem aí na sequência o programa Experiência de Deus com o padre Reginaldo Manzotti. Até amanhã. Fui!

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1: Louvado seja nosso Senhor Jesus Cristo, para sempre seja louvado. Queridos irmãos e irmãs, como é que foi ontem, seu domingo? Com a missa, com certeza, é a semana com a graça. Nós estamos nessa segunda-feira, no quarto dia.

dia da novena do Sagrado Coração de Jesus. Sagrado Coração de Jesus, tende piedade de nós. Sagrado Coração de Jesus, fazei o nosso coração semelhante ao vosso. Queridos irmãos, faltam 5 dias para as 24 horas na presença do Senhor. E eu quero saudar a todos, a você, pela Rádio Evangelizar, de onde tudo começa, pelas rádios irmãs, cujos nomes cito neste momento. Rádio UAU FM 105.1, de Vitória de Santo Antão, Pernambuco. Saúdo você pela TV Evangelizar, sinal digital em todo o país, em várias cidades, canal aberto. Pelo YouTube, Padre Manzotti Oficial. Pelo aplicativo da Associação Evangelizar é Preciso. E todas as plataformas digitais. Filhos queridos, já colocando as 24 horas na presença do Senhor, quantas graças, quantas bênçãos, o céu que se abre para derramar, porque um dia na presença do Senhor vale mais do que 1000 anos. Vamos juntos, filhos. Obrigado, Deus. Obrigado pelo evento de Limeira. Obrigado, Deus. Em nome do Pai, do Filho, do Espírito Santo. Amém. Naquele tempo, disse Jesus a seus discípulos: não julgueis, e não sereis julgados. Pois vós sereis julgados, o mesmo julgo com que julgardes, e sereis medidos com a mesma medida com que medirdes. Por que observas o cisco no olho do teu irmão e não presta atenção à trave que está no teu próprio olho? Ou como podes dizer a teu irmão: deixa-me tirar o cisco do teu olho, quando tu mesmo tens uma trava no teu? Hipócrita, tira primeiro a trava do teu próprio olho, então enxergarás bem para tirar o cisco do olho do teu irmão. Senhor, tua palavra é clara e forte, questionadora. Não julgueis e não sereis julgados. Senhor, perdoe-me pelas vezes em que perdoe-me, Senhor, pelas vezes em que medi com hipocrisia, medi de forma errônea a vida dos meus irmãos. Senhor, me ajude a tirar a trave que está no meu olho. Ajude a tirar a deficiência do meu olhar, o mundo como ele é, a forma distorcida com que vejo as pessoas. Senhor Deus de misericórdia, nós queremos colocar a nossa vida a Senhor. Vamos colocar tudo nas mãos de Deus. Começando esta semana, a palavra do Senhor é clara: tire primeiro a trave do teu olho, e então tirarás o cisco do olho do teu irmão. Você, eu, nós temos nos dado o trabalho equivocado de julgar? Quando se trata de nossos próprios erros, somos muito convincentes, muito autopiedosos, mas dos erros do próximo somos geralmente ácidos, somos geralmente quase que pessoas insensíveis. Então, Senhor, mude a forma de ver o mundo, mude esta forma de ver a realidade. Mas vamos entregar nas mãos de Deus. Está na mão de Deus, Senhor. E eu vou mudar. Põe lá, eu vou mudar. Está na mão de Deus. Eu vou me entregar. Eu vou entregar essa semana inteira. Esta semana. Cada minuto. Cada hora.
cada dia. Caminhamos para as 24 horas na presença.

A presença do Senhor está na mão de Deus. Eu quero entregar o mundo inteiro para que haja paz. Nas tuas mãos pedimos paz, ó Sagrado Coração de Jesus. Paz para as lideranças, aqueles que tanta guerra estão provocando, tanta morte de inocentes. Jesus, no teu sagrado de Jesus, nós entregamos os países que estão sofrendo fome, miséria. Nós entregamos o nosso Brasil nesse ano tão importante das eleições. Senhor, nós te entregamos as nossas famílias. Entregue tua família. Entregue teus filhos. Entregue seus pais. E diga: está nas mãos de Deus e eu vou ficar tranquilo. Em Deus vou vencer. Em Deus vou viver. Nele eu posso confiar. Está na mão de Deus. Cante, povo de Deus.

0: Cante, filho, cante, filha.
1: Na mão de Deus.
0: Eu vou me entregar.
1: Eu vou me entregar.
0: Tá na mão de Deus, então ficarei tranquilo. Tá na mão de Deus, então ficarei em paz.
1: Tá na mão de Deus, tá na mão de...
0: Canta, filho, quem canta os males espanta. Acredite nisso, quem canta os males espanta. É assim que vivemos, tá na mão de Deus.
1: Tá na mão de Deus, sem jamais faltar.
0: Filhos amados, povo querido, entregue nas mãos do Senhor toda a sua vida, toda a sua história. Vá entregando agora, com toda a fé, com toda a esperança. Confia no Senhor, principalmente no Sagrado Coração de Jesus. Ô, Sagrado Coração de Jesus, eu me entrego. E eu proclamo que sois o Rei de toda a humanidade. Está na mão de Deus. Está na mão de Deus. Nós só começamos o programa, querido filho e filha. Nós só começamos, nós temos ainda a partilha de vida, nós temos a leitura orante de Coríntios, nós temos testemunhos que nos edificam tanto. E eu convido você, vai lá no YouTube Padre Manzotti e se inscreva. Partilhe conosco. Você, avise um amigo, uma amiga. Olha, o programa Experiência de Deus já começou. Sintonize a TV Evangelizar. Sintonize a que está nos trazendo. Seja um mensageiro da boa notícia. Gente, nós estamos falando do Sagrado Coração de Jesus. Eu vou para o intervalo. Eu volto já. Volte comigo.
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3: Câncer de intestino. E o filho estava preso. Ela estava sofrendo.
4: Oh, meu Deus.
3: Então ela fez a cirurgia e graças a Jesus das Santas Chagas ela foi curada. Não tem mais nada no intestino. E o filho saiu da cadeia agora este mês. Então foi uma graça muito grande que eu recebi. Ontem estive na igreja, opa, chorei e rezei a
4: amém,
3: novena.
4: Filha.
3: Pedi a Jesus das Santas Chagas mais uma graça na minha vida. Eu tenho uma hérnia de esôfago há mais de 30 anos. Já fiz tratamento, já fiz cirurgia, mas não resolveu. E também pela minha sobrinha, que
4: Jesus,
3: está com hanseníase. Coloquei minhas mãos sobre aquela imagem cheia de sangue de Jesus e pedi somente uma gotinha daquele sangue sobre mim e sobre ela. E eu já tive graças recebidas.
4: Amém.
3: E eu tenho certeza que nas chagas de Jesus eu terei essa graça
4: isso,
3: também.
4: Isso,
3: é
4: filha.
3: Graça recebida,
4: graça,
3: é graça
4: testemunhada.
3: Toca o sino, sacristão. Jesus das Santas Chagas, rogai por nós. Amém.
4: Amém. Jesus das Santas Chagas, intercedei por nós. Não tem problema. Mas o seu testemunho é maravilhoso, gente. Maravilhoso. Louvado seja Deus, querida filha de Contenda, Paraná. Você acompanha certamente pela Rádio Evangelizar FM, Clube FM, TV Evangelizar, Canal 16, NET 13. Ainda pertence à Diocese de São José dos Pinhais, Dom Celso Antônio Marchiori. E eu só fiz a correção, não leve por mal, mas quando nós falamos de Nossa Senhora, é rogai por nós. São Pio, qualquer santo, é rogai por nós. Quando falamos Jesus, é intercedei por nós, ou tende piedade de nós. Então é só para esclarecermos esses aspectos que são importantes. Maria, que a paz de Jesus esteja com você.
5: Amém, padre.
4: Deus abençoe. Você fala de onde, filha?
5: De Dourados, Mato Grosso do Sul.
4: Dourados, Mato Grosso do Sul. Muito bem, como é que você me acompanha?
5: Pela TV Evangelizar 39.1.
4: Muito bem.
5: E pelo aplicativo.
4: Tá certo. Canal aberto 39.1, diga lá.
5: Padre, eu queria um aconselhamento.

0: referente. Eu vivo com meu esposo há 15 anos.
1: Tá.
0: Somos casados no civil há 8 anos.
1: Tá.
0: Porém, nós não fizemos o casamento no religioso porque ele já foi casado no religioso. E quando ele foi casado, ele levou o casamento dele com honra, como deveria ser. Só que ele foi traído. Dessa traição teve um fruto. Mesmo assim, ele perdoou e a pessoa permaneceu no erro. Até ele chegou a um ponto que não dava mais para permanecer naquele casamento.
1: Sim.
0: E nós estamos há 15 anos juntos, vivemos um casamento abençoado, temos uma
1: Sim.
0: filha de 7 anos. Só que o fato de eu não poder comungar, isso me machuca demais.
1: Entendo.
0: Sabe, eu me sinto impune, eu me sinto suja e com isso eu não consigo ir com a mesma frequência à igreja porque isso é algo que me machuca.
1: Oh, filha, que alma sensível, eu acolho, acolho, acolho você e digo que há tantas pessoas que podem comungar e não fazem, e você, no caso, não pode e sente tanta falta. São.
0: Sinto, porque eu já fui da igreja, eu já fui da pastoral da juventude. Eu tinha minha caminhada.
1: Entendo.
0: E eu não acho justo que, por culpa dos outros, eu e meu marido, a gente seja punido
1: Tá.
0: de não poder comungar.
1: Mas você. Mas calma. Eu gostaria de retomar algumas palavras. Você não é por causa dos outros que você não pode comungar. É por causa de uma decisão que você tomou de casar com uma pessoa que já foi casada.
0: Sim. Sim.
1: Não, desculpa, eu devolver a verdade. Eu quero que você avalie a verdade.
0: Sim.
1: Então não é por culpa dos outros. Você teve opção ou não de estar junto com um homem que já foi casado. Você sabia que ele foi casado, não sabia?
0: Sabia.
1: Então, a decisão foi sua. Não,
0: Sim.
1: estou errado?
0: Não.
1: Então, agora, isso é uma coisa. Outra coisa é você se sentir suja. Essa palavra não vai te ajudar muito. A misericórdia de Deus é muito maior, filha. Aí, claro que a Eucaristia é remédio, é o encontro com Jesus, é aquele momento maravilhoso, mas você tem outras formas de ter essa presença de Jesus na própria missa. Agora veja, o inimigo está te afastando da igreja. O inimigo está te afastando da igreja. Mesmo que você não possa receber a comunhão, você pode ter a presença de Jesus na Assembleia Constituída. Você pode ter a presença de Jesus na palavra proclamada. Então não precisa se sentir suja.
0: Certo.
1: Então você tem que ponderar e não deixar que o inimigo faça essa destruição completa. Mas eu ainda vou lhe dizer uma coisa. O fato da traição ter sido depois do matrimônio, tá me ouvindo?
0: Sim.
1: Não é motivo de nulidade. Porém, não seria de teu marido conversar com o padre e de repente observar e avaliar se realmente o primeiro casamento existiu?
0: Eu creio que não, padre, porque ele fala que a traição dele foi desde o início do casamento.
1: Então, se existe isso, é possível, se ela já traía antes do casamento e ele não sabia, é possível fazer o processo de nulidade. É só você procurar em Dourados, liga na cúria, e eles vão te orientar como procurar um padre, que o primeiro passo é fazer o chamado libelo, é uma palavra complicada para algo simples. Que é fazer o padre vai ouvir o teu marido. E se, por
0: Sim.
1: exemplo, ele disser assim, houver provas de
0: Tem provas,
1: que ela
0: padre.
1: traía antes e casou e não tinha, porque qual o motivo de ter casado? Por que seria nulo? Porque ela não casou acreditando no matrimônio como um casamento indissolúvel. Ela não casou de verdade. Ela não tinha maturidade no matrimônio. Então,
0: Sim.
1: por ela não ter tido antes, pode-se fazer o processo de nulidade do matrimônio. Vai por esse caminho, filha.
0: Sim, ela até teve filho com outra pessoa enquanto estava casada. Meu marido registrou a filha como dele, sabendo que não era dele.
1: Mas, filha, eu volto a lhe dizer, tem que ser coisas antes do matrimônio. Mas eu quero que você, primeira coisa, não deixe o inimigo te afastar da igreja. Segundo, procure ali a cúria de Dourados e faça entrevista com o padre. O padre vai perceber se existe matéria de nulidade. É um caminho que a igreja está orientando muito os seus fiéis. Tá bom, Maria? Eu tenho que ir para o intervalo. Espero ter ajudado você.
0: Eu poderia pedir uma oração para o meu pai, que está com câncer.
1: O nome dele?
0: José.
1: Tá bom. Levarei no altar do Senhor. Deus abençoe. Eu volto já. Volte comigo, povo de Deus.
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Querido povo de Deus, eu imagino e peço à equipe que me lembre disso. Eu vou gravar um programa dentro das catequeses, mas não só eu. Eu vou chamar algumas pessoas, um canonista. Só vou esperar um pouquinho que volte de Roma, um amigo pessoal, para fazermos um podcast, não uma catequese.

catequese sobre os motivos que podem ser levados para a nulidade do matrimônio. Eu sinto necessidade disso. Então, equipe, anote, por favor. Então, só para fechar com a Maria e para todos os casais que estão nessa situação de um primeiro matrimônio e estão agora vivendo juntos, existem muitas possibilidades de avaliar, não é inventar motivos. O padre na entrevista vai perceber, existe motivo? Então pede-se a nulidade. O Papa Francisco, ele pediu um aceleramento dos processos. Isso tem acontecido nas dioceses. Existe o tribunal eclesiástico. E volto a dizer, inventar o motivo. Mas uma vez detectado que antes do casamento a pessoa não tinha maturidade, etc, etc, são 11 motivos. A pessoa pode entrar com um processo de nulidade. Mas eu me solidarizo com aqueles que não podem comungar. Mas eu disse, há outras formas de receber Jesus na Assembleia Constituída e pela Palavra de Deus. Mas fica aí para a equipe esse material que eu vou providenciar dentro da catequese, mas não sozinho, falando com um especialista. Meu abraço a Maria de Dourados, Mato Grosso do Sul, TV Evangelizar, canal 39.1, Rádio Boa Nova FM, Alcides Pereira, Dom Henrique Aparecido de Lima, da Diocese de Dourados. Nós vamos para a leitura orante, mas antes, por favor, gostaria de lembrar que nós estamos na terceira etapa da campanha de Jesus das Santas Chagas. Terceira etapa, mês de junho, mês do Sagrado Coração de Jesus. 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Vamos juntos? Bíblia aberta, partilha de oração. E o texto de hoje, 1 Coríntios, capítulo 3, versículo 1. 1 Coríntios, capítulo 3, versículo 1. Na verdade, irmãos, eu não pude falar com vocês como costumo fazer com pessoas que têm o Espírito de Deus. Tive que falar com vocês como se vocês fossem pessoas do mundo, como se fossem crianças na fé cristã. Paulo, de novo, vai dizer a necessidade da maturidade cristã. E ele chama a comunidade de crianças na fé. Tive que alimentá-los com leite e não comida forte. Olha que exemplo bonito. Não é assim que uma mãe faz? A mãe não vai dar um pedaço de churrasco para uma criança que não tem dente. Também na fé. A fé tem que ser alimentada na proporção do crescimento e da maturidade. E esse texto é muito forte, olha o que Paulo diz. Crianças na fé. Tive que alimentá-los com leite, não com comida forte, pois vocês não estavam prontos para isso. E ainda não estão prontos, porque vivem como se fossem pessoas do mundo. Então qual é o critério para saber se uma pessoa está madura? Vive como verdadeiramente cristão. Gente, a palavra cristão quer dizer outro Cristo. É até uma ousadia dizer, não, eu sou cristão, eu sou outro Cristo. Olha que ousadia, você nunca parou para pensar? Eu sou outro Cristo. E às vezes as nossas ações são pagãs.

0: nojentas, infames. Então, como se sabe a maturidade de uma pessoa, se realmente ela é outro Cristo, se não é infantil na fé? Paulo disse: eu lhes dei leite, depois papinha, como se dá uma criança, eu não dei comida forte, mas vocês não estão prontos, porque não crescem. Fica aqui um questionamento: será que nós crescemos na fé? Ou somos ainda infantilizados? Gente, imaturamente, na afetividade, existe muita imaturidade, você sabe disso. Pior coisa é você estar casado ou estar se relacionando com uma pessoa imatura na fé, na afetividade. O mesmo é na fé. Se Deus não me dá isso, eu mudo de igreja. Se eu fizer essa novena e a graça não vier, eu mudo de igreja, eu troco de Deus, eu não gosto do padre. Imaturidade, filho. Isso é imaturidade. Quando exigem ciumeira, ele vai dar nome aos bois agora. Nem precisava ter feito comentário, devia ter continuado lendo. Ciumeira, brigas entre vocês, será que isso não prova que vocês são pessoas e fazem o que todos fazem? De novo, se existe ciumeira na comunidade, ciúme um do outro, ciúme porque o outro faz uma boa leitura, porque o outro canta bem, porque o padre gosta mais de fulano, o padre gosta mais de ciclano, ciúme doentio. Depois, brigas, e o diabo passa na sacristia, brigas nos corredores, briga na igreja, briga na comunidade, briga no movimento, briga numa pastoral. Isso não é de Deus, isso mostra imaturidade na fé. Pessoa que tem língua solta, que onde está causa confusão, que as pessoas até fogem. Que coisa mais feia, uma pessoa com idade, alguém fala: fulano é fofoqueiro, fulano é briguento, fulano é ciumento. Continua Paulo, hoje ele dá pancada para tudo que é lado, meu filho. Quando alguém diz: eu sou de Paulo, eu sou de Apolo, será que assim não estão agindo como pessoas deste mundo? Que é isso, Paulo, Apolo? Apolo foi também um pregador que veio da Alexandria. Apolo era um homem muito culto, muito culto. Tinha muita oratória, muita facilidade no falar. E aos poucos as pessoas se identificaram muito com Apolo e deixaram Paulo. Vamos dizer, Paulo, sem dúvida, é o apóstolo arauto, mas ele tinha dificuldade em falar. Lembremos que certa vez até um homem caiu que dormiu na pregação dele e morreu. E começaram: não, eu sou de Paulo, eu sou de Apolo. Ah, eu sou do padre tal, eu sou do padre tal, eu sou da pastora. Gente, se isso está acontecendo, está errado. É imaturidade na fé. Bom, eu vou para o intervalo e volto ainda concluindo a leitura orante de hoje. Volte comigo.
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E continuando a leitura orante, sigamos mais um pouco, capítulo 3, versículo 5. Afinal de contas, quem é Apolo? Já expliquei quem era. Era um homem muito competente no falar. Quem é Paulo? Ele falando dele mesmo. Gente, na altura do campeonato, quem é padre Reginaldo? Quem é padre fulano de tal? Quem que nós somos? Pó levantado, pó deitado. Não siga padre, siga Jesus Cristo. Tá me ouvindo? Não siga padre, siga Jesus Cristo. Mas deixa Paulo falar. Somos somente servidores de Deus. E foi por meio de nós que vocês creram no Senhor. Cada um de nós faz o trabalho que o Senhor lhe deu para fazer. Escute isso, que coisa mais linda. Preste atenção, e aí termino. Eu plantei. Paulo plantou. Foi Paulo que passou nas viagens missionárias. Quem fez Turquia comigo, lembra? E eu expliquei não sei se vocês prestam atenção nas viagens, quando eu rezo missa. Paulo foi plantando em toda a Ásia Menor. E ele diz, eu plantei. Apolo regou a planta, mas foi Deus quem fez crescer. Oh, meu Deus.

0: E se eu for, Senhor, fazei-me crescer na fé. Tirai da minha vida toda a contenda, brigas, rixas. Se eu for imaturo na fé, dai-me a maturidade, Senhor. Que eu seja de fato um outro Cristo no mundo, um cristão de verdade, outro Cristo. Senhor, que tudo que eu fizer seja para a Tua glória. Para a Tua glória, Senhor. Amém. Esta foi a leitura orante de hoje. Forte, né? Forte, forte ou não foi, sacristão? Responde para mim, sacristão. Foi. Ladiane, é isso? Falei certo? Ladjane, perdão. Fala, Ladjane.
1: Bom dia, padre. Bom dia, sua benção, padre.
0: Deus abençoe. De onde você fala, querida?
1: Eu sou de Rosário do Catete, Aracaju, Sergipe.
0: Meu abraço, Rosário do Catete, Aracaju, Pernambuco. Como é que você me acompanha? Pernambuco, não. Sergipe. Diga
1: eu
0: lá.
1: Eu escuto o senhor pelo YouTube, pela Rádio Cultura.
0: Pronto. Diga, minha filha.
1: Eu quero testemunhar uma grande graça para a honra e glória do Senhor Jesus. Depois eu quero pedir uma graça rapidinho, senhor.
0: Agora, minha filha. Primeiro você vai contar a graça.
1: A graça, muito grande, padre. Há 9 anos atrás eu tive um filho, eu estava com 33 anos, só que na minha gestação eu tive pré-eclâmpsia.
0: Sim.
1: Então eu fiquei entre a vida e a morte, aí tiraram ele antes, ele ainda ficou com 2 meses na maternidade, só que depois ele foi morar com Deus.
0: Sim, então você é mãe de anjo.
1: Mãe de 2 anjos.
0: Amém, amém.
1: Aí depois eu passei acho que quase 3 anos, aí tentei de novo. Aí tive uma gravidez ectópica, saí daqui de Rosário para Aracaju na SAMU, entre a vida e a morte de novo.
0: Certo.
1: E as pessoas sempre diziam que eu não tentasse, porque eu já tinha passado por tudo isso. E eu disse, mais do que Deus, ninguém.
0: Isso.
1: E tentei depois de 3 anos, padres, e hoje eu estou aqui com a minha Maria.
0: Eita.
1: No meu braço não, 4 anos ela fez dia 5 agora de abril.
0: Que maravilha.
1: O senhor é dia 25, olha que presente maravilhoso de Deus.
0: Um grande abraço, dê um beijo na Maria por mim. Então diga, a Maria, minha filha.
1: Minha filha.
0: É um milagre de Deus.
1: É um milagre de Deus e de Jesus da Santa Charga. O senhor não sabe o quanto eu rezei, o quanto eu fiquei ajoelhada de joelhos.
0: Oh, meu Deus, sim,
1: e
0: que
1: consagrei
0: bom.
1: Quando eu engravidei dela, que se fosse uma menina, se chamaria Maria. E se fosse um menino, ia ser José.
0: Oh, meu Deus, então... Graça recebida, graça testemunhada, diga lá.
1: Toco sim no sacristão, meu Deus, como... Ai, Jesus, como o Senhor é bom.
0: Deus é bom demais. Diga lá,
1: o
0: minha filha.
1: O bom tempo todo.
0: Você quer pedir oração?
1: Quero, padre. Eu tô tendo muita dor de cabeça. E eu já tô, assim, preocupada. Eu fiz um raio-x. Vou mostrar agora, próxima semana, ao médico.
0: Tá.
1: E quero pedir oração por toda a minha família. Toda a minha família associada, viu?
0: Oh.
1: Inclusive Maria Lins, do Manzotinho. Desde
0: Eita.
1: 3 meses de idade dela.
0: Louvado seja Deus. Que bom,
1: ela
0: tá, filha.
1: Ela
0: está
1: aqui na minha frente, padre. É um grande milagre da minha vida.
0: Com certeza. E obrigado por ser associada a você e toda a sua família. E a Maria Lins também. Que Deus possa abençoar todos vocês. E vamos rezar para que não dê nada nos exames e que você sare da dor de cabeça, tá bom? Deus abençoe. Ladjane de Aracaju, Sergipe, acompanha pelo YouTube, Rádio Cultura FM, Padre Marcelo Conceição, Dom Josafá Menezes da Silva, Arquidiocese de Aracaju. Neuza, que a paz de Jesus esteja com você. Você fala de onde, Neuza?
2: Eu falo de Divinópolis.
0: Opa, meu abraço ao povo querido de Divinópolis. Como é que você me acompanha aí?
2: Eu acompanho o senhor por aplicativo.
0: Aplicativo, tá bom. Vai, diga lá, filha.
2: Então, padre, eu sempre fui doida para falar com o senhor.
0: Hoje é teu dia. Aproveita.
2: Que eu sigo o senhor, né? Aí eu vou aproveitar, então, sabe?
0: O que você quer falar?
2: Eu quero pedir ao senhor oração para mim, para meus filhos. Mas eu quero pedir para mim, que eu tenho

0: doença estranha, sabe? Que chama neuralgia do trigêmeo.
1: Tá. Aí é dolorido, hein?
0: É muita dor, eu sofro muito, sabe?
1: Tá.
0: Mas é muito mesmo.
1: Entendi. Sabe?
0: Não sei se o senhor já ouviu falar nessa dor.
1: Já ouvi falar. É bastante dolorido. Vamos rezar com você sim, filha. Com certeza.
0: Se Deus quiser. E também, padre, eu quero pedir o senhor para rezar também. Eu tenho 5 filhos, né? Só que eu perdi um de acidente, né? Morreu de acidente de moto.
1: Meus sentimentos.
0: Aí, obrigado, padre. Tem 7 anos já que ele morreu, tá. 2 dias antes do Natal, sabe?
1: Certo.
0: Mas foi um Natal muito triste para mim, padre.
1: Entendi. Como é que é o nome dele para a gente rezar a missa?
0: O nome dele é Renato José dos Santos Oliveira.
1: Tá bom.
0: Eu queria também pedir ao senhor pelos meus outros filhos, sabe?
1: Diga o nome deles, o primeiro nome.
0: É Hudson.
1: Tá.
0: Suelen, Ellen.
1: Só um minutinho. Hudson, Suelen,
0: Ellen. Ângela.
1: Tá bom.
0: Também eu queria pedir o senhor, sapato, porque meu filho está numa dificuldade danada, porque ele é até empresário, sabe? Mas só que os negócios deu tudo errado, sabe?
1: Qual deles?
0: Ele está com depressão, sabe? É o Hudson.
1: Tá bom. Vamos pedir a Deus e a São José.
0: Eu queria pedir a Deus para as coisas dar certo para ele de novo, sabe?
1: Tá bom, filha. Que Deus abençoe Neuza Divinópolis e que cure essa dor tremenda, que essa doença, ela fragiliza muito, porque é uma dor muito intensa. Meu abraço a Divinópolis, lá nos transmite a Rádio Candidez FM, Padre Moacir Tavares, Dom Giovanni Luiz da Silva, da Diocese de Divinópolis. Amado povo de Deus, não esqueça, contagem regressiva, faltam 5 dias para as 24 horas na presença do Senhor. Venha de caravana, venha povo de Deus, se programe de não sair de casa. Do sábado às 19 horas, fique em casa até domingo terminar. 24 horas na presença do Senhor. Um dia na presença do Senhor vale mais do que 1000 anos. Eu vou para o intervalo e volto com a novena. Volte comigo.
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3: SBT Colíder, Colíder Mato Grosso. Filhos queridos, escute esse testemunho, por favor. Veio de Capitão Leone das Marques, Paraná. Inclusive, com fotos. É manuscrito, viu? E, na verdade, eu peço para as pessoas digitarem para facilitar a minha leitura aqui. Sua bênção, Padre Reginaldo. Venho, por meio desta carta, testemunhar a graça que alcancei nas 24 horas de 2024. Eu estava em tratamento renal há 6 anos e aproximadamente 3 anos estava na fila de implante do rim. Não pude estar aí na igreja presencialmente, mas eu e minha esposa Adriana acompanhamos tudo pela TV. Em meio às pregações, tomei posse da minha cura e disse naquele momento: estou sendo curado. Padre, na semana após 24 horas, o hospital me ligou para eu ir verificar a possibilidade de receber um rim. No sábado, quando recebi a ligação, estava em 9º lugar na fila de espera. No domingo, ao chegar ao hospital, fui contemplado com então rim. Naquele momento, passaram muitas coisas na minha cabeça. Tinha suplicado a Jesus das Santas Chagas, a minha graça chegou. Fui transplantado no dia 7/7/2024. Hoje estou super bem, feliz, sigo normalmente. Testemunho por esta carta, por não poder estar aí por recomendação médica. Graça ao Senhor. Toca o sino, sacristão. Forte abraço, Ronaldo, mensageiro da capelinha. Opa! A corneta, sacristão. E associado, muito orgulho, Carlos, Capitão Leone das Marques, Paraná. Que maravilha, Carlos. Plantado, cura, mensageiro da capelinha. Jesus das Santas Chagas. Deus seja louvado. Povo querido, povo amado de Deus, por isso que eu falo, que bom se você puder estar no Santuário de Guadalupe no final de semana. Temos um anfiteatro para acolher, mas se não, programe na sua casa, para você não sair do sábado para o domingo, em oração. Padre, mas a gente não aguenta a noite de oração, aguenta, a gente cochila, é assim que eu passo. Tem hora que a gente fica até meio bêbado, não sente a palavra, né? Que você fica meio com sombra. Gente, no velório, antigamente não se ia para velar o defunto, porque foi aí que minha inspiração, um dia na presença do Senhor vale mais do que mil anos. Então, dê um dia para Deus, 24 horas na presença do Senhor. E agora, juntos, novena do Sagrado Coração de Jesus, quarto dia.
4: Se você está cansado,
3: ó Jesus, no seu sagrado coração, eu fiz as intenções nesta novena. Qual a sua intenção? Sagrado coração de Jesus, fonte de todo bem e de toda, onde procurarei ter no tesouro que contém todas as riquezas da vossa clemência e bondade? Onde baterei a não ser na porta do vosso coração, pelo qual o próprio Pai vem a nós e nós vamos a Ele? A vós, pois, Sagrado Coração de Jesus, recorremos. Em vós, Sagrado Coração de Jesus, encontro consolação quando aflito, proteção quando perseguido, força quando oprimido de tristeza. No teu coração, Jesus.

0: encontro luz, quando envolto nas trevas da dúvida. Coração de Jesus, eu tenho confiança em vós. Doce coração de Jesus, sede o meu amor. Doce coração de Maria, sede a minha salvação. Amado seja por toda parte o Sagrado Coração de Jesus. Sagrado Coração de Jesus, venha a nós o vosso reino. Sagrado Coração de Jesus, eu tenho confiança em vós e por isso nesta novena, hoje, quarto dia, faço o meu pedido. Hoje, quarto dia, faço o meu pedido. Sagrado Coração de Jesus, eu tenho confiança em vós. Sagrado Coração de Jesus, eu creio no vosso amor para comigo. Sagrado Coração de Jesus, coloque em nosso coração sentimentos de amor, paz, perdão, obediência ao Eterno Pai. Jesus, manso e humilde de coração, fazei o meu coração semelhante ao vosso. Amém. O Senhor esteja convosco. Ele está no meio de nós. Abençoai, Senhor, a água, a roupa dos enfermos, as fotos de família, os remédios. Abençoai, Senhor, aqueles que mais precisam, pessoas que têm uma dor crônica, que não sara, que não cura. Beba dessa água depois, filho, dê aos seus familiares, por intercessão de Nossa Senhora do Carmo, São Pio de Pietrelcina, nos méritos das Santas Chagas, em nome do Pai, do Filho e do Espírito Santo. Amém, filho. Que fé você tem? Hoje, a leitura falou de uma fé imatura. Nós temos que buscar ter uma fé inabalável, como a de Jó. Por isso eu me despeço com um clipe inabalável. 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

0: trabalha assim numa liga do rádio. Pois é, tô perdido. Perdido e quase sem uma voz assim, sensual. Não gosto, né? Minha vários dias trabalhando. Gente, trabalhando, viu? Filha de Deus. Pois é, né? Mudança de clima, vai pro frio, vai pro quente. É, um sereno. Até 3, 4 horas da manhã, aí a voz não descansa, tá? Minha voz tá voltando ao normal. E depois de ter uma crise esses dias aí, uma crise alérgica, gripe, resfriado, IT, tudo que tem IT. Infelizmente, tudo que tem IT tem no meu organismo, viu? Renite, bronquite, eita. Vamos lá, começar o nosso Bom Dia Atual, segunda edição. Aqui na sua Atual 100% a melhor escolha. E você participa aí no nosso WhatsApp 3526-4083. Pede sua música. Eu já começo com ele. Panda é o nome do cantor, viu?
1: Que a gente acorda.
0: Essa música aqui, ó. Eu te seguro.
1: Seguro.
0: Ah, tem Panda agora, né? É.

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Você, um excelente manhã, agora 11h30. 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
1: O Caminho da Sorte agora está com todas as extrações Lotep Paraíba disponível para os apostadores. Pagando a mesma cotação da Federal, agora vamos à extração Pernambuco das 11 horas. Primeiro prêmio, 56,71 porco. Segundo prêmio, 59,99 vaca. Terceiro prêmio, 26,30 camelo. Quarto prêmio, 89,06 águia. E quinto e último prêmio, 04,23 cabra. Extração das 11 horas.
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6: Pois é, começando o nosso momento romantiquinho, momento de amor, primeira edição aqui na sua Atual 100% a melhor escolha. Você, uma excelente segunda-feira. Hoje é segunda, é? Tô perdido no tempo. Uma excelente segunda-feira para você, ouvinte Atual.

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Começou o nosso WhatsApp atual, você grava o seu áudio e manda aqui pra nós no 3526-4083. Pede a sua música, manda aquele alôzinho pra quem você quiser. Aqui na sua atual, 100% a melhor escolha. Começa com Murilo Rufi e Ana Castela, Peça Íntima. É o nome da...

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1: A tua melhor escolha é agora 12h20. 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
6: 12h24.
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3: Bom dia, Márcio. Passa Cinderai, Márcio. Tá aí, Márcio de Colete, Nego de Sapaxambá. Eu sei pra todos meus amigos aqui, Cajueiro. Bom dia.

0: Uma salva de palmas pra Marcelo Melo aí.
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4: Atual Melhor Escolha, agora 12h42.
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2: Boa tarde, Márcio Lima. Aqui é Maria José do Iraque 2. Quero ouvir a música com Calcinha Preta. Qualquer uma. Oferecendo para minha amiga Leona, lá de Jussarau, minha filha de Nalva, minha neta Cailane, que mora tudo em Jussarau, e meu filho aqui, Leonardo, e para todos vocês aí da rádio, Márcio Lima.

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1: Essa história é de uma pessoa que era ruim e ficou pior.

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6: Pois é, começando o nosso Atual é Top. Música e informação no seu início de tarde. Mas já, 1:02. Você acompanha já já as principais informações de Pernambuco, do Brasil e do mundo dentro do nosso Atual é Top, mas também, claro, com a sua participação. Você participa através do nosso WhatsApp 3526-4083, pede música, pede alô e também, claro, deixa aí sua mensagem no nosso WhatsApp para interagir com a nossa equipe aqui na sua Atual, hoje, segunda-feira, dia 22 de junho de 2026. E aí, ver é diferente, tá vivo, né? Eita, e hoje... É, existindo ou na Gravatá e teve aqui em Vila. Pois é, inclusive eu que nem bebi, né? É, curti o show, mas tava lá trabalhando. Tô aqui, só o pó da rabiola, viu? Realmente viver é diferente de estar vivo. Mas ó, o nosso Atual é Top começa agora trazendo música pra você com Leonardo e Eduardo Costa. Como eu, mas feio, viu?

0: Anvisa liberou parcialmente os produtos IP que estavam com a venda, a comercialização, a distribuição e o uso suspensos desde maio. Agora estão permitidos os produtos mais novos, fabricados este ano. Calma que a gente detalha direitinho. São os lava-louça e desinfetantes produzidos a partir de 1º de janeiro de 2026. São os lava-louça IP, só IP mesmo, aquele simples, o com enzimas ativas, o concentrado IP Green e o IP Toque Suave, além dos desinfetantes IP Bac e Pinho. A Anvisa explicou que a liberação veio porque a empresa apresentou laudos satisfatórios para todos os lotes de detergentes e de desinfetantes produzidos este ano. Atenção, os lava-louça, desinfetantes e lava-roupas líquidos, fabricados até 31 de dezembro de 2025, continuam suspensos. A gente fala do lava-louças IP, dos desinfetantes Bac e Pinho e do lava-roupas líquido Tixan IP, com lote final 1, fabricados até o último dia do ano passado. Continua, portanto, valendo aquela orientação para o consumidor de verificar o número do lote que vem impresso na embalagem. Em caso de dúvidas, consulte o site da Anvisa ou da IP. Lá, inclusive, tem um protocolo de atendimento ao consumidor. Da Rádio Nacional em Brasília, Priscila Mazenotti.
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0: Eu queria uma salva de palmas pra Rafaela, que DVD lindo!
1: Coisa linda, obrigado!
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4: Caminho da Sorte agora está com todas as extrações Lotep Paraíba disponível para os apostadores, pagando a mesma cotação da Federal. Agora vamos à extração Pernambuco das 12h40. Primeiro prêmio, 95,88 Tigre. Segundo prêmio, 20,53 Gato. Terceiro prêmio, 07,94 Veado. Quarto prêmio, 35,76 Pavão. E quinto e último prêmio, 64,90 Urso. Extração das 12h40.
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A Receita Federal informou que identificou fortes indícios de um esquema internacional de tráfico de drogas que utilizava cargas de madeira para ocultar cocaína. A descoberta faz parte da Operação Timber Shield, realizada em cooperação com autoridades dos Estados Unidos e da Bolívia. Segundo o órgão, o trabalho conjunto em zonas dos três países, além da Força Especial de Luta contra o Narcotráfico da Bolívia, foi fundamental para localizar a rota usada pelos criminosos. De acordo com as investigações, a droga era misturada à madeira em um método sofisticado para dificultar a fiscalização em portos e regiões de fronteira. As autoridades apontam que a estratégia era para disfarçar a substância ilícita. Com base em informações de agência compartilhadas entre os equipes de fiscalização, intensificaram o monitoramento na faixa de fronteira. A ação resultou na retenção de 8 caminhões carregados de madeira, 4 em Corumbá, no Mato Grosso do Sul, e 4 em Cáceres, no Mato Grosso. Ao todo, cerca de 260 toneladas de madeira estão sob inspeção. A suspeita ganhou ainda mais força após uma apreensão realizada no Chile no início de junho. Na ocasião, autoridades chilenas interceptaram uma carga com cerca de 100 toneladas de cocaína originada da Bolívia e escondida pelo mesmo método. Informações compartilhadas pelos Estados Unidos indicam que os casos podem estar ligados à mesma organização criminosa e ao mesmo local de produção. Os exames preliminares realizados nas cargas retidas apresentaram resultado positivo para a cocaína. Caso a suspeita seja confirmada pelas análises periciais da Polícia Federal, o volume de droga pode estar entre 20 e 50 toneladas, o que pode representar a maior apreensão de cocaína já registrada no Brasil. A Polícia Federal assumiu a custódia da carga e ficará responsável

0: responsável pela investigação criminal. Da Rádio Nacional, no Rio de Janeiro, Tatiana Alves.
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0: pancada.
1: Vamos ser verdade, meu filho.
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Uaba! Só foi feita por um compositor daqui e cantada por um cara de lá. Quem conhece essa música, né? 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

0: Beijinho de pau!
1: Muito obrigado!
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0: Plantão de Polícia.
1: Fim de semana com 29 homicídios em Pernambuco. Em Rio de Janeiro, até esta madrugada, já mataram 1.325 pessoas em Pernambuco. Um homem foi morto a golpes de arma branca na zona rural de Santa Cruz da Baixa Verde, sertão de Pernambuco. A vítima, José Nilson da Costa Silva, 37 anos. Familiares informaram que ele tinha uma antiga desavença com Cícero Adeildo, 35 anos, apontado como principal suspeito. O corpo da vítima foi encaminhado para o IML. Um homem foi executado a tiros dentro de casa na comunidade do Bode, bairro do Pina, zona sul do Recife. A vítima, Lucas Francisco Silva, 28 anos, encontrado morto dentro da residência. Segundo a esposa, ele era usuário de drogas e tinha passagem pela polícia. A autoria e motivação do crime ainda são desconhecidas.

0: Grave acidente na PE-223 em Paranatama deixou um morto e um adolescente ferido. Haroldo da Silva Júnior, 24 anos, morreu no local após a motocicleta em que estava colidir com um carro. Um adolescente de 16 anos ficou ferido e foi socorrido pelo SAMU. O motorista do veículo fugiu sem prestar socorro. Está sendo procurado. A Polícia Civil investiga o assassinato de Rael Mendes da Silva, 23 anos, crime que aconteceu na zona rural de Petrolina. O jovem seguia de bicicleta para o trabalho quando foi surpreendido por disparos de arma de fogo. A principal linha de investigação aponta para uma possível relação com o tráfico de drogas. Um jovem de 18 anos, identificado como Carlos Alberto Gomes da Silva Santana, foi morto a facadas nas proximidades da Feira Livre, bairro de João de Deus, Petrolina, sertão de Pernambuco. Mesmo ferido, ele tentou fugir, mas não resistiu. A autoria e motivação do crime são desconhecidas. Um duplo homicídio chocou a cidade de Timbaúba, Mata Norte de Pernambuco. Jaqueline Euclides da Silva, de 30 anos, e a filha dela, Emily Vitória da Silva, 13 anos, conhecida como Vicky, foram executadas a tiros dentro da residência. Criminosos invadiram a residência durante a madrugada, fugiram após o crime. A Polícia Civil investiga o caso. Um ex-presidiário foi morto a bala dentro de uma residência no distrito de Poço Fundo, em Santa Cruz do Capibaribe. A vítima foi Matheus Braz da Silva, 28 anos, e segundo a polícia, ele comemorava a vitória da seleção brasileira com outras pessoas quando um homem encapuzado invadiu o local e meteu bala. Motivação do crime ainda está sendo investigada. Da agência de rádio Conexão Notícias, reportagem Renê Macedo.
1: Depois de mais um mês sem jogar, já que se contundiu na Vila Miro ainda pelo Campeonato Brasileiro, Neymar acaba de concluir.
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2: Ligado aqui na sua atual, nosso atual é top. Continua pra você uma excelente segunda-feira. Boa semana, hein?

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A Polícia Federal prendeu neste fim de semana um grupo suspeito de movimentar recursos usados na compra de armas e drogas vindas do exterior para abastecer uma facção criminosa com atuação no Rio de Janeiro. Dois alvos foram localizados no Suriname, em ação de cooperação internacional, detidos pelas autoridades locais e deportados para o Brasil, onde foram presos em Belém, no Pará. Outros dois investigados foram presos em território nacional, sendo um no Rio de Janeiro e outro em Tabatinga, no Amazonas, região de tríplice fronteira entre Brasil, Colômbia e Peru. Segundo a investigação, um dos suspeitos preso no Suriname atuava como operador financeiro da organização e teria movimentado mais de 150 milhões de reais durante o período investigado. De acordo com a PF, os investigados utilizavam empresas de fachada, laranjas, créditos fracionados, transferências via Pix e contas para movimentar recursos de terceiros para esconder a origem do dinheiro e realizar pagamentos a fornecedores no Brasil e no exterior. Além das prisões já realizadas, nove mandados de prisão preventiva continuam abertos, incluindo integrantes da facção considerados foragidos. Da Rádio Nacional, no Rio de Janeiro, Solimar Luz. Atua.

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Esses versos emocionam jogadores e torcedores brasileiros quando nossa seleção entra em campo. E temos mais um motivo para um deles. O jornal americano The New York Times elegeu o hino nacional brasileiro o mais bonito entre os 48 países participantes da Copa do Mundo de 2026. Em reportagem publicada na sexta-feira, dia 19, e assinada pelo jornalista Tim Spires, a publicação exalta, principalmente, a gloriosa introdução orquestrada 28 segundos do nosso hino nacional. Veja o que ele escreveu. Tem um monte de palavras cantadas muito rápido, em sua maior parte, sobre não temer a batalha, sobre um colosso destemido e uma terra amada. Mas o ponto alto, sem dúvida, a gloriosa introdução orquestral de 20 segundos, um dos melhores hinos do mundo. O último colocado no ranking do The New York Times é o hino da Inglaterra, Deus Salve o Rei. Um fato curioso, já que a Inglaterra é o país onde a editoria de esportes do jornal está baseada. É terrível, a música se arrasta imperdoavelmente e a letra, ao contrário de qualquer outro hino desta lista, é sobre um homem velho, alfinetou a publicação. Os cinco mais belos hinos dos países participantes da Copa, segundo o jornal, são Brasil,

França, Colômbia, Portugal e Escócia nessa ordem. Nos últimos lugares ficaram Nova Zelândia, Alemanha, Espanha, Jordânia e Inglaterra. A reportagem do The New York Times carrega no humor para descrever o que considera os pontos fortes e fracos de cada hino nacional. O autor escreveu: "Alguns hinos são canções medianas que ganham força pela forma apaixonada como os torcedores os cantam. Outros são verdadeiras obras-primas musicais. E ainda aqueles que não se encaixam em nenhuma dessas categorias e acabam servindo apenas como um bom momento para uma ida à geladeira ou ao banheiro antes do jogo." O hino nacional brasileiro foi composto por Francisco Manuel da Silva em abril de 1831, inicialmente sem letra. Uma vez proclamada a República, feito um concurso para substituí-lo por outro, próprio da organização política. No entanto, a melodia do velho hino fez com que a canção nascesse. Os versos, compostos por Mário Duque Estrada, foram lidos de forma oficial em 6 de setembro de 1922. De Brasília para a Rádio Agência Nacional, Hilton Pimentel.

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0: depois de mais de um mês sem jogar, já que se contundiu na Vila Belmiro, ainda pelo Campeonato Brasileiro, Neymar acaba de concluir o seu processo de recuperação de um edema, grau 2 na panturrilha direita. Voltou a treinar com bola, treinou com o grupo, no processo de regeneração foi muito bem, resta agora apenas o ritmo de jogo. A tendência então para o jogo de quarta-feira contra a Escócia é que ele fique no banco de reservas e aí sim, na segunda etapa, de repente possa ser utilizado ou não, até porque é um jogo decisivo, é um jogo de classificação para a seleção brasileira. Lembrando que o jogo é contra a Escócia, às 19 horas, horário de Brasília. Por outro lado, a seleção brasileira perdeu meia Rafinha. Contusão na posterior da coxa direita, no mínimo 15 dias, mas o departamento médico da seleção brasileira prefere ainda não cravar o tempo do jogador. Fica então para o técnico Ancelotti saber quem vai colocar na posição. Várias opções ele tem para colocar ali Luiz Henrique, Endrick, que tem sido um jogador muito pedido pelo torcedor brasileiro, pode deslocar o Lucas Paquetá para aquele setor e colocar o Danilo pelo meio-campo. Enfim, esses próximos dois dias serão decisivos para que o técnico Carlo Ancelotti possa definir a seleção brasileira. Jogo de classificação, até porque no mesmo horário, Marrocos estará enfrentando a equipe do Haiti. A preocupação é saldo de gols. O Brasil está na frente, mas se não mantiver essa posição, poderá ficar em segundo do grupo. Da equipe de esportes da Rádio Nacional, André Luiz Mendes.
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Oi, gente, muito boa tarde, boa tarde. 3 horas 4, nós estamos ao vivo, hein? A partir de agora, hoje, 22 de junho de 2026, essa antevéspera de São João, que maravilha! Coisa boa, né, gente? Acho que é a melhor época do ano. Estamos aí, nessa tarde de segunda-feira, super bacana, chovendo em algumas regiões do estado, aqui chove, para, e a gente segue nesse...

0: Eita, coisa boa, hein, forrozinho bom, Banda Estilos, Lágrimas de Amor, indicação aí pro Vando, pediu e já curtiu com a gente aqui na programação. São 3 horas 15 minutos, 3 e 15 na atual, já que a gente tá nesse clima gostoso de forró, então deixa eu falar aqui do arraiado dia a dia atacado, gente, ofertas imperdíveis para abastecer e economizar. 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Muito bem, são 3 horas 17 minutos aqui na sua rádio Atual FM. Eu vou a um rápido intervalo, na sequência tem mais músicas, tem mais sucesso e tem a sua participação aqui pelo nosso WhatsApp 3526-4083. Participa com a gente!
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8: Os nossos ouvintes que nos acompanham aqui na oração da tarde. Dona Ana, lá de Itamanduá, pede oração por toda a família. A vovó Amara, lá do Amparo, que Deus abençoe. Igor, do loteamento José de Lemos, pede oração por toda a sua família. Branca, lá no sítio do meio, pede oração aqui por todos nós. Obrigado, Branca. Um abraço aí pra você. Olha, a vida segue. Se há uma coisa que aprendemos com a vida, é que ela continua. E enquanto há vida, há esperança.

0: Podemos andar a ermo durante toda a vida, pois não vivemos impunemente. Cada uma de nossas atitudes a escolher tem uma consequência. Somos responsáveis por tudo aquilo que fazemos e precisamos estar preparados para responder pelos nossos atos, mas nós temos o direito de errar. Erramos porque sonhamos, porque arriscamos tentar realizar os nossos sonhos, ou erramos simplesmente porque nos distraímos e, diante do erro, é preciso rever as nossas decisões. Mais sem dramatizar mais a situação do que ela realmente merece, a vida continua, e até que a morte nos segue, ela vai continuar. Não podemos é deixar que a vida nos atropele. Acompanhe agora com a gente a oração da tarde com o Padre Reginaldo Manzotti aqui na sua Atual.
1: Boa tarde, queridos filhos e filhas, nesta tarde de segunda-feira. Nossa, a nossa oração da tarde essa semana invoca o Sagrado Coração de Jesus e Nossa Senhora do Perpétuo Socorro. Acesse o site www.padrereginaldomanzotti.com.br e tem um espaço lá, Minhas Intenções no Coração de Jesus. Coloque as suas intenções. Pai, Filho e Espírito Santo, amém. Ó meu Deus, ofereço em união com o Santíssimo Coração de Jesus todo o meu dia. Ofereço-vos as ações, as obras. Ofereço-vos as alegrias deste dia. Ofereço-vos as decepções. Termino este dia, Senhor, colocando no coração de Jesus todas as minhas esperanças e tristezas, todas as minhas conquistas e decepções. Ó Deus, coloco no coração de Jesus todas as minhas vitórias e decepções, virtudes e fraquezas. Sagrado Coração de Jesus, sede a minha salvação. Sagrado Coração de Jesus, acolha no vosso coração estas pessoas que peço refúgio, consolo e a bênção. Sagrado Coração de Jesus, acolha a minha vida, minha família e toda a humanidade. Nossa Senhora, de muitos títulos e de muitos nomes, queremos invocá-la sob o título de Nossa Senhora do Perpétuo Socorro. Lembrai-vos, ó Puríssima Virgem Maria, que nunca se ouviu dizer que alguém, tendo recorrido a vós, tenha ficado sem socorro. Animado por esta verdade, seguro de vossa intercessão, ó Virgem das Virgens, a vós recorro, em vós me acolho, e gemendo sob o peso dos meus pecados, me coloco na vossa presença. Nossa Senhora do Perpétuo Socorro, não desprezeis as súplicas desta tarde, ó Mãe do Filho de Deus humanado, dignai-vos de ouvir as minhas preces e alcançar, Mãe, o que vos rogo. Ave Maria, cheia de graça, o Senhor é convosco. Bendita sois vós entre as mulheres, e bendito é o fruto do vosso ventre, Jesus. Santa Maria, Mãe de Deus, rogai por nós, pecadores, agora e na hora de nossa morte. Amém. Sagrado Coração de Jesus, tende piedade de nós. Nossa Senhora do Perpétuo Socorro, rogai por nós. Amém.
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0: Aí, sucesso de Natan, Nunca Mais. 4:09, 4:09, nessa antevéspera de São João, hoje, 22 de junho. Por aqui você curtindo a atual é top em clima junino, clima de muita música de forró e alegria contagiante com a sua participação. Excelente tarde a todo mundo, uma segunda-feira. 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
0: Alô, alô, você do nosso WhatsApp 3526-4083. Eudes, boa tarde, Eudes.
4: Boa tarde, Eudes. Na corrida, a música assim, eu sou fogueirinha, 100% a maior escolha.
0: Ah, Cisão, Fogueirinha, vamos curtir agora. Tem também a música que a nossa ouvinte Branca está pedindo. Branca está pedindo a música Hoje à Noite, Calcinha Preta. É isso, Branca? Boa tarde para você. Vai curtir a música de Calcinha Preta, Hoje à Noite. Vamos

0: Me acusa que esse é sucesso.
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2: Alô? Carolina? Não tem mais ninguém aqui? Já pode subir.

0: Sucesso pra vocês de Pablo Rachaduras. 4h40, 4h40 aqui na sua rádio atual 100% a melhor escolha. 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Daqui a pouquinho tem Momentos de Amor para você.
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3: Estamos de volta agora com o Momento de Amor. Começando aqui com essa pedrada, hein, de roupa nova, linda demais. Pra Fátima e também pro Edson, pessoal aí no Mário Bezerra e tal.

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0: Que oração. Chegando aqui pra você, a nossa tradução da tarde, faltando 5 para as 5.
4: Eu vejo o céu.
5: Tão bonito, tão azul. A TV está ligada.
4: Mas a única coisa que aparece é a tua imagem. Eu me levanto e faço um café. Tento ler um pouco, mas a história é muito fraca. Agradeço a Deus por você não estar aqui para me ver o estado em que eu me encontro. Estou passando o meu tempo vendo os dias passar, me sentindo tão pequeno, somente para a parede, esperando que você pense em mim também. Estou passando o meu tempo. Tento telefonar, mas não sei o que dizer a você. Deixo um beijo, detalhe eletrônico. Me ajude, por favor. Há alguém que possa me fazer acordar. Estou passando o meu
3: tempo,
4: vendo os dias, me sentindo tão pequena. Volte para a parede, esperando que você está sentindo a minha falta também. Estou passando o meu tempo, vendo o sol se pôr. Apreço ao som de lágrimas de um palhaço, uma oração perdida. Estou passando o meu tempo. Os meus amigos ficam me dizendo que continua. O tempo provará que eu me recuperarei. Esse jogo bobo do amor, você joga, você ganha, somente para...

Adolisson. E mais um palhaço. 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

0: Eu não posso viver com o outro. Estou passando meu tempo.
1: Essa foi a nossa tradução para você nessa tarde.
0: 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Passando o meu tempo.
1: Linda demais, né, gente? Faltando um minutinho para as 5. Vou finalizando por aqui, mandando um alô para Antônia e para o Rebolado lá no Amparo. Estão ouvindo a gente, muito boa tarde, obrigado pela companhia. O amor é a chama que nos mantém vibrantes, que nos faz querer dormir para sonhar e acordar para viver todos os sonhos. Tchau, gente, fiquem todos com Deus. Amanhã estaremos juntos novamente a partir das 3 horas da tarde. Obrigado pela companhia de sempre. Por estarem sempre conosco aqui na Sintonia da Atual. Até amanhã, fiquem com Deus, uma ótima semana para todo mundo.

0: começando uma audiência do Brasil!
1: Você tá pensando o quê?
0: Estamos aqui, é programa novo dos 30 anos, estúdio novo, programa novo, com a participação dos brutos!
2: É verdade, menino galo, cego, Biró, papo reto, Chico, besta fera, Tiaguinho, anão e Beto, Tizinho!
0: E hoje tem mais uma estreia na maior cadeia de humor do Brasil! Aqui é a maior rede de humor de todo o país, sejam todos bem-vindos! Alô, meu povo de Bodocó! Bodocó no meu Pernambuco, é a Rural FM! Todo mundo ligado aqui com a gente em Bodocó pela Rural FM! Alô, minha potência, Edson Júnior! Homem que nunca morreu, nem tem inveja de quem morre! Obrigado pela audiência, vamos embora! Fica por aí, sai por sem mais... Uma vez Cabete, meu primo, começou a lutar capoeira. Tava, bora que tu é mago.
3: Cabete é o cão, Cabete.
0: Capoeira é melhor. Aí ele aqui no clube da Aça, hein, macho. Quando ele foi entrar, o cabeça, tá armado? Estou não, você pega uma peixeira, adianta perigoso, só cão. Aí, ficou aí tocando grafite, ó. Esse cara bateu, Chico bateu no bode. O bode bateu no Chico, acaba sentou a mão nos peitos. Isso é, meu irmão. Quer abrir dos pau comigo, quê? Aí o cabo se armou, quando o cabo se armou, ele disse, eu sou da capoeira. O cabo disse, pois bora, espera aí que eu vou em casa pegar o birimbó. Eu só sei lutar com o birimbó.
3: Ele já tinha levado um motor.
0: Eita, meu. Catraia, chega no pergunta, você pode.
3: Contou.
0: Só no oi, ó. Parecia um taco de sinuca. Chegando perguntas, papo reto, galo, Biró, vamos ver as perguntas. Mande a sua pergunta também.
4: Meu namorado gosta de ser corno. É normal um negócio desse?
0: Namorado dela gosta de ser corno. É normal.
3: E o cliente tá aqui.
0: Ele gosta de ser corno. Ou seja, o que acontece? Quando o marido gosta de ser corno, a mulher, ela faz a portabilidade, né? É lá e lô. Por exemplo, que o João Corninho lá do meu interior, o pessoal tá levando cangaia de Judite. Não, que todo corno.
3: E o cabo ficou no Maranhão, né?
0: Ele não acredita. E o cabo escovando o soninho dela. Aí quando chegou. Tava dando banda no soninho. Aí João Corninho, vai na tua casa. Aí ele foi antes, escondeu debaixo da cama. Aí tava lá, Flica Tripé, que era um cabaquinho lá no interior, sabe? Aí ele castigando aqui, a mulher dele e João de baixo, desconfiado.
3: O João era o estereiro.
0: E o cabo, dando grau, a ativista fez, eu gosto tanto de João.

0: Queria tanto comprar a camisa pra ele. Mas eu não sei o número que ele veste. A mulher dele fez, nem eu. Ele debaixo da cama fez, meu tamanho é M.
1: Trinta anos.

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1: Esse Zé Inglês era famoso, ele é o tão do Zóio Azul, aí foi pro interior. Chegou lá no Siridó, ele começou a encalcar, a encantar a mulher de Mané Filimino. Olha, Mané Filimino, ele tá dando com tua mulher, Chaguinha, isso que conversa e tal. Chega lá, chegou a mesma coisa, chegou mais cedo em casa, quando viu o carro dele parado na frente. Zé Inglês tá aí dentro. Aí ele ouviu o barulho, bateu na porta. Chaguinha, tu tá só? Aí disse, tô não. Mas tu? Ela disse, Zé Inglês. E ele tá onde? Tá em cima dele. Manda ele sair agora! Ela disse, como? Se nem inglês eu sei falar.
2: Homem e vaca.
3: Pode. Comparação. Comparação a você, se chegasse, o negão tivesse... Não, não. Tu ia dizer o quê? Como é o nome da tua mulher? Mazé?
4: Não. Como é o nome dela?
3: Não, é a comparação.
4: Não.
2: Tem uma rapariga
3: bem. Não, rapaz, é uma simulação. A
1: rapariga é tua mãe. Ele curtiu brincar de médico, né? Mas a tua esposa, né?
3: Brincar de quê?
1: Médico. Aí ele chegava de viagem, né? Pra viajar com a gente, voltava pra casa seco, igual a pinique de cego. Aí quando chegava lá. Aí, que o cego ele não acerta o pinique, ele vive seco, né? Aí ele dizia: ela disse, vamos brincar, disse, bora. Aí se é médico do SUS, vai pular. Qual é a diferença, né? Do particular.

0: de chip.
1: Olha aí. Olha aqui, mané.
2: E Congo, vai falar agora aqui, galo. Vai contar uma história aqui de Gaia.

0: Meu vizinho, a mulher botava a ponta dele, só que a mulher era ignorante, brava, bruta, cavalo batizado. A mulher botava a ponta e dizia que botava. Se ele deixasse ela, ela ia buscar ele no dedo e dava um pau nele. E era pau, quando chegava a batalha, apanhava, chegava cedo, apanhava. Porra. Cara.
1: E era
0: aí botar... atrás assim, mas rapaz, tá feito sua p. Você quer que eu faça mais não, galera? Eu digo, faça negócio. Você chega em casa, solta uma piadinha pra ela. Quer que mora conjugado? Tu mora no terceiro andar. Entendeu? Quando ela dá um multo de tome, essa desgraçada. Quando ela der outro multo de tome, essa cachorra. Aí o vizinho vai achar que é tu que tá dentro dela. Olha, a tua moral vai lá pra cima. Aí ele chegou em casa, quando bateu na porta. Ela, quem é? Ele fez. É o amor da sua vida, a coisa mais linda do mundo. Aí, então, tava onde? Ele fez, não é da sua conta. É. Ela fez, olha. Deu um murro. Tum! Ele fez, tome, essa desgraçada. Ele tá dando nela.
1: O vizinho.
0: E ela pegou no mundo. Puf, ele foi, tome essa cachorra. Ela pegou pelo fundo da caixa e jogou pela janela do terceiro andar. Tum! Aí ele falou, eu vou me embora e não vou mais! Tu bota zero lá embaixo.
1: E o homem do vizinho pensava que tava massacrando ela.
2: Mas falando negócio de chifre, macho, e Natal teve muita influência dos americanos por causa da base da época da guerra, Segunda Guerra Mundial, que eles tinham base aqui. Aí muitos voltaram, outros não. Na época de Maria Bolsa, estava gostando das brasileiras, tudo reboculosa, patrimônio desenvolvido, sabia fazer o moído, né, todinho na cama. Né, tinha nessa época de Maria Boa tinha uma nanzinha, sabe? Aí o pessoal tinha um americano que ele gostava de fazer a posição assado. Mas aí o outro chegava assim, você fez o frango assado? Assim, ela era pequena, eu fiz a codorna assada. Aí... não, isso é o pessoal corta, né? Aí esse americano ficou. Aí ele foi trabalhar na construção no interior. Aí os cabas na construção, ele no meio só pra furar o couro. Aí o caba dizia, galego, chamava ele de galego, não sabia o nome dele, não era usar inglês ou galego. Aí fazia, galego, rebola o balde. Era o galego falando americano, inglês, ela sabia. Galego, rebola o balde. Aí chegou Zé Alicate, que era outro caba, que era daqui, mas passado na casca do Alho Inteligente, fez, ele não respondeu, deixa comigo, que ele é americano, faz. Do you speak English? Perguntando se ele falava inglês. Do you speak English? Aí o cabo fez, então rebola o balde, filho de...

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0: Alô?
1: Oi.
0: Aí é a Canité, é a loja?
1: É quem tá falando?
0: É o Nautajá.
1: Hein?
0: É o Nautajá. Hã?
1: Tô, tá falando da onde?
0: É. Aí na tua rua aí, a luz rua tua aí.
1: Oi?
0: É, bota o dedo na jala. Hã?
1: Eu só tenho curimã aí.
0: Então, é o aí?
1: Só.
0: Bota o tiro.
1: 6,50.
0: Eu não tem pau não?
1: Oi?
0: Não tem pau não?
1: Não.
0: E nem a jala?
1: Não, só tem a mesma curimã aí.
0: E ona?
1: Oi?
0: Não.
1: Não.
0: Não é longe?

0: Não, também não. Só tem uma curimaí.
1: Unraí, é unraí, é lá, unraí, não é?
0: Hã?
1: É unraí.
0: Curimaí é o peixe do mar.
1: Ah, é peixe do mar? É. É. É aquele que tem lá no cu, não? É no lá?
0: Não, não, não.
1: É não, é?
0: Não.
1: A gente tem um neraquinho, né? E eu tenho a nova menina.
0: Oi?
1: Olha como é que vai ter, quando é?
0: Rapaz, eu mesmo agora só tenho pra ver, vamos pra Curimaí.
1: Ah, é no lá, aqui é não, cara?
0: Sim.
1: É no lá, né?
0: Sim, não, sim.
1: E como é que
0: tem aí? É, o que você quer? O que é?
1: Ah, é no lá.
0: Eu sou minha p...
1: Não, não, é uma ó, não. Não, não, não, não, não, não,
0: não, não, o que tá falando?
1: Não, não, não, não, não, não, não, não, não, não,
2: do que ele de que?
1: Na outra.
2: Não, aqui não tem foca, não.
1: Tem a material de que é a outra.
2: Da sua mãe, né, não?
1: Aí é de lá, é, né?
2: Da sua mãe ou da sua mulher?
1: A mãe...
2: Não sei de ser viado, não sei a coisa de gente muito baixa, você passar por uma coisa dessa.
1: Não, nem ela é a outra.
2: Tem de ser sem vergonha.
1: Oi,
2: tem a vergonha na sua cara, macho sem vergonha, isso é coisa de viado.
1: Ela é a outra.
2: Vai dar seu c***, você quer dar é o c***.
1: Não, ela é a outra.
2: Eu sou mulher, mas o c***. Com cabo de vassoura, você quer?
1: Não, né? Ela é a...
2: Com cabo de vassoura, viu?
1: Outra é a... Né, senhora?
2: Seu...
1: Aí, ó!

0: e viria, né? Véi nu, nu, já... como foi uma prova que a gente fez com galo, né, Biró, todo mundo, você participou, o cabo fazendo a chave abdominal vendado, aí Biró foi fazer, aí o fã pegou e baixou a roupa, não foi?
1: Foi. Tinha coisa lá, tinha bisil, tinha cabelo, nem o do Sansão e da Lila conseguiu arrancar. Olha o tamanho do bisil.
0: E o resto... Assim, o c*** dele é muita
1: c***. O menino parecendo ali a Leato Graça, aquele desgosto. Não, não é o meu, não.
0: Dá os cabelos galego, é?
1: Galego, ele tava pintado, meu pé, aqueles caras de índio. Metade queimada e a outra...
0: O cabelo é tipo pampo, né?
1: Tu é doido.
0: Mas parece...
1: O cara do Tordilho?
0: É.
1: Esse roxeado.
0: Parece os cabelos do vinho. É minho, é o filho
1: dele. Rapaz, faz tempo que tu não vê, não. Por que tu não manda a mulher parar?
2: Tem de rapar o olho de boi.
3: Não, não
1: tem, não. É. Não tem, olha o tamanho.
2: É barbeiro, viu?
0: É uns canhão desse também, parece
1: tu
0: um...
1: Tu é doido.
0: Parece um bar...
1: Se for entrar a mangueira, corta a mangueira.
0: Parece... Ei, mas as virias dele, né, da retaguarda ali do anel viário, parece um barrão, né?
1: Tu é doido.
0: Peraí, ele tá parecendo quem?
2: Tá parecendo as coisas de Tonho Ramos. Tonho Ramos, sei lá.
0: Depois de 60 anos de carreira. Ramos, 60 anos.
2: Melhorou, agora melhorou.
0: Como é o nome dele?
1: Tony Ramos. Ele é aquele da Globo.
0: É.
2: Parece um aquele bicho cabeludo.
0: Tá, esse é um dos maiores atores do Brasil, mais cabeludo que é jumento novo. Qual é o certo? É a pronúncia de Biró ou de papo reto? Como é o nome dele?
2: Tony Ramos.
0: Ah, você decide aqui qual é o nome desse ator.
1: É,
0: né?
1: É o meu que
0: interessa. Papo reto. Velho, velho. Porque é velho, é mais fuxiqueiro que mulher. É do sapo. Velho é muito mais fofoqueiro que mulher. Porque velho, ele mija muito, dorme pouco, sabe de tudo e...

0: lembra de nada. É repetindo as mesmas coisas. Aí pode prestar atenção. Lá na Praça dos Véis, aí ficavam os véis tudinho. Damião Pão Doce, João dos Dedão. Aí tinha um velho mais fuxiqueiro que tinha no meu interior, que era Chico Caicó. Aí, por exemplo, os velhos iam saindo, eles iam metendo pau nos velhos que iam saindo. Aí ficou só os dois, né? Aí Damião disse, não, Chico, vai ficar sozinho, não tem com quem falar mal, de ninguém. Aí disse, compadre, eu vou indo. Tá, vai-se embora. Quando ele deu as costas assim, que andou uns 6 metros, que olhou pra trás, não tava Chico Caicó sozinho falando...
1: Sozinho!
0: Será que gostava de falar mal do povo?

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0: quem fala?
1: Quem que tá falando?
0: Ah, beleza, aqui é Transexpress. Era só pra confirmar o nome da pessoa, por nome de Quitéria.
1: Sou eu.
0: Ah, você? Quitéria, é o seguinte, a gente trabalha aqui na Transexpress, que é uma empresa de envio de mercadoria, de carta, etc. E a gente tá aqui com encomenda com seu nome, Quitéria. Só que falta guarda, assim, vem completa a carta, a encomenda. Aí a gente queria que você ajudasse a gente dando mais alguns dados.
1: O que eu faço agora?
0: Agora é o seguinte, você tem que certificar realmente que é você mesmo, dizendo alguma coisa pra eu saber se é você.
1: Aí o que eu posso dizer ao senhor, que não sei, quem tá mandando encomenda pra mim não. É uma encomenda
0: aí. É uma caixa e uma carta. É, eu posso abrir a caixa?
1: Abri?
0: Sim.
1: Na caixa?
0: É porque eu queria ver o que tinha dentro, tá entendendo?
1: Por quê?
0: Não, só curiosidade, pra saber o que é isso aqui, ó. Peraí, rapaz, coisa devagar, rapaz, viu? A parte da caixa.
1: Pode abrir?
0: Não, puder não pode, tu tem um jeitinho, se você mandar, eu abro.
1: Então
0: você
1: tem que falar com meu marido primeiro.
0: Até não posso demorar muito, né? Porque eu tô aqui na empresa, eu tenho que ser ligeiro.
1: Você dá pra você ligar daqui a pouco de novo?
0: Ah, já tô segurando a encomenda aqui, tudo curiosinho pra saber o que é isso aqui na caixa. Tá frágil.
1: Pra mim, de vocês abrir.
0: Não, eu queria saber se fosse alguma coisa errada, eu dizia.
1: Não, eu sei, que chegar em casa eu sei.
0: Então tá certo, agora, se eu disser um negócio a você, você promete que não liga pra cá aqui pra empresa reclamando?
1: Por quê?
0: Porque se você reclamar, aí eu vou perder meu emprego.
1: Se você ligar pra aí, você vai perder seu emprego?
0: Não, se você ligar pra cá, eu vou perder meu emprego.
1: Sim.
0: Que assim, a gente já abriu a encomenda, tá entendendo?
1: Você abriu, foi?
0: Não, a gente abriu, mas foi sem querer.
1: Mas onde abriu, não foi?
0: Não falar com você ainda não.
1: Ai, foi. Mas você não disse que ia abrindo agora?
0: Mas a gente olhou um negócio aqui, quando a gente abriu, aí eu quero saber se você quer saber o que é.
1: O que é?
0: Aí tá aqui a encomenda, não tá já abrindo, abre aí, você abre aí. Porque é frágil, tem que abrir com cuidado, viu? Pera aí. Olha, tá aqui. Tem uma carta dentro. Deixa eu ver aqui, vi aqui. Abri. Eu sabe o que é. A gente, como é que você consegue ser assim tão burra? Porque você é muito burra.
1: Burra é sua mãe, c******.
0: Eu não vou ligar de novo, não.
1: Alô?
0: E cara, vem chamando aqui de burra.
1: Burra é a p... que lhe pariu.
0: Ao respeito.

0: Eu?
1: Respeito nada, caba safado.
0: Eu não sabe de nada.
1: Quem não sabe é você,
0: Vai aprender a ser mais educado.
1: Ei, cara de
0: Aqui na casa eu tô dizendo que você é burro.
1: Fresco da cara de
0: Oi?
1: Vai tomar no cara da cara de
0: Pra burra, tu só falta os óculos.
1: Você é burro, é você e sua mãe. Que lhe pariu, gota serena.
0: Tem tudo, né? Que burro não tem óculos.
1: Sua mãe, seu pai.
0: Mas que tem seu nome?
1: Respeito, caba safado.
0: Eu digo, viu?
1: Respeito nada, respeito quem é você. Burra é sua mãe e a que lhe pariu.
0: Eu até jurei que tu tem de burra, né?
1: Apareça aqui pra eu meter a mão na sua cara.
0: Eu vou agora aí.
1: Viu, venha?
0: É a coisa que tá lhe chamando de burra.
1: Caba safado, burra é sua mãe.
0: Eu não vou lutar de novo, mano.
1: Alô?
0: Ô, Quitério, tu sabe o nome do teu pai?
1: Mas, meu, nossa senhora, sei não, que sabe é tu, cara.
0: Então tu é muito burra mesmo, viu?
1: Vai tomar no c****, preto.
0: Tu tá te chamando de burra, hein?
1: Eu dá pra tomar no c****.
0: Mas tu é burra mesmo, hein?
1: Na c****, sua mãe, a seu pai?
0: Tu é das montadas numa burra, é?
1: Cara de ra**, vai ensinar numa no c****.
0: Eu te chamo de burro, porque tu dá muito coice no povo, né?
1: Tu,
0: Oi?
1: Cara, vai tomar no
0: c****. E quem é que tu chamando de burro aqui na casa?
1: Seu porra, c****, no c****, no jumento, porra. Você tá tua grana lá no jumento.
0: Seus burrinhos.
2: Acabou a audiência do Brasil, mas segunda a gente tá de volta, se Deus quiser, esperando vocês aqui pra gente sorrir. É um K, é um B, é um O, se... Acabou-se!

A Hora do Ângelus. O anjo do Senhor anunciou a Maria, e ela concebeu do Espírito Santo. Ave Maria, cheia de graça, o Senhor é convosco. Bendita sois vós entre as mulheres, e bendito é o fruto do vosso ventre, Jesus. Santa Maria, Mãe de Deus, rogai por nós, pecadores, agora e na hora de nossa morte. Amém. Eis aqui a serva do Senhor, faça-se em mim segundo a palavra. Ave Maria, cheia de graça, o Senhor é convosco. Bendita sois vós entre as mulheres, e bendito é o fruto do vosso ventre, Jesus. Santa Maria, nós pecadores, agora e na hora de nossa morte. Amém. E o Verbo divino se fez carne e habitou entre nós. Ave Maria, cheia de graça, bendita sois vós entre as mulheres, e bendito é o fruto do vosso ventre, Jesus. Santa Maria, Mãe de Deus, rogai por nós, pecadores, agora e na hora de nossa morte. Amém. Rogai por nós, Santa Mãe de Deus, para que sejamos dignos das promessas de Cristo. Oremos. Infundi, Senhor, como vos pedimos, a vossa graça em nossas almas, para que nós, que pela anunciação do anjo, vimos ao conhecimento da encarnação de Jesus Cristo, vosso Filho, por sua paixão e morte, sejamos conduzidos à glória da ressurreição, pelo mesmo Cristo, Senhor nosso. Amém.

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1: Tem bola rolando para o Santa. Alô, alô, Leonardo Boris.
4: Alô, alô, Edinaldo Santos. Boa noite para você, amigo. Boa noite para a amiga e para o amigo ligados aqui no Bola Rolando. Podemos classificar como decepcionante, né? Um de 11 mil torcedores, Everaldo perdendo pênalti, quando a partida já estava 1 a 0 para o Ipiranga, numa falha bizonha do goleiro Thiago Coelho. Realmente decepcionante para um time que vinha a 5 jogos sem perder, 3 vitórias, 2 empates. O bom da história, se há que pode se considerar o bom, é que o Santa Cruz se manteve na nona posição e um Caxias no jeito. Quer dizer, não se afastou do grupo dos 8. E aí, o Santa Cruz agora vai enfrentar mais um adversário complicadíssimo na Curuzu, sábado, 5 da tarde, o Paysandu. E aí tem problemas. Não conta com Alex Juan, levou o terceiro cartão amarelo. William Alves levou o terceiro cartão amarelo. O Renato, não é, mas foi expulso. E aí você tem problemas para formatar o time. Você pode colocar o Thiago Enes na vaga do William Alves, com o Eurico indo para a posição dele, jogando juntamente com o Edson Miranda. Na vaga do Alex Juan, você pode colocar o Zé Mário. Agora, o que está sendo o verdadeiro calo, isso a gente já vem falando, você vem falando isso há muito tempo. A parte
5: é um terror. Olha, Boris, eu vou contar uma coisa. O que realmente impressiona é a péssima qualidade do futebol do Santa Cruz. Nesse jogo, foram muitas as falhas defensivas. Ataque não se fala, né? Ataque não é inoperante, permanentemente inoperante. E você tem uma chance, cara, de fazer um gol. Tem um pênalti e Everaldo faz aquele papelão, chuta nas mãos do goleiro. O Santa teve chance, apesar de estar jogando mal. Acho até que o próprio treinador, Christian de Souza, nesse jogo falhou em substituições. Para mim, ele substituiu errado. Enfim, foi um horror. Isso frustra o torcedor, sem dúvida nenhuma. Um bom público na arena, porque não é fácil, todo mundo sabe, encarar uma arena para chegar lá e para voltar é outra
4: bronca.
5: Ainda
4: mais 7 horas da noite.
5: Hein? E ainda mais 7 horas da noite, exatamente. Então você vai lá, você vai apoiar o time, e o time não joga absolutamente nada, gente. Absolutamente nada. Eu esperava um time mais ofensivo, mas ficou só na esperança, na teoria.
4: Eu esperava um time mais bem treinado ofensivamente pela semana que teve a se trabalhar. Porque a gente já sabia, a gente fez o jogo contra o Brusque, já sabia que o time não estava atacando. O time não tinha poder de fogo, mas estava jogando organizado na defesa. Mas aí se atrapalhou em tudo. Se atrapalhou tanto no sistema defensivo, como se atrapalhou também no sistema defensivo. E olha que o Patrick Allan entrou, mas também
5: fica difícil.
4: Aí já tá provado do porquê. Irregular. O que ele fez? O Cristian Souza acabou jogando com o Vitinho e com o Patrick Allan, até para dar movimentação. Eu acho que ele escalou o time certo. Agora, não deu certo. O time escalado,
5: as substituições para mim.
4: O time escalado foi certo. Ele, com o Thiago Coelho, o Eurico, William Alves, Pedro Fabiano, Ronald, Vitinho, Patrick Allan, Thiago Marques, Edson Miranda e Everaldo. Eu estou colocando isso no bolo. Mas ele botou um meio campo, ele botou um volante, Pedro Favela, com Vitinho e Patrick Allan. Ele botou o Ronald, ele botou o Thiago Marques e o Everaldo. O Everaldo também fechando pelo meio, mas não deu certo.
5: Everaldo precisa...

0: Vai ser nesse Santa Cruz, né? Afinal de contas, foi uma contratação que tinha essa expectativa. Foi muito mal contra o Brusque e chegou a perder esse pênalti
1: De maneira bizonha, né?
0: muito, muito.
1: Aliás, a narração, fazendo o jogo com o Marcelo, estava fazendo o Náutico, a narração do Alexandre foi impressionante. Que quando ele partiu para a bola, Everaldo bateu, foi um silêncio incrível na Arena de Pernambuco. Que
0: Porque
1: silêncio!
0: você tem chance
1: Eu
0: de
1: pensei
0: empatar o
1: até que o
0: jogo.
1: som tinha caído do silêncio. Aí Alexandre entra, foi a ação dele, perdeu. Que coisa incrível, cara.
0: É difícil. Frustrante, decepcionante, tudo que você imaginar com o futebol péssimo que o Santa Cruz jogou, beirando a mediocridade, lamentavelmente.
1: E o
0: Vamos lá, Boris.
1: Renato, também,
0: Apelar para a
1: ele
0: violência,
1: apelar para.
0: desequilibrado.
1: Pô, você dá um empurrão, puxa a camisa, dá um passapé. Agora, uma tesoura por trás, amigo.
0: Sem necessidade,
1: Que necessidade
0: mostrando
1: nenhuma.
0: total desequilíbrio emocional. É uma coisa séria.
1: Vamos
0: Vamos lá.
1: tentar explicar então, Cristiano de Souza.
2: Eu venho variando os sistemas táticos, estratégias, e é dessa forma que você acha os 11 ideais. Quem entra vai bem, fica. É dessa forma que eu trabalho, é muito simples. E a gente vai trabalhando, vai passando as sessões de treinamento, vai evoluindo. A gente mostrou hoje uma remobilização no segundo tempo bastante interessante. Nós conseguimos jogar dentro do campo adversário, ativas também no segundo tempo. Infelizmente, a gente não conseguiu ter o nosso gol para poder. Eu acredito que esse é a gente chegaria até mesmo à virada. E é o jogo. O jogo é assim, dessa forma que funciona. A gente aprende com as derrotas, recupera e segunda-feira começa a trabalhar já pensando no Paysandu. É como eu falei no começo, eu tentei colocar jogadores com uma qualidade de passe maior, jogadores com um viés mais ofensivo. Era uma tentativa. É bem claro e notório por todos que a gente precisa evoluir na questão ofensiva. É uma tentativa do treinador. O segundo tempo a gente volta bem. Eu acho que a gente já faz duas trocas, né, no intervalo. E a gente consegue lados, começamos a ter supremacia. Mas infelizmente a gente não conseguiu chegar ao nosso gol de empate.
1: Pois é, e aí os jogadores se apresentaram hoje, amanhã tem treinamento, e a partida é sábado, 5 da tarde, na Curuzu, contra o Paysandu, que está muito bem colocada. Vamos ver o que que acontece, né?
0: Valeu, Boris.
1: Valeu, amigo.
0: E o torcedor tricolor acaba de acompanhar a segunda-feira coral aqui no Bola Rolando. São 18h23.
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8: Tiro dando aquele empate, ficando no empate com o Atlético Goianiense, perdendo pela terceira vez consecutiva a chance de reassumir a liderança e ainda vem sofrendo as consequências. Isso porque o Vila Nova disparou na primeira colocação, agora com 28 pontos. O estrago só não foi maior, justamente porque o São Bernardo conseguiu perder em casa para o Juventude, então ficou com os mesmos 25 pontos do Sport, perdendo no critério de ter uma derrota a menos. E hoje, o penúltimo jogo dessa 14ª rodada vai ser lá no Moisés Lucarelli, em que a Preta vai receber o Novo Horizontino. Qual que é o problema? O Novo Horizontino, ele tem 21 pontos. Ou seja, em caso de vitória, ele iria a 24. Obviamente não superaria o Sport, mas seria mais um time a encostar. Isso porque, contando que com Juventude está com 22, atualmente na quarta colocação. Na quinta colocação tem um Operário também com 22. E o próximo adversário rubro-negro, o Fortaleza, também está com 22 pontos. Aquela gordurinha, né, Ed, que a gente fala que o Sport acumulou. O Sport, como eu disse, perdeu por 3 vezes seguidas a chance de se isolar. Não perdeu posição, mas está vendo os adversários encostarem. E agora o líder, Vila Nova, já abriu 3 pontos de vantagem.
9: E fica cada vez mais claro, né, que o Sport precisa de peças de reposição urgentemente.
8: Urgentemente.
9: Que você olha para o banco, cadê a alternativa para o banco? Né?
8: Exato. E até peças que foram contratadas para ser titular absoluto não estão rendendo. Carlos De Pena é o maior caso, né? De que foi feito.

0: investimento e é um jogador que simplesmente, para além de não conseguir segurar uma titularidade, nos poucos momentos que está em campo é advertido. Ou seja, é mais um para esse jogo Fortaleza, né? Vai ter o retorno do Madison, mas eu acho que a diretoria do Sport deveria ter uma conversa particular com o jogador, porque foi feito um investimento muito grande e, claro, tem um sangue uruguaio, e quase todo jogo ele acaba discutindo com alguém, até quando ganha. Né, em termos de provocação, então eu acho que deveria sim já ter uma conversa com o atleta.
1: E conversa com o resto do elenco também, né? Porque essas oscilações do esporte é uma coisa que não pode continuar, né?
0: Não pode.
1: Você precisa ter um mínimo de reação. Ah, mas tá bem, tá na terceira colocação ainda, tudo bem. Mas a coisa vai se comportando de forma mais difícil daqui para frente.
0: Pois é, você usou o termo que para mim é o mais importante, o ainda. Ele ainda se mantém, mas a pergunta é: até quando? Algumas pessoas poderiam ver: ah, foi o time que menos perdeu na Série B, de fato, né? Numa campanha de 14 jogos, apenas uma derrota. Só que aí você vê 7 empates. Aí você vê a falta de efetividade de
1: E a
0: Kansas.
1: quantidade de jogo que ainda tem pela frente, né?
0: Exatamente. A quantidade de pontos perdidos, eu digo pontos perdidos porque só esses dois últimos, com o Atlético e o Atlético Goianiense, as circunstâncias do jogo mostram que de fato o Sport era para ter sobrado, estava sobrando. Então, assim, são pontos que o torcedor bem sabe que vai ficar caro mais tarde, ainda mais nessa Série B, em que a gente sabe que vai ter esses playoffs, né, do terceiro ao sexto colocado. Então a gente vê que realmente vai ser bem complicado. Agora, voltando a falar do time, ele fez hoje o primeiro treinamento da semana, visando o jogo contra o Fortaleza. A grande notícia, novidade aí, os treinos são fechados, né? A gente tem que procurar as fontes de informação, e o próprio Sport também divulga algumas informações. A novidade foi o retorno dos atacantes Cleison e Zé Roberto. Cleison, que se contundiu agora há pouco, Zé Roberto, esse sim já ficou, né, no departamento médico. Eles cumpriram a etapa de transição e começaram com o restante do elenco. No momento em que o técnico precisa de opções para esse laboratório, são dois jogadores que podem vir a dar mais opções. Bem que está muito bem, inclusive, a entrevista vai entrevistar. Zé Roberto, eu acho que volta para ser um reserva para dar uma segurança ali. E o Cleison, que vinha oscilando bastante, tinha ficado com a titularidade até se machucar. Então, de repente, é uma boa notícia aí para o Márcio ter mais uma opção, né, para montar o time.
1: Pois é, o torcedor reagiu, ele ficou frustrado com o resultado do jogo, né? Não poderia ser diferente. E as arquibancadas gritaram o tempo todo que o técnico era burro, isso e
0: Em
1: coisa mais.
0: uníssono, né? Deu
1: Em
0: para ver
1: uníssono.
0: muito grande e não só eu acho que muito. Eu não esqueci a minutagem, mas eu cheguei a marcar. Desde que tempo o Sport começou a ser vaiado? E ele começou a ser vaiado, né? Então, a cada substituição, cada movimentação, realmente a gente vê que o Márcio Goiano,
1: Eu não entendo.
0: ele era sustentado pelo resultado. Só que a performance não acompanhava. A gente já discutiu isso várias vezes. Só que agora, além da performance, né, o resultado também não está vindo e está sendo mais caro, né?
1: A pressão está aumentando em cima dele por uma série de coisas, né? O time precisa evoluir muito, não está conseguindo. O time está muito com irregularidade. Aqueles problemas defensivos não se consegue resolver. Problema de meio de campo, cria muito pouco. O ataque, mesmo quando o Perotti pega na bola,
0: isso.
1: faz um gol, Barleta. Mas o
0: Barleta.
1: restante deixou muito a desejar. E o treinador, ele não foi responsável por essas contratações. Ele chegou e foi obrigado a trabalhar com esse
0: Isso.
1: pessoal, né? Mas o torcedor não quer saber disso. E o Cartola, o dirigente, também não quer saber disso. Quer limpar a sua situação, quer tranquilizar a sua situação. Então, bota o treinador para fora. É assim
0: Isso.
1: que acontece, né?
0: É a cultura do futebol brasileiro, né? E para além disso, Ed, é importante a gente pontuar também. Eu vou falar teimosia, porque eu acho que uma pessoa que está no cargo de técnico, ele tem todo o direito de ter seus eleitos, seus preferidos. Mas vou usar o termo questionável, né? A insistência na escalação
1: O zagueiro,
0: do zagueiro.
1: Zé Marcos.
0: Zé Marcos, perdão, e também do Iago Felipe no meio. Então, assim, o Fábio Matheus está pedindo passagem, o Marcelo Ju está pedindo passagem, e o técnico insiste E eu acho que seria até uma forma inteligente, Ed, dele até se livrar de parte da pressão. Ó, vamos colocar esses caras aqui que realmente estão performando bem. Não que ele vá montar o time a partir do que a crítica ou que a torcida faz, mas seria inteligente da parte dele, já que esse time não está rendendo, ele trocar algumas peças, mudar um pouquinho, quem sabe, no sistema de jogo. Ele que no começo, quando começou

0: começou, depois que foi efetivado, ele fazia ótimas leituras de jogo. Ele conseguia, no
1: Principalmente no
0: intervalo,
1: segundo tempo, né?
0: principalmente no segundo tempo, ele lá no vestiário, ele conseguia detectar e escalar as peças, só que agora ele não está mais conseguindo.
1: Você usou um termo mais suave, né? Você suavizou a questão do treinador, mas é teimosia mesmo. Todo treinador é teimoso.
0: É.
1: Você pode observar.
0: Sim.
1: Todo treinador, tá, às vezes, está
0: Veja.
1: fazendo um baita de um trabalho, mas tem uma coisinha ali que ele insiste que tem que ser aquilo.
0: Eu costumo dizer
1: Contra
0: que
1: tudo e contra
0: ele tem
1: todos.
0: o direito. Ele tem o direito de ser teimoso. Só que eu acho que alguns abusam desse direito.
1: Exatamente.
0: Entendeu? Ele tem o direito, ele é o técnico, ele que escala. Mas ele abusa. E eu acho que nesse caso, eu acho que muito mais o Zé Marcos do que o Iago Felipe, eu acho que o quanto que eles estão comprometendo é muito mais na zaga do que o meio de campo, sabe? Então eu acho que seria até uma atitude inteligente ele rever os conceitos. E a gente sempre falou nas coletivas de imprensa o quanto que o Márcio Goiano, ele se mostrou sempre atento. Ele não era daquele, nunca foi daquele técnico que retrucava a imprensa dizendo, não penso assim. Ele sempre ouvia as críticas, né?
1: É um
0: E acho que a
1: treinador
0: partir de
1: simples,
0: agora,
1: humilde, né?
0: isso. Para além do técnico, a pessoa, né? Enfim, todo mundo lembra dele. Enquanto ele era zagueiro, sempre foi uma pessoa calma, contida, tranquila e ouvia as pessoas. Mas, enfim, agora está nesse cargo e está complicado. Mas vamos ouvir agora o Perotti, ele que fez o gol do empate contra o Atlético Goianiense. Ele falou sobre esse momento da equipe rubro-negra.
2: Então, é um grupo que cada dia que passa, né? Eu acho que não somente para nós, mas para todos que estão vendo a série B, cada rodada que passa mostra o quão difícil e quão competitiva ela é, né? A gente vê os confrontos, né? Que o pessoal está lembrando esse time que está lá em cima, e isso só traz mais dificuldade dentro da competição, né? E isso é bom que a gente converse, né? A gente vê o nível da Série B e nos mostra que a gente precisa trabalhar cada dia mais, estar tá cada dia mais ligado, né? A gente está mais preparado cada dia para ir para os jogos, porque todo jogo é uma pedreira, todo jogo é uma dificuldade, então a gente está reconhecendo isso é importante, né? Para a sequência, né? Porque, como sempre falo, né? Esses três próximos pontos, né? Do Fortaleza. Vai ter o mesmo valor nos três pontos que a gente vai jogar no campeonato, né? Então a gente tem que lutar ainda nesses três pontos para a gente trazer para casa, para no final não fazer. O grupo é um grupo que está, né, entendendo que a competição, o quão difícil é, né? Está sendo um pouco difícil que os últimos anos que alguns times decolam de maneira diferente. Então é isso para que a gente volte para vencer o mais rápido possível. Imaginem aí também que no meio da competição a gente vai oscilar, a gente vai ter dificuldades e ser o mais rápido possível dessas situações.
0: Tá aí o atacante Perotti. Mais um atacando a diferença. E vamos ver agora, né? Como é que vai ser contra o Fortaleza, o temido Fortaleza, né?
1: É, o Sport foi eliminado pelo Fortaleza, né, da
0: Eliminado pelo
1: Copa do Nordeste.
0: Fortaleza, mais uma vez. Então, assim, tem um quê de
1: Ele ganha
0: revanche
1: lá
0: aí.
1: e perde aqui,
0: Ganhou lá e perdeu
1: impressionante.
0: aqui. Bom, da última vez que jogou lá, ganhou. Talvez
1: É.
0: a torcida rubro-negra se apoie nisso, enfim. Então, para terminar com relação que eu falei das sondagens, continuam as sondagens de atleta. A gente sabe que a janela de transferência aí. Alguns estão sendo especulados, que a gente já falou aqui. O Dadá Belmonte do CRB. Tem o Alex Bruno do Asa também. Enfim, mas de concreto, até agora nada.
1: Ok, Leonardo Vasconcelos.
0: Ok, meu amigo.
1: Um abraço. Torcedor rubro-negro acaba de acompanhar aqui dentro do Bola Rolando a segunda-feira, rubro-negro, 18h39.
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1: Arrebentou no jogo da Argentina contra a Áustria. É realmente um fenômeno esse Messi, né? Ele foi o autor dos dois gols da partida e ultrapassou Klose, chegando ao 18º gol em Copas do Mundo. Vitória com recorde, né? Bate a Austrália, perdão, a Áustria, e Messi ainda marca os dois gols da partida, assumindo a artilharia histórica da Copa do Mundo. Parabéns à Argentina, parabéns a Messi, que inclusive aniversaria amanhã, né? O aniversário dele é amanhã, 39 anos. São 18h45, daqui a pouco tem Náutico.
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3: Alô, alô, Ed, boa noite a todos que estão ligados aqui no Bola Rolando. O Náutico, que foi derrotado nesse último sábado para o Vila Nova, perdendo por 4-3. E foi um verdadeiro apagão esse primeiro tempo do Timbu, porque foram 3 gols só nesse início de primeira etapa. O Náutico conseguiu ainda diminuir,
2: mas... 3 gols em menos de 20 minutos.
3: Isso, melhor dizendo, é isso. E fechou com 4, né, Ed? Fechou o primeiro tempo assim. 4 gols para o Vila Nova e 1 para o Náutico. É claro que, na sequência do segundo tempo, o Náutico conseguiu diminuir. Mas o destaque mesmo foi essa primeira parte do Náutico e esse apagão total que deu na defesa alvirrubra. O Náutico chegou a Recife na noite de ontem, descansou nessa segunda-feira e se apresenta amanhã à tarde no CT Wilson Campos. Mas com essa derrota, Ed, o Náutico chegou à 9ª colocação com 20 pontos somados. O Timbu, nesses últimos jogos, conseguiu a 3ª derrota até aqui. Nesses últimos 5 jogos, no qual enfrentou o Cuiabá, Sport, Fortaleza, Vila Nova e Novo Horizontino, o Náutico tem 1 vitória, que foi para o Cuiabá, 1 empate com o Novo Horizontino e 3 derrotas, que foram para o Sport, o Fortaleza e esta agora para o Vila Nova. Nesses últimos jogos foram

0: 9 gols sofridos diante de 5 gols marcados. Ao total, nessa Série B, o Timbu conta com 6 vitórias, 2 empates e 6 derrotas até aqui. Um aproveitamento de 47% apenas. 21 gols marcados com 18 gols sofridos. Com esse resultado negativo diante do Vila, o Náutico chegou ao maior jejum da sua temporada sem vitórias, chegando agora a 4 jogos sem vencer. Eu acho que um destaque positivo dessa estreia, ou melhor, desse jogo do Náutico foi de fato essa estreia do Luiz Cláudio, né? Havia uma grande expectativa sobre ele, o avante que veio da base alvirrubra e já chegou marcando gol nessa reta final, né? Os gols do Náutico que diminuíram esse placar extenso para o Vila Nova, que foram marcados pelo Dodô, o Vinícius e o Luiz Cláudio, atleta de 21 anos, que fez a sua primeira partida como profissional no Timbu. Mas aproveitando, vamos ouvir agora o Hélio dos Anjos, técnico do Náutico, avaliando a partida e destacando principalmente esse setor defensivo alvirrubro.
1: O desequilíbrio da equipe em relação à ofensividade e momento de defender foi péssimo, né? Pagamos um preço muito alto. A questão ofensiva da equipe vai ser isso. Meu time vai jogar para dentro do adversário. Os jogadores são trabalhados para isso, o posicionamento é em cima disso. As articulações defensivas, elas são trabalhadas durante a semana. Aqui a gente não fala, não coloca a equipe sem eles serem treinados. E no natural não fiquei de maneira alguma satisfeito. Poderíamos ter tomado até mais gols. A partir de um intervalo, onde você mexe muito pouco também na parte tática, mas você mexe no aspecto emocional. Porque o desequilíbrio estava muito grande. Você não pode deixar que as coisas, com um trabalho equilibrado, tome o rumo que tá, que poderia ter tomado. A reação foi positiva? Foi. Mas, no cômputo geral, o resultado não é muito negativo. Porque, mais uma vez, nós tomamos excesso de gols. Mais uma vez, nós criamos inúmeras gols. Mais uma vez, nós fizemos 3 gols fora de casa. Esse time já fez 15 gols fora de casa. Agora, você errar como nós erramos defensivamente, aí só vai lamentar depois.
0: Tá aí a palavra do Hélio dos Anjos fazendo a sua avaliação da partida.
2: Pois é, foi um jogo esquisito, né? 4-3, quando o Náutico começou, tá, já estava perdendo antes dos 20 minutos por 3-0. Náutico fez um péssimo primeiro tempo, não rendeu absolutamente nada, falhou o tempo todo. A comissão técnica do Náutico fez as substituições, mas no segundo tempo ainda teve outra substituição ali na lateral direita do Clube Náutico Capibaribe. O time realmente teve muitos problemas, mas ainda conseguiu fazer 3 gols, 4-3, mas não deu nem para empatar nem para virar o jogo. A coisa que fica realmente clara é que o Náutico está muito longe de ser um time capacitado definitivamente para o acesso. Eu acho que tem muita coisa para se fazer, principalmente o que eu sempre bato aqui, a necessidade de ter uma alternativa tática. A alternativa tática atual do técnico Hélio dos Anjos é ótima, é boa, é bonita, é um time bem treinado, mas chega momento em que os clubes já estão vislumbrando o que o Náutico vai fazer. O Náutico já tem um futebol praticamente conhecido de todos os participantes da Série B, então fica na hora do Náutico, mais do que nunca, ter outras alternativas para poder mudar a história do jogo.
0: Exatamente, atualmente o Náutico é uma equipe muito previsível, né? Tem o que fazer para
2: Exatamente.
0: pago. Mas atualizando o departamento médico ao rubro, o centroavante Paulo Sérgio vai iniciar a transição ainda esta semana. Arnaldo, que acabou sentindo a posterior da sua coxa direita, vai ser observado e ser avaliado pelo departamento médico. Júnior Todinho também será avaliado da posterior da sua coxa na tarde de amanhã, já iniciando a sua preparação para enfrentar o Goiás no domingo dos Aflitos, 6h30 da noite. O centroavante Derek volta a ser opção para os técnicos Hélio e Guilherme dos Anjos após cumprir suspensão na partida contra o Vila.
2: Valeu, Letícia.
0: Valeu, Ed.
2: Um abraço. Você acaba de acompanhar com Letícia Araújo, aqui, Carneiro, perdão, aqui no nosso programa. A segunda-feira, Alvirrubra.
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3: Olá, boa noite.
2: Boa noite para você que não...
3: Segunda-feira, 22 de junho de 2026.
2: Vamos ao destaque do dia, Nova Indústria Brasil.
3: No Rio de Janeiro, o presidente Lula anuncia investimentos de mais 140 bilhões de reais para desenvolver o Parque Industrial Brasileiro.
2: Fertilizantes, máquinas agrícolas, medicamentos e vacinas, mobilidade e inteligência artificial estão entre os setores que receberão estímulos.
3: O presidente destacou que o desenvolvimento do país deve ser feito em parceria por setores público e privado.
4: O Brasil não pode comportar discurso atrasado entre a competência privada e a competência pública. O que importa é que os dois produzam.
2: E ainda no Rio, o presidente também anunciou R$1 bilhão em investimentos para urbanização de favelas e desenvolvimento de comunidades.
3: Recursos também serão investidos em educação e em obras de um dos maiores bairros da capital fluminense, Graziele Bezerra.
5: Serão mais de R$700 milhões do novo PAC para a construção de redes de esgoto, parques e praças, obras de pavimentação e melhorias na rede elétrica.
2: Você vai ouvir também acolhimento a refugiados.
3: Relatório mostra aumento do número de pedidos de asilo e de regularização de imigrantes no Brasil.
2: E busca fortalecer mecanismos de acolhida e integração para pessoas que chegam em busca de proteção internacional. Caroline Blaut.
6: Como parte desse esforço, o governo do Brasil lançou uma consulta pública do primeiro Plano Nacional de Migrações, Refugiatridia.
3: Apresentação da Voz do Brasil, Mariana Jungmann e Luciano Seixas.
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3: O presidente Lula cumpriu hoje uma série de agendas no Rio de Janeiro.
2: Entre elas, o anúncio de mais 140 bilhões de reais para o programa Nova Indústria Brasil.
3: Os recursos vão priorizar investimentos em setores essenciais para a economia do país: fertilizantes, máquinas agrícolas e indústria da saúde.
7: Em 2024, a Nova Indústria Brasil tem o objetivo de impulsionar o desenvolvimento industrial até 2033. No seminário sobre os 74 anos do Banco Nacional de Desenvolvimento Econômico e Social, a ampliação da NIB, com 140 bilhões de reais até o fim de 2026. São recursos do BNDES, da Financiadora de Estudos e Projetos e da Empresa Brasileira de Pesquisa e Inovação Industrial, o que eleva o investimento na política industrial para 750 bilhões de reais em 4 anos. O presidente do BNDES, Aloysio Mercadante, detalhou as prioridades.
8: As áreas prioritárias são fertilizantes e máquinas agrícolas, depois saúde, biofármacos, terapias avançadas, IFAs, vacinas, mobilidade sustentável, inteligência artificial e audiovisual, toda essa indústria criativa que nós queremos dar também com atenção.
7: A ministra da Ciência, Tecnologia e Inovação, Luciana Santos, anunciou que o Ministério vai liberar 340 mil para que a Embrapi desenvolva projetos de inovação.
9: Os recursos vão alavancar investimentos privados e permitirão contratar 550 projetos de inovação de empresas em um valor total de 1,2 bilhões.
7: Na área socioambiental, foi divulgado o resultado do primeiro processo público para a compra de créditos de carbono, o Pro Floresta.

0: Mas o programa Parceria do BNDES com a Petrobras financia projetos de restauração ecológica na Amazônia. As empresas vencedoras vão fornecer 5 espécies nativas, como detalhou a presidente da Chambriá.
1: Nós recebemos 16 propostas, 3 foram selecionadas e cada um comprometido com a restauração de pelo menos 3 mil hectares de áreas degradadas no bioma amazônico.
0: Além disso, foi oficializada com a Petrobras uma parceria para pesquisas sobre minerais críticos essenciais para a transição energética. O presidente louvou a importância dos investimentos públicos e privados para o crescimento do país.
2: O que nós estamos assistindo hoje é apenas uma demonstração de que o Brasil não pode comportar mais aquele discurso atrasado entre a competência privada e a competência pública. O que é público e que funciona tem que continuar público e funcionando. O que funciona tem que continuar a ser privado e funcionando. O que importa é que os dois produzam.
0: No evento, houve ainda um financiamento de R$350 milhões a uma empresa de mobilidade urbana para a aquisição de 85 mil bicicletas elétricas, voltadas para entregadores de aplicativos. O projeto utiliza recursos do Fundo Clima. Reportagem Nazi Brum.
3: Obras também de drenagem, saneamento, pavimentação e melhorias da rede elétrica em comunidades do Rio de Janeiro.
4: E ainda um grande projeto que vai ajudar a conter as enchentes na região do Jardim Maravilha.
3: Investimentos do governo federal que somam mais de R$1 bilhão.
4: O presidente Lula fez os anúncios hoje no Rio de Janeiro e autorizou o início de obras que devem melhorar a vida de quem mora nas periferias.
5: Com a assinatura da ordem de serviço, está autorizado o início das obras para controle de enchentes no Jardim Maravilha, em Guaratiba, zona oeste do Rio de Janeiro. Um dique de mais de 3 quilômetros vai funcionar como uma barragem, evitando que as águas cheguem às áreas habitadas. O projeto conta com drenagem e construção de reservatórios, investidos R$340 milhões por meio do novo PAC, o Programa de Aceleração do Crescimento, beneficiando cerca de 30 mil pessoas. Gente como a Ivone Abrantes, que sofre há décadas com as inundações.
6: Cada enchente que tem, a gente é mais uma perda de tudo, aí a gente fica sem nada novamente, então fica muito difícil. Eu passei aqui esse tempo todo, que são décadas, vivendo nessa situação.
5: As obras terão duração de 3 anos. O presidente Lula pediu atenção da comunidade na execução dos trabalhos.
2: Eu queria que vocês fiscalizassem essas obras. Alguém está fazendo alguma coisa ou não está fazendo? As obras estão andando ou não estão andando? Porque se vocês não fiscalizarem e não denunciarem para a gente fica lá em Brasília, maravilhoso, essas obras rápido.
5: Favela da Maré, Complexo do Alemão e Rocinha, obras de R$ 100 milhões do novo PAC para a construção de redes de esgoto, parques e praças, obras de pavimentação e melhorias na rede elétrica. O ministro das Cidades, Vladimir Lima, comentou os investimentos.
7: Nós estamos trazendo aqui hoje também cerca de R$170 milhões para o Complexo da Maré, onde hoje damos ordem de serviço para início do parque linear e do ecoponto que vai auxiliar no descarte de lixo no Complexo da Maré, gente. Além disso, hoje nós concluímos aqui no mês de junho o endereçamento CEP de todas as ruas, becos e vielas do Complexo da Maré. Com isso, a gente trazendo a oportunidade de você receber uma encomenda em casa ou de você acessar um serviço social.
5: Na área da educação, o governo anunciou um novo campus do Instituto Federal do Rio de Janeiro, na Cidade de Deus, em Jacarepaguá. A construção de uma nova escola em Realengo e também autorizou o início das obras do campus do Instituto Federal no Complexo do Alemão. Serão criados ainda 10 MovCels, equipamentos de cultura itinerantes que contam com biblioteca, estúdios para produção e edição audiovisual. Reportagem Graziele Bezerra.
3: O Estado do Rio de Janeiro aderiu hoje ao programa de pleno pagamento de dívidas dos estados.
4: O Rio possui uma dívida de R$210 milhões com a União e todo mês são cobrados a ação oficial mais 4% de juros.
3: Mas com o Propag, o Estado Fluminense pagará agora apenas o IPCA e a dívida foi renegociada por 30 anos.
4: Isso significa uma economia para os cofres locais de R$3,1 bilhão somente neste ano.
3: Em contrapartida, o Estado deve investir em programas sociais.
4: Ao assinar o termo

0: de adesão ao PROPAG, junto com o governador em exercício do Rio, Ricardo Couto, o presidente Lula destacou os ganhos para a população.
1: O que é importante é que vai sobrar mais dinheiro para o governador administrar o Rio de Janeiro. E esse dinheiro, uma parte dele tem que ser alocada em políticas sociais, de preferência em duas áreas que são cruciais: saúde e educação.
2: E agora à noite, ainda na capital fluminense, o presidente Lula participou da cerimônia nacional de premiação da 20ª edição da Olimpíada Brasileira de Matemática das Escolas Públicas, a OBMEP.
0: A competição é voltada a alunos do sexto ano do ensino fundamental até o último ano do ensino médio de escolas públicas e privadas.
2: A repórter Thaís Antônio preparou uma reportagem para a gente sobre esse que é um dos principais estímulos ao estudo da matemática no Brasil.
3: Criada em 2005, a Olimpíada Brasileira de Matemática das Escolas Públicas, OBMEP, busca estimular o interesse pela matemática, descobrir novos talentos e incentivar estudantes a seguirem trajetórias nas áreas científica e tecnológica. Foi o que aconteceu com Luana Aparecida Costa, mestre em matemática pura e aplicada. Ela conquistou 5 medalhas na OBMEP, mas nunca se esqueceu da primeira, que de estudar essa disciplina.
4: Eu tenho 1 ano mais velha que eu e ela ganhou uma medalha de bronze, então eu fiquei com vontade de ganhar a medalha também e comecei a estudar. E comecei a me apaixonar pela matemática. E assim, a primeira medalha, que foi a medalha de ouro, tão sonhada por ouro. Foi o melhor dia da minha vida, a cerimônia nacional de premiação da OBMEP. Lembro até hoje.
3: A INEP também contribui para fortalecer a educação básica, ampliar o acesso a materiais de qualidade e incentivar a formação e valorização de professores. Sanduel Vieira, professor da Universidade Federal do Piauí e medalhista da primeira edição da OBMEP, conta que descobriu sua vocação por meio da participação nas Olimpíadas.
5: Foi um divisor de águas na minha vida, me ajudou a escolher o curso que eu ia fazer. Fiz matemática, mestrado, doutorado em matemática e hoje sou professor da Universidade Federal do Piauí. Eu sou quem eu sou hoje, a pessoa que eu sou, por causa da OBMEP.
3: A OBMEP é realizada pelo Instituto de Matemática Pura e Aplicada, o INPA, com apoio dos Ministérios da Educação e da Ciência, Tecnologia e Inovação. Voltada para estudantes do sexto ano do ensino fundamental até o último ano do ensino médio, a Olimpíada segue mobilizando escolas de todo o país. Na edição de 2025, mais de 18 milhões de alunos se inscreveram para a prova, alcançando mais de 99% dos municípios brasileiros. Reportagem Thaís Antônio.
0: A plataforma de envio do Defesa Civil Alerta foi tirada do ar na madrugada do último sábado, após ter sofrido uma invasão e disparado alertas para diversas regiões do país.
2: A mensagem foi do tipo alerta extremo, que é disparado apenas em situações de risco iminente. Tinha a palavra misantropia, que significa ódio à humanidade.
0: O alerta foi registrado nos estados de São Paulo, Rio de Janeiro, Mato Grosso do Sul, Distrito Federal e Paraná.
2: Ainda não é possível calcular quantos aparelhos móveis receberam as mensagens, de acordo com o secretário nacional de Proteção e Defesa Civil, Volney Wolf, mas ele já se encontra em desenvolvimento uma nova versão mais segura para esse sistema.
6: Temos que avaliar e ter informações bastante seguras. Como é que aconteceu esse ataque? Como é que essas pessoas conseguiram furar a nossa segurança? Ver se está atendido por esse desenvolvimento que está em andamento no Ministério. E no menor tempo possível, é uma questão de prioridade, né, do governo federal, colocar essa nova versão que garanta mais segurança ao sistema e, enfim, aos usuários do Sistema Nacional de Proteção e Defesa Civil.
0: A Polícia Federal está investigando o caso e uma perícia técnica vai apurar o alcance dos disparos não autorizados.
2: O Ligue 180, canal de atendimento às mulheres, tem registrado aumento expressivo de violência nos ambientes digitais.
0: De acordo com o Ministério das Mulheres, o número de denúncias saltou de 5 mil para mais de 16 mil casos em 2026.
2: Isso representa tanto um crescimento nos casos, como também maior confiança da população no canal de denúncias.
0: Diante dessa realidade, a central passa a operar um novo protocolo para se adaptar às novas dinâmicas da violência digital.
7: O Ligue 180, telefônica de atendimento, 700 contra mulheres em ambiente digital nos primeiros 5 meses deste ano. Esse número é 188% maior que o registrado nos cinco primeiros meses do ano passado, quando chegou à marca de 5.000

0: 795 denúncias. De acordo com a ministra das Mulheres, Márcia Lopes, nos últimos anos houve uma subnotificação dos casos. Com melhorias no sistema, o Ligue 180 passou a receber mais denúncias. Segundo a ministra, isso é importante para investir nas políticas públicas de combate à violência.
1: A gente está percebendo que o grau de confiabilidade no 180 tem aumentado muito. Tem um espaço que não é só de denúncia, mas é de mapear a realidade.
0: Para lidar com o aumento expressivo, a central de atendimento Ligue 180 passou por atualizações. A ideia é aprimorar o atendimento para acolher e orientar vítimas de violência digital. Para isso, os atendentes capacitação. O sistema de registro também foi reformulado e passa a contar com um registro mais detalhado das ocorrências. Com isso, ficar a atuação do governo federal.
1: Estão sendo pensadas a partir das realidades do Brasil. E nós estamos hoje num ambiente absolutamente favorável para a gente tomar as medidas. É só assim que a gente vai romper esse ciclo estarrecedor de violência contra
0: a central de atendimento à mulher, Ligue 180, funciona 24 horas por dia, todos os dias da semana. Também é possível falar com a central por mensagem de WhatsApp pelo número 61 9610 0180. Reportagem Márcia Fernandes.
2: Você já tirou a nova carteira de identidade nacional? Essa semana você deve receber uma notificação pelo WhatsApp e pela caixa postal do gov.br, avisando sobre a possibilidade de uso da versão digital.
3: A versão digital fica disponível no aplicativo gov.br e tem benefícios, como os dados referentes ao título de eleitor e a carteira nacional de habilitação.
2: Além da carteira de identidade nacional, a conta gov.br também tem uma nova funcionalidade, um formato digital de procuração para que beneficiários do INSS sejam representados por outras pessoas.
3: A procuração eletrônica pode ser usada somente no aplicativo ou site do Meu INSS e não tem validade se impressa ou compartilhada como documento.
2: Ao aceitar a procuração eletrônica, o cidadão deve também indicar quais serviços ele autoriza que o representante possa consultar e o período de validade da procuração.
3: Por enquanto, dois serviços estão disponíveis: consultas de documentos e de serviços online e consultas de pedidos e de benefícios.
2: Mas atenção com as fraudes. O governo do Brasil não envia mensagens por WhatsApp solicitando seus dados pessoais ou pedindo que você clique em nenhum link.
3: E tanto para a carteira de identidade nacional quanto para a procuração do INSS, você vai fazer os processos dentro do site ou aplicativo do gov.br após inserir a sua senha.
2: Considerada a maior obra ferroviária do país, a Malha Norte teve concluído o trecho de 163 quilômetros entre Rondonópolis e Dom Aquino, no Mato Grosso.
3: O vice-presidente Geraldo Alckmin participou da entrega nesse fim de semana.
2: Integrado ao novo PAC, o empreendimento prevê 743 quilômetros de trilhos, ampliando a conexão das regiões com a Malha Ferroviária Nacional e o Porto de Santos.
3: A etapa entregue contou com investimentos privados de R$5 bilhões.
2: Alckmin lembrou que o avanço ferroviário é essencial não só para o escoamento da produção brasileira.
4: Reduz emissão de carbono, de gás de efeito estufa, diminui acidente, então ajuda o meio ambiente, ajuda a saúde, custa o Brasil melhor e o país cresce mais emprego e mais renda.
3: Conflitos, perseguições e crises humanitárias contribuíram para um aumento de pedidos de refúgio no Brasil.
2: Um estudo divulgado hoje pelo Ministério da Justiça e Segurança Pública mostra que o país recebeu quase 76 mil solicitações de refúgio em 2025.
5: Pela primeira vez, os cubanos lideraram os pedidos de refúgio no Brasil, superando os venezuelanos. 41.019 solicitações feitas por cubanos e 21.233 por venezuelanos ao longo do ano passado. Os dados fazem parte do relatório Refúgio em Números 2026, apresentado durante evento realizado em Brasília, que marca os 75 anos da Convenção sobre o Estatuto dos Refugiados. O ministro da Justiça e Segurança Pública, Wellington César Lima e Silva, avalia que o documento continua atual diante do crescimento dos deslocamentos forçados em todo o mundo.
6: Essa data não marca apenas a assinatura de um tratado, mas a reafirmação da própria dignidade da pessoa humana diante do desafio do deslocamento forçado. É essa força da expressão direito a ter direitos. E é esse vazio que a política de refúgio busca

0: enfrentar.
1: Por trás das estatísticas estão histórias de pessoas que precisaram abandonar suas casas em busca de ou melhores condições de vida. É o caso da iraniana Mamoni, refugiada no Brasil desde 2012.
2: Saí do Irã para falta de liberdade, para direitos mulheres. Eu saí do Irã, eu sou cantora, mas cantar no Irã para mulheres é proibido. Você não pode subir no palco cantar, porque você é mulher.
1: O aumento dos deslocamentos forçados tem exigido o aperfeiçoamento constante das políticas de proteção e acolhimento. Segundo a Seccional de Justiça, Maria Rosa Loula, o Brasil tem buscado fortalecer mecanismos de acolhida e integração para pessoas que chegam ao país em busca de proteção internacional.
3: Num mundo em conflito, num mundo em que os deslocamentos forçados crescem a cada dia, o Instituto do Refúgio precisa e deve se aprimorar também. A cada dia. O acolhimento que o Estado brasileiro tem proporcionado com o resguardo dos direitos humanos, da identificação, da segurança, promovendo a tão desejada migração segura e ordenada, é um exemplo para o mundo hoje.
1: Como parte desse esforço, o governo do Brasil lançou uma consulta pública do primeiro Plano Nacional de Migrações, Refúgio e Apatridia. O documento vai orientar pelos próximos 4 anos ações voltadas ao aumento, à proteção de direitos, à integração social e econômica de imigrantes, refugiados e apátridas no Brasil. Participe e contribua pelo site brasilparticipativo.presidencia.gov.br. Reportagem Caroline Blaut.
4: Pacientes que enfrentam câncer de mama avançado agora contam com uma nova aliada na luta contra a doença.
5: A Anvisa aprovou hoje um tratamento oral inédito com o uso do medicamento Inlurio, fabricado no Brasil.
4: A medicação é indicada para pacientes adultos cujo tumor já se espalhou ou não pode ser operado.
6: Foi registrado nesta segunda-feira pela Agência Nacional de Vigilância Sanitária, Anvisa, o medicamento de nome Inlurio, que é o tocilato de imlunestranto. Ele é indicado para adultos com câncer de mama avançado, que não pode ser removido por cirurgia ou que já se espalhou para outras partes do corpo. O novo medicamento bloqueia os receptores de estrogênio do tecido mamário, ajudando a impedir o crescimento e a disseminação das células cancerígenas. O produto, desenvolvido pela Eli Lilly, do Brasil Limitada, é oral e indicado como monoterapia. Segundo dados do Instituto Nacional do Câncer, o INCA, o câncer de mama é a neoplasia maligna mais incidente em mulheres. Entre 2025, foram registrados 73.610 casos da doença, o que representa 30% dos cânceres em mulheres. Daniele Popov para a Voz do Brasil.
5: Pais e responsáveis por crianças menores de 5 anos já podem procurar os postos de saúde e garantir a proteção contra doenças graves como pneumonia, meningite e otite.
4: O SUS começou a disponibilizar a nova vacina Pneumo20, que substitui a versão anterior e amplia a cobertura para 20 tipos da bactéria pneumococo.
5: O Ministério da Saúde já distribuiu mais de 570 mil doses para os estados e espera entregar mais de 6 milhões até o fim do ano.
7: Crianças menores de 5 anos que ainda não completaram a vacinação contra o pneumococo já podem receber a nova vacina Pneumo20 pelo Sistema Único de Saúde, o SUS. O imunizante passa a integrar o calendário nacional de vacinação e protege contra 20 tipos da bactéria responsável por doenças como pneumonia, meningite e otite. Segundo o Ministério da Saúde, mais de 570 mil doses já foram distribuídas nos estados e a previsão é entregar mais de 6 milhões de doses até o fim deste ano. A vacina tem cobertura com mais associados aos graves da doença pneumocócica. Dados da Organização Mundial da Saúde, OMS, apontam que essa é uma das principais causas de morte infantil por doenças que podem ser prevenidas com vacinação. Além das crianças, a Pneumo20 também vai ser oferecida a povos indígenas sem histórico de vacinação pneumocócica, idosos acamados ou que vivem em instituições e pessoas atendidas pela rede de imunobiológicos para pessoas em situações especiais. Com redação de Diego Freitas, Gilson Santa Fé, para a Voz do Brasil.
4: E essas foram as notícias do governo do Brasil.
5: E que agora com as notícias do Poder Judiciário e do Congresso Nacional. Boa noite.
4: Boa noite para você e até amanhã.

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2: O Tribunal Federal mantém critério de distribuição de receitas do ICMS Educacional a municípios mineiros.
3: STJ decide que plano de saúde deve cobrir cirurgia robótica para câncer de próstata, mesmo fora do rol da ANS.
2: Dois municípios de Minas Gerais, dois de São Paulo e um de Goiás, elejam novos prefeitos.
3: Boa noite, eu sou Marcela Luiz.
2: E eu sou Walter Lima.
3: O Supremo Tribunal Federal manteve critérios de distribuição de receitas do ICMS Educacional a municípios mineiros.
2: A ação foi julgada em sessão no plenário virtual. Marta Ferreira.
4: A controvérsia teve origem nas alterações promovidas pela Emenda Constitucional 108 de 2020, que autorizou os estados a definir critérios para a distribuição de até 35% da cota parte municipal do ICMS. Relatora do caso, a ministra Carmen Lúcia, votou pela improcedência do pedido. Em seu entendimento, a norma incorporou dados quantitativos relacionados ao número de alunos, afastando a afirmação de que o critério populacional teria sido ignorado. Os demais ministros acompanharam a relatora e assim validaram os trechos questionados.
3: Plano de saúde deve cobrir cirurgia robótica indicada a beneficiário para tratar câncer de próstata.
2: Essa decisão é do STJ. Fátima Uchoa.
5: O beneficiário ajuizou ação contra o plano de saúde pedindo o ressarcimento de despesas médicas e consultas, além de indenização por danos morais. O Tribunal de Justiça do Rio Grande do Sul reformou sentença que havia concedido os pedidos. Já no STJ, a quarta turma determinou a devolução de valores gastos com a cirurgia, mas entendeu que o dano moral deverá ser rediscutido no Tribunal Estadual por necessitar análise de provas. Segundo o relator ministro João Otávio de Noronha, de saúde suplementar e os técnicos fixados. Federal.
3: Dois municípios de Minas Gerais, dois de São Paulo e um de Goiás elegeram novos prefeitos nesse domingo.
2: As eleições suplementares são reguladas pelo Código Eleitoral. Fábio Ruas.
6: No estado de São Paulo, Reginópolis elegeu João Paulo Veríssimo e em Tuiuti, quem teve mais votos foi Alexandre Tadeu Gonçalves. Em Goiás, Elisberto Luz foi eleito prefeito de Joviânia. E em Minas Gerais, Amparo da Serra elegeu uma mulher para ser a nova prefeita. Quem ganhou foi Ayla Barbosa. Já em Bonito de Minas, Miqueias Mota Figueiredo foi o mais votado e se tornou o novo chefe do Poder Executivo do município.
3: Técnica de enfermagem consegue encerrar contrato após ser transferida de cidade.
2: Para o TST, a mudança foi considerada uma falta grave do empregador. Marla Lacerda.
7: A técnica de enfermagem passou em um concurso público para trabalhar em um hospital. Mas depois, acabou o convênio entre o hospital e o estado. E ela foi transferida para outra área de saúde, em Pariquerassu, a 155 quilômetros de distância. Para os ministros, a mudança violou o edital do concurso, uma alteração ilegal do contrato de trabalho. Por isso, a técnica de enfermagem conseguiu a rescisão indireta, ou seja, ela pôs fim ao contrato de trabalho, mas com direito a todas as verbas trabalhistas, como se fosse uma demissão sem justa causa.
3: Tribunal Regional Federal da Terceira Região mantém decisão que obriga o estado de Mato Grosso do Sul atender indígenas pelo telefone 190.
2: A ação foi proposta pelo MPF e pela FUNAI. Vanessa Pereira.
8: Segundo denúncias da comunidade indígena Guarani Kaiowá, não há atendimento policial nas reservas, situação que se arrasta no Poder Executivo de Mato Grosso do Sul desde 2009. Em decisão, o TRF3 manteve a obrigação de atuação civil e militar do estado e fixou multa diária de R$1.000 ao governo de Mato Grosso do Sul em caso de descumprimento.
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3: Uma boa noite.
2: E até amanhã.
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1: Eu sou Paula Groba.
2: E eu sou Ricardo Nakaoka.
1: E estes são os destaques de hoje do Jornal do Senado, que começa agora.
2: O Congresso vai analisar veto ao projeto do contrato de primeiro emprego.
1: Parlamentares vão debater MP que exige prova nacional do MEC para exercício da medicina.
2: Lei garante até um ano para mulheres denunciarem violência doméstica e familiar.
1: Boa noite.
2: Boa noite.
1: Mulheres vítimas de violência doméstica e familiar passam a ter mais tempo para buscar a justiça. Uma nova lei ampliou de 6 meses para 1 ano o prazo para denunciar o agressor.
2: O objetivo da mudança é reforçar a proteção às vítimas, em sintonia com os princípios da Lei Maria da Penha. Repórter Bruno Lourenço.
3: A lei agora dá a vítimas de violência doméstica e familiar até 1 ano para tomar providências legais contra seus agressores. O prazo anterior era de 6 meses, contando do dia em que a mulher tem conhecimento do autor do crime. A senadora Damares Alves, do Republicanos do Distrito Federal, afirmou que essa extensão do tempo se insere no espírito da Lei Maria da Penha e no tratamento mais protetivo às vítimas.
4: Neste sentido, apenas com o decurso do tempo, com a progressiva conscientização da violência vivida e o consequente fortalecimento moral, é que a mulher possui condições de denunciar seu agressor. Assim, nada mais razoável que o direito de queixa possa ser exercido dentro do período de 12 meses, ao contrário dos 6 meses hora vigentes.
3: Em caso de ministério público, esse prazo também vai a 1 ano e começaria a contar a partir do término do período reservado à promotoria para o oferecimento da denúncia à justiça.
1: O Randolfo Rodrigues, PT do Amapá, afirmou estar confiante na votação da proposta que acaba com a escala de trabalho 6-1 antes do recesso parlamentar, previsto para começar no dia 17 de julho. Para o líder do governo no Congresso Nacional, a realização de uma sessão de debates sobre o tema, marcada para 1º de julho, demonstra que a matéria está avançando no Senado.
2: Randolfo também avalia que há tempo para que a proposta que reduz a jornada para 40 horas semanais, sem corte de salários, seja analisada pela Comissão de Constituição e Justiça e pelo plenário ainda neste semestre.
5: E eu estou otimista que nós não entraremos em recesso sem a apreciação do fim da 6-1.
1: E foi vetado integralmente pelo governo o projeto que criava o programa Contrato de Primeiro Emprego, voltado à ampliação das vagas para quem ainda não teve a carteira assinada.
2: A decisão presidencial agora será analisada por deputados e senadores em sessão do Congresso. Mais detalhes com o repórter Márcio Maturana.
6: O projeto que criava o programa Contrato de Primeiro Emprego para jovens de 18 a 29 anos, foi vetado integralmente. O governo argumentou que a proposta prejudica os estudos com jornadas de até 44 horas semanais e cria uma categoria de trabalhadores com menos direitos porque diminui a parte do patrão para o FGTS e para a Previdência. O autor foi o senador Irajá, do PSD do Tocantins, que pretendia com a proposta reduzir um problema dos profissionais iniciantes.
7: Os adolescentes, os que tanto sonham e almejam ter uma profissão, ter a sua independência financeira, de ajudar com o orçamento doméstico da sua família em casa, de poder ter um trabalho digno, hoje não possuem nenhum tipo de perspectiva, porque o próprio mercado de trabalho justifica que esses jovens não têm experiência profissional. Ora, é um dilema. Se ele não tem oportunidade, como é que ele vai ter experiência?
6: O veto precisa ser analisado agora numa sessão do Congresso Nacional.
1: E para obter registro profissional nos conselhos regionais, estudantes de medicina deverão ser aprovados no Exame Nacional de Avaliação da Formação Médica, o ENAMED, no último ano da graduação. A exigência foi determinada por medida provisória publicada pelo presidente Lula.
2: A prova será aplicada pelo Ministério da Educação, mas a obrigatoriedade valerá apenas para os alunos que ingressarem no curso após a publicação da medida provisória. Os candidatos reprovados poderão refazer o exame em edições posteriores, que ocorrerão semestralmente.
1: No Senado, aguarda análise do plenário um projeto que também estabelece prova de proficiência como pré-requisito para obtenção do registro profissional. No entanto, nesse caso, a aplicação do exame seria feita pelo Conselho Federal de Medicina. O relator da proposta, senador Dr. Irã, do Progressistas de Roraima, defende a iniciativa.
8: De 100 médicos que se formam, 30 não sabem nada. E aí, esses médicos vão cuidar da gente. E isso deixa as pessoas que principalmente vão procurar os ambulatórios do SUS, os pronto-socorros, numa situação de absoluta fragilidade.
2: O projeto

0: que cria regras para regularizar áreas rurais embargadas por infrações ambientais terá de ser analisado pelo plenário.
1: O recurso apresentado por senadores derrubou a decisão terminativa da Comissão de Agricultura. Os detalhes com a repórter Marcela Cunha.
2: O texto tinha sido aprovado de forma terminativa pela Comissão de Agricultura e seguiria direto para a Câmara se não houvesse o recurso. O documento foi assinado por senadores do PT, PDT, PSB e PSD. Tem uma discussão mais ampla, por entenderem que a proposta envolve proteção ambiental, fiscalização e responsabilização por infrações. O projeto do senador Sérgio Petecão, do PSD do Acre, cria termos de compromisso entre produtores e órgãos ambientais para cessar a infração, reparar o dano e permitir o retorno da área à regularidade. Se o órgão ambiental não responder ao pedido em 60 dias, os efeitos econômicos do embargo, como restrição ao crédito rural, poderão ser suspensos. O relator, senador Zequinha Marinho, do Podemos do Acre, defendeu que a proposta dá mais previsibilidade sem comprometer o meio ambiente.
3: O embargo não pode ser via satélite. O embargo tem que ser com a presença do técnico, identificando a área e isolando aquela área para que não haja qualquer tipo de comprometimento no sentido inverso e liberando a área embargada para a continuidade da produção.
2: Com o recurso à Câmara e terá...
0: E comprar uma planta pode representar um sonho, mas também para o comprador. Para quem investe nessa posição, o Senado faz análise de um projeto que é novas garantias durante a execução da obra.
1: Entre as medidas está a constituição do empreendimento. Alexandre Campos.
4: Pelo projeto do PT do Rio Grande do Sul, a garantia corresponde a 1% do custo do empreendimento oferecido antes mesmo do início da obra de caução. Dinheiro, seguro garantia, fiança bancária ou encalços da dívida. Na opinião, evitar prejuízos aos consumidores em cenários de crise, por exemplo.
5: Disso, os contos vão ser muito mais claros, apresentando datas exatas, início e entrega da obra. É mais respeito com o bolso do consumidor e é muito mais segurança para o patrimônio das famílias.
4: O projeto ainda torna obrigatório submeter o empreendimento ao regime de afetação. Assim, o terreno, direitos relacionados à incorporação imobiliária não poderão ser usados para, por exemplo, cobrir eventuais dívidas do incorporador sem relação com a obra em execução.
0: O Senado debateu em plenário a criação do Estatuto dos Cães e Gatos.
1: A proposta de leis e políticas públicas para o bem-estar desses animais. Repórter.
6: A proposta surge a partir de sugestões de entidades civis protetoras dos animais, após a repercussão da morte do cão Orelha. O texto define regras para o cuidado de cães e gatos comunitários, a responsabilidade do poder público no atendimento veterinário, castração em massa, microchipagem e apoio à ONG. E protetores. Fernanda Becker, presidente da Associação dos Amigos dos Animais, destacou o reconhecimento no texto de que cães e gatos são seres sencientes, que sofrem, sentem medo, prazer e afeto.
7: Eles não sabem o que é o Senado Federal, uma lei, o que é um estatuto, mas eles conhecem na pele o que é a fome, o frio, a dor.
6: O estatuto prevê também penas de prisão para o assassinato de animais e criminaliza abandono, maus tratos ou filia, omissão de socorro e comércio clandestino. O senador Paulo Paim, do PT do Rio Grande do Sul, destacou o compartilhamento de imagens de contra animais com jovens na internet.
8: Quem comete uma crueldade contra um animal, no futuro, comete o mesmo tipo de crime contra um ser humano.
6: O Estatuto dos Cães e Gatos aguarda votação na Comissão de Constituição e Justiça.
0: Com edição de Paula Groba e trabalhos técnicos de João Lira, o Jornal do Senado fica por aqui. Acompanhe agora as notícias da Câmara dos Deputados. Boa noite.
1: Boa noite e até amanhã.
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10: Câmara define política para prevenção e tratamento de doenças da pele.
11: Deputados incluem robótica como matéria optativa no currículo escolar.
10: Comissão especial garante prioridade de direitos para a primeira infância.
11: Plenário pode sustar demarcações de terras indígenas em Santa Catarina.
10: Boa noite. O plenário da Câmara pode votar projeto que susta decretos de demarcação de terras indígenas em Santa Catarina. O repórter Antônio Vital acompanhou a discussão da proposta.
12: O plenário da Câmara aprovou o regime de urgência para um projeto que susta decretos do governo federal sobre demarcações de terras indígenas em Santa Catarina. O projeto susta dois decretos de 2024. Um deles demarcou a terra indígena.

0: indígena Toldo Imbu, no município de Luz, outro demarcou a terra indígena Morro dos Cavalos, na cidade de Palhoça. A proposta também susta um artigo inteiro de um decreto de 1990. Se trata de procedimentos administrativos a serem seguidos pela FUNAI, desde a identificação até a homologação de terras indígenas no país. O trecho trata do levantamento fundiário da área e dos estudos antropológicos necessários para a demarcação. Um dos dispositivos obriga municípios e pessoas atingidas a apresentarem provas como títulos dominiais, laudos periciais, pareceres, declarações de testemunhas, fotografias e mapas para questionar a demarcação ou pedir indenização. O projeto apresentado pelo senador Espiridião Amin, do PP de Santa Catarina, já foi aprovado no Senado, com regimento da Câmara, sem passar pelas comissões permanentes da Casa. Espiridião Amin argumentou que os decretos não seguem as determinações da Lei do Marco Temporal, que reconhece terras indígenas existentes antes de 1988. Segundo ele, famílias de agricultores da região ocupam as propriedades há mais de um século. Na Câmara, o regime de urgência foi pedido pela deputada Júlia Zanatta, do PL de Santa Catarina, que alegou irregularidades nos procedimentos de demarcação.
1: É garantir a propriedade privada e a segurança jurídica, porque esse decreto tem problemas gravíssimos, laudos antropológicos muito questionáveis, a população local não foi ouvida. O decreto não foi feito de maneira adequada.
0: O deputado Bongás, do PT do Rio Grande do Sul, criticou a proposta. Para ele, o Congresso sustar os dois decretos de demarcação fere as atribuições do governo federal. E o projeto também impede novas demarcações.
2: Então, o que nós estamos decretando aqui é que nunca mais o executivo possa fazer. Ora, se esta casa reclama que tem interferência de outro poder, interpoderes, esta é uma interferência do Parlamento sobre o Executivo. Então tem duas gravidades e duas inconstitucionalidades.
0: Ainda não há data para votação no plenário da Câmara do projeto que susta decretos do governo federal sobre demarcações de terras indígenas em Santa Catarina. Rádio Câmara, de Brasília, Antônio Vital.
3: Economia.
4: Cabe à Bahia ação de uma política para o gás de cozinha destinado ao consumo residencial. Segundo o deputado, é necessário reduzir o impacto do preço do produto no orçamento das famílias brasileiras.
5: Capitão Alden argumenta que o Brasil possui produção própria de gás e que o consumidor doméstico não deve ser tratado da mesma forma que grandes usuários industriais e comerciais. Para ele, a proposta fortalece a proteção social e contribui para diminuir o custo de vida da população.
4: João Daniel do PT celebra os investimentos federais anunciados para Sergipe nas áreas de infraestrutura, saúde e energia. Na visão do deputado, os recursos representam uma oportunidade para impulsionar o desenvolvimento econômico e ampliar a oferta de serviços à população.
5: João Daniel ressalta a retomada de projetos da Petrobras, a ampliação da produção de fertilizantes e a execução de obras como a Adutora do Leite e a nova ponte entre Aracaju e Barra dos Coqueiros. Ele afirma que a economia.
3: Segurança Pública.
4: Câmara aprova projeto que prevê confisco de bens em crimes contra crianças. A repórter Sofia Peçanha tem os detalhes sobre a medida.
6: A Comissão de Constituição e Justiça da Câmara dos Deputados aprovou o projeto que prevê o confisco de bens utilizados em crimes contra crianças e adolescentes. Apresentada pelo deputado José Medeiros, do PL de Mato Grosso, a proposta altera o Estatuto da Criança e do Adolescente. Segundo o texto, o projeto visa endurecer as punições e atingir os bens utilizados ou obtidos por meio de práticas criminosas como a exploração sexual, a pornografia infantil e o tráfico de menores. A medida permite que imóveis, veículos, dinheiro e outros bens sejam apreendidos e destinados à indenização das vítimas ou ao Fundo dos Direitos da Criança e do Adolescente. Durante a votação na Comissão de Segurança Pública e Combate ao Crime Organizado, o parecer foi lido pelo deputado da Vitória, do PP do Espírito Santo, e ele destacou a importância de fortalecer os mecanismos de esses crimes.
7: É necessário o estabelecimento de políticas criminais que coloquem instrumentos e infraestrutura adequados para a repressão e prevenção dos crimes de tráfico de criança e adolescente ou contra a liberdade de dignidade sexual de criança ou adolescente.
6: O projeto também prevê que ainda durante a investigação, o juiz pode bloquear visitando que sejam escondidos, vendidos. Além disso, equipamentos e veículos apreendidos poderão ser utilizados pelas forças de segurança em operações de combate a esses crimes, mediante autorização judicial. No caso de estabelecimentos que facilitem ou permitam esse tipo de prática criminosa, os responsáveis podem ser penalizados, com possibilidade de cassação da licença de funcionamento. A medida também foi aprovada pela Comissão de Seguridade Social e Família. A relatora, deputada Fávia

0: Moraes argumentou que a proposta aumenta a proteção de crianças e adolescentes. Em concordância na comissão, o deputado Zacarias Calil, de Goiás, ressaltou com base no elétrico o impacto da vida das vítimas.
1: Tanto de criança que nós já atendemos, vítimas de abuso sexual. É uma coisa assim impressionante. E com sequelas não só psicológicas, mas também sequelas anatômicas que ficam ali para o resto da vida.
0: Agora, o projeto que prevê o confisco de bens contra crianças segue para votação no plenário da Câmara. Da Rádio Câmara de Brasília, Sofia Peçanha.
2: Habitação.
3: Reginaldo Lopes, do PT, de o programa Imóveis do Governo Federal, que destina imóveis da União a estados e municípios para projetos de interesse público. Ele acredita que a iniciativa contribui para ações de mobilidade urbana, saúde e educação.
4: Uma das áreas citadas por Reginaldo Lopes é a antiga linha férrea Águas Claras, na região metropolitana de Belo Horizonte. Segundo o parlamentar, a medida vai permitir a implantação de um parque linear e de novas vias de acesso em Belo Horizonte e Nova Lima.
2: Ciência e tecnologia.
3: A Câmara aprovou um projeto que autoriza a inclusão da robótica como disciplina optativa nas escolas. O repórter Marcelo Lacher explica como isso será feito.
5: O plenário da Câmara aprovou um projeto que autoriza o governo a incluir a robótica como matéria optativa nos currículos de toda a rede de ensino. Isso vai valer para a educação pública e privada. A proposta também reconhece a robótica como esporte de competição. A robótica é uma disciplina que envolve conceitos de diversas áreas de conhecimento, como mecânica, elétrica, eletrônica e computação. E

0: pode ou não pode fazer disciplina no currículo escolar. O papel da Base Nacional Curricular Comum e do Conselho Nacional de Educação, ouvido o Ministério da Educação e no Plano Nacional de Educação, votado aqui.
1: O projeto prevê ainda que a robótica educacional e a robótica como competição dependerão de recursos do orçamento, mas admite a participação de parcerias público-privadas. O relator, Saulo Pedroso, disse que o projeto pode ajudar a atrair investimentos.
2: O projeto de robótica já é uma realidade hoje, na atualidade, e o que nós estamos fazendo é, além da possibilidade de fazer parte da grade educacional de ensino, é que ela seja reconhecida como uma modalidade esportiva e a gente possa incentivar, né, investir no país, investimentos vão acontecer, nós vamos ter a oportunidade de gerar emprego, gerar renda.
1: O projeto que autoriza o governo a incluir a robótica como matéria optativa nos currículos escolares e reconhece a modalidade como esporte de competição seguiu para análise do Senado. Da Rádio Câmara de Brasília, com informações de Antônio Vital, Marcelo Larcher.
3: Política. Sâmia Bonfim, do PSOL de São Paulo, registra a decisão da primeira turma do STF que condenou o ex-deputado Eduardo Bolsonaro de coação. Ela entende que responsabilizar agentes públicos por atos ilegais é para a defesa das democráticas.
4: De acordo com Sâmia Bonfim, não deve haver tratamento diferenciado para autoridades investigadas pela Justiça. A parlamentar considera que a aplicação imparcial da lei preserva o Estado Democrático de Direito e a confiança da população nas instituições.
3: Já cabo Gilberto Lima repudia a decisão do Supremo que envolve Eduardo Bolsonaro. O congressista questiona e afirma que houve desrespeito a princípios constitucionais e ao devido legal.
4: Cabo Gilberto Silva manifesta solidariedade a Eduardo Bolsonaro e sustenta que a decisão tem motivação política. Na visão do deputado, o caso reforça a necessidade de debate, garantias individuais, independência entre os poderes e respeito às prerrogativas parlamentares.
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6: Direitos Humanos.
3: A Comissão Especial da Primeira Infância de Prioridade da Constituição. A repórter Maria Neves tem mais informações.
7: A comissão especial que analisou a proposta de incluir na Constituição a prioridade da primeira infância, período que vai de 0 a 6 anos no acesso a uma série de direitos previstos na Carta Constitucional, aprovou o texto da relatora, deputada Amanda Gentil, do PP do Maranhão. Ao apresentar o relatório, a parlamentar ressaltou que as experiências vividas nessa fase moldam o cérebro da criança por toda a vida, com consequências para o aprendizado e a saúde física e mental.
8: É um dado científico, foi através do ganhador do Prêmio Nobel, James Heckman. A cada dólar investido na primeira infância, nós temos um retorno 7 vezes maior. Então, isso aqui é muito mais do que pensar no hoje. A gente já está aprovando um texto hoje que muda a realidade de muitas crianças na primeira infância, mas também muda a realidade de muitos jovens e adolescentes e adultos lá na frente.
7: Hoje, a Constituição determina que o Estado, a família e a sociedade devem assegurar a crianças, adolescentes e jovens direitos como saúde, educação, cultura e convivência familiar com prioridade absoluta. O texto constitucional também estabelece a obrigatoriedade de proteção integral desse grupo social contra a violência e o abandono. A proposta aprovada, apresentada pela deputada do PSD do Rio de Janeiro, inclui expressamente na Constituição a menção à primeira infância na garantia desses direitos. Para o presidente da Comissão Especial, deputado Osmar Terra, do PL do Rio Grande do Sul, não há prioridade maior

0: maior que a primeira infância em qualquer política pública. O parlamentar, que é médico, sustenta que essa fase da vida representa um momento crucial em que o humano organiza todas as competências que vai usar pelo resto da vida. De acordo com ele, as vivências nessa idade têm, inclusive, para a sardíaca.
1: Uma criança bem cuidada tem menos chance de ter até tendência definido pela estimulação e pelo...
0: Ainda de acordo com o projeto aprovado, estados e municípios têm publicidade aos investimentos realizados em ações e programas voltados à criança, desde a primeira infância ao adolescente, à mulher e idoso. A relatora, a deputada Gentil, apresentou um projeto para alterar o marco legal da primeira infância. Uma das mudanças propostas prevê a adoção de medidas para evitar a exposição precoce de crianças à propaganda e a contribuição ao desenvolvimento de desenvolvimento da primeira infância, como um instrumento de monitoramento e ação das políticas públicas destinadas a pessoas nessa faixa etária. Da Rádio Câmara de Brasília, Maria Neves.
2: Saúde.
3: Os deputados aprovaram a Política Nacional para a Prevenção e Tratamento de Doenças Crônicas da Pele no SUS. O texto foi encaminhado para análise do Senado com o repórter Daniele Lessa.
4: A Comissão de Constituição e Justiça da Câmara dos Deputados aprovou o projeto que cria uma Política Nacional de Prevenção, Tratamento e Controle das Doenças Crônicas dentro do Sistema Único de Saúde, o SUS. O autor do projeto é o deputado Cabo Gilberto Silva, do PL da Paraíba. A proposta prevê uma atuação mais ampla do SUS, com diagnóstico precoce, tratamento e acompanhamento contínuo dos pacientes. O relator da proposta na Comissão de Saúde, deputado Ismael Alexandrin, SD de Goiás, que essas doenças exigem um cuidado mais completo e humanizado, pois causam impactos profundos na qualidade de vida.
5: É a promoção de um atendimento integral e multidisciplinar que inclui não apenas o tratamento clínico, mas também suporte psicológico, psiquiátrico e social. Esta abordagem reflete a compreensão de que as doenças crônicas de pele têm ações que vão além do físico, afetando também a saúde mental e o bem-estar social dos pacientes.
4: Outras medidas da proposta incluem o incentivo à pesquisa científica e a realização de ações educativas para conscientizar a população e reduzir o preconceito contra pessoas com doenças de pele. O projeto que cria a Política Nacional de Prevenção, Tratamento e Controle das Doenças Crônicas da Pele foi aprovado por 3 comissões da Câmara e foi para o Senado, sem necessidade de passar pelo plenário. Para virar lei, precisa ser aprovado pela Câmara e pelo Senado. Da Rádio Câmara de Brasília, Daniela Lessa.
3: Luiz Couto, do PT da Paraíba, manifesta apoio à criação da Frente Parlamentar de Apoio às Pessoas com Epilepsia. De acordo com o deputado, a iniciativa amplia o debate sobre a doença e é aceitado por milhões de pacientes.
6: Investimento em diagnóstico precoce, medicamentos e políticas públicas voltadas às pessoas com epilepsia. Para Luiz Couto, a Frente Parlamentar pode contribuir para garantir mais inclusão, dignidade e qualidade de vida aos pacientes e suas famílias.
3: Termina a Câmara dos Deputados, produzido pela Rádio Câmara, com trabalhos técnicos de Alça e apresentação de Val Monteiro e Luciana Vieira. Uma boa noite para você.
6: Você fica agora com as notícias do Tribunal de Contas da União. Boa noite.
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2: 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Boa noite.

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6: Apaixonado.

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1: João Vitor. Infraestrutura recuperada para garantir mobilidade e desenvolvimento. A PE 45, que liga a Vitória de Santo Antão ao município de Escada, foi restaurada.